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0: Chegou, é agora. Simbora, começando mais uma edição do seu Boa Noite Goiânia.
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0: E aí, tudo bem? Encerramos juntos mais um feriadão, mais um final de semana prolongado, e eu torço para que tudo esteja acontecido, tenha acontecido do jeito que você precisava e do jeito que você queria. Para começar, a partir de amanhã, mais uma semana de trabalho, com muita fé em Deus, com muita vontade de chegar lá e juntos chegar de novo na sexta-feira para agradecermos por tudo que vai rolar de bom. Pode ter certeza que vai ser muita coisa legal. Por aqui? Ah, por aqui nem se fala. Programação que você elegeu líder de audiência em todo o estado de Goiás não vai deixar para menos, não. Pode acreditar, sim, de verdade. 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Já, você tem que ficar atento e atenta. Daqui a pouquinho, Super Sequência e Namoro no Rádio. Tudo pra você aqui na sua 99,5 FM. A gente ouve porque gosta.
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ouve porque gosta. Menos é mais e Pablo, Saudade Inconveniente. 9h24, intervalo rapidão. E a gente já volta com o Namoro no Rádio. Espera aí.

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2: Semana de clássico, Vila Nova e Goiás na Série B do Campeonato Brasileiro. As duas equipes se enfrentam na quinta-feira, às 19h30, pela 27ª rodada da Série B do Campeonato Brasileiro. O detalhe é que os dois times vêm de derrota. O Vila foi goleado 5-0 sexta-feira pelo Atlético na Arena Sicredi em São João del Rei. Enquanto que o Goiás, no sábado, perdeu por 1-0 para o Fortaleza no estádio Ailê Pinheiro. Além de Goiás e Vila Nova, Vila Nova e Goiás, esta rodada 27 do Campeonato Brasileiro da Série B marca Cuiabá e Atlético amanhã. Também tem Criciúma e Juventude na quarta-feira. Botafogo de Ribeirão Preto e Novo Horizontino, Fortaleza e Avaí, América Mineiro e Náutico, Operário e CRB, além de Atlético e Ceará no estádio Antônio Ascioli. Na quinta-feira, além de Vila Nova e Goiás, tem São Bernardo e Londrina, Sport e Ponte Preta. A liderança da Série B é do Juventude, 47 pontos. Em segundo, também com 47, o Criciúma. O Vila Nova é o quarto com 44, o Atlético oitavo com 40 e o Goiás o 12º com 36 pontos.
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Andriele, 28 anos, interessado em uma mulher de 20 a 35 anos. O telefone é 994-44-83-51. Marcelos, 48 anos, procura uma mulher de 30 a 35. Telefone 996-17-63-81. Júnior Martins tem 29 anos, mora em Senador Canedo, procura uma mulher de 18 a 32. O telefone é o 985-67-01.

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Amanda André. Amanda André tem 31 anos. Ela mora em Trindade, está interessada em um homem de 30 a 40. O telefone é o 982-5744. Juliano, de Abadia de Goiás, tem 48 anos. Ele procura uma mulher de 40 a 50. 993-94-2168. O Edson, aparecidense de 65 anos, está interessado em uma mulher de 55 a 65. 992-78-86-80. Daqui a pouquinho tem mais.

existe uma teoria que se chama 90-10, onde uma pessoa tem 90% daquilo que você procura em alguém, só que você foca naqueles 10% que falta. Aí você sai pra rua, se aventura, e realmente você encontra aqueles 10%, mas não se deu conta que perdeu os 90%.

Ótima semana para você, agora 10h06. E a gente torce para que tudo tenha acontecido exatamente como você merece durante esse final de semana prolongado. É ou não é? Muita energia, agora prontinho para encarar mais uma semana e tamo junto. Tamo junto sempre, 24 horas por dia, 7 dias por semana, por aqui com você.

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2: Baculejo, o menino tava lá no quintal brincando, sabe?
1: Ah.
2: Aí de repente ele, mãe, a mãe dele, o que que foi, menino? Vem cá. Ela falou, não, eu não vou aí não, é você que vai vir aqui. Ele, não, mãe, ela, vai vir aqui. Ele falou, mãe, mas eu tô com um problema aqui. Ela, vem aqui, rapaz. Ele chegou lá na sala, ela falou, o que que é? Ele falou, pisei no cocô do cachorro. 99%
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0: Luiz Fernando, chegando por aqui de Goiânia, nosso vizinho. Ele está interessado em uma mulher de 20 a 40 anos, ele tem 48. O telefone é o 993-28-5931. A Maria tem 55 anos, mora em Aparecida de Goiânia, está interessada em um homem de 55 anos. 998-13-69-60. 10 e 18, boa noite.
1: Boa

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10: Agora 20 para as 11. Boa noite.
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10: Alberto, aparecidense de 63 anos, procura uma mulher de 48 a 56. 984-89-4835. Ainda Maria Aparecida do Santo Hilário procura um homem acima de 50. O telefone é o 984-29-4745. Fabrício da Vila Nova tem 49 anos. Ele procura uma mulher de 18 a 49. 993-02-4550. Wilson, de 61 anos, do Jardim Itaipu, está interessado em uma mulher acima de 60. 991-68-3222. Daqui a pouco tem mais Namoro no Rádio para você.

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Jalisson, 38 anos, do residencial Itaipu. Está interessado em uma mulher de 39 a 45. 992-56-7481. Carlos, do Cândida de Moraes, procura uma mulher de 45 a 60. 993-49-7917. A Sônia, nossa vizinha, procura um homem de 61 anos. O telefone é o 992-36-7774. Glauber, lá de Campinas, procura uma mulher de 40 a 62 anos. 992-21-0831. O Ricardo, do Jardim América, procura uma mulher de 45 a 60. 994-95-36-87. Namoro no Rádio de volta amanhã, a partir das 9h20 da noite, aqui no Boa Noite, Goiânia.

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2: Que delícia, tá no ar mais uma edição ao vivo até as 4.
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2: Bom dia, bom dia, bom dia, muito bom dia. Salve, salve, terça-feira, 8 de setembro de 2026. Por aqui, seu bom e velho amigo, amigo dos amigos, Cadu Alves, feliz da vida. Contente numa boa, por estamos juntos em mais uma edição da nossa maravilhosa e gostosa Balada 99, programa oficial da sua madrugada. Hora de agora até as 4 é muita, mas muita música boa e gostosa no ar. E a sua participação, super bem-vinda através do nosso WhatsApp, é o nosso 985989950. E é só pra começar o programa, nosso queridíssimo Leonardo, Sangue de Gelo, e vem aí, ó, 12 de setembro, Boteco com Gustavo Lima, João Bosque, Vinícius, ele, Leonardo, Diego e Vitor Hugo e Calcinha Preta no estacionamento do Serra Dourada. Promoção exclusiva 99.

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1: E assim é o desencontro de mensagem. Marília Tavares aqui na programação da Sua 99,5. 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
1: Toda mulher é de Brito e Samuel, no capricho para os corações apaixonados de plantão. Para você, amigão da madrugada, onde quer que esteja, com quem estiver, felicidade sempre. Meia-noite 25.

aí a música do René, Só um Grande Amor, aqui na programação da Sua 99,5. Teve também Cleiton Romário e Zeneta Cristiano, Beijo de Autoajuda. Abraço para o amigo querido Alexander, motorista de aplicativo, tá na rodagem, está no giro, tá na pista com a gente, né, isso é Alexander. Silvia em Campinas, costureira, tá na costura, tá na firme forte, né, Silvia? Tá lá esperando a chuva, será que vai chover? Será que tem previsão de chuva para essa semana? Estamos precisando, né, amiga? A Ana Beatriz em Bela Vista de Goiás, também ligadinha na nossa programação, do jeito que ela gosta, no foninho, que é para não incomodar ninguém, né, Aninha? Isso aí, subbeijo, um abraço, uma terça-feira linda, linda e abençoada. 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

0: Tá aí, Menos é Mais e Pablo, Saudade Inconveniente aqui na programação da 99,5.
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0: Gustavo Moura e Rafael, Cara de Golpe, Goiânia, meia-noite e 48. Bom dia, boa semana.
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0: Tá aí, clássico da música sertaneja. Que saudade boa, me leva pra casa. Zezé de Camargo e Luciano aqui na programação da sua 99,5. Teve também Guilherme Benuto e Natanzinho Lima, Sonho de Amor. 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
0: Esse é o nosso programa que segue ao vivo até as 4 na sua terça-feira boa.
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0: Olha, abraço para amigo querido Mike, motorista de aplicativo. Cadu, já estou fazendo a dança da chuva, amigo. Porque tá difícil, principalmente eu que tenho asma. É difícil, Cadu, esse tempo seco. É verdade, Mike. É tenso, né, amigo? Mas vai dar tudo certo. Vai se hidratando aí. Logo, logo cai aquela chuvinha boa e gostosa e abençoada. Tá aí o nosso amigo querido Mike, motorista de aplicativo. Tá na rodagem, tá no giro da madruga. Edson Oliveira, ouvindo o nosso programa, né? Em Senador Canedo, é o Edson Vieira. Alô, Isaac, Diego, Moacir e Leandro, a turma lá da Lavanderia Primavera, um forte abraço pra vocês aí e pras meninas da Fênix Limpeza. Ontem foi folga e feriado, né? Hoje tá lá no batente, tá rente no batente, assim como a gente, né? E a Marcelene, Denise e Nilza, beijo pra vocês aí, um excelente plantão e uma terça-feira abençoada. Fred Fabrício, sexta-feira, Goiânia 1:03.

0: eu acho que você tem que mandar aquela mensagem. Mas manda o que tá no seu coração.
1: Porque se fosse eu falaria mais ou menos assim.

0: Tá aí, Danilo e Davi, apaga, apaga, apaga, agora 1h15, manda um abraço pro amigo Sérgio Avelino, motorista de aplicativo, tá na rodagem, tá no trabalho, tá no giro, tá na pista com 99, aquele abraço, Sérgio, tamo junto sempre.
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0: Amado Batista e a borboleta azul pro amigo Lucas, da cidade de Goianésia, ele que é motorista aí da usina Jales Machado, aquele abraço querido, uma excelente terça-feira, agora 1h15.

0: Bruninho e Davi, o Guilherme, quando as bocas, agora 1:30, manda um grande abraço para o amigo querido Wilson, motorista de aplicativo, tá na rodagem, tá no giro da madruga, né? Isso, Wilson. Alexander, também motorista de aplicativo, aquele abraço. É, Marina, tá em Senador Caneta, de certo aí, Marina. E a Jaqueline, lá no Del Fiore. Bom dia, Jaqueline. 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
0: E para matar saudades, tem Rick Renner, Preciso Dizer Que Te Amo. No capricho para os corações apaixonados de plantão. Alô, Zé Daniel, fera da segurança em Campo Grande, tá lá ouvindo a gente numa boa, nessa madrugada gostosa de terça-feira. Tamo junto, Zé. 1:31.

0: Aí, saudade linda, linda, de Rick Renner. Preciso dizer que te amo. Olha, manda um abraço pra Ritinha, é a Ritinha da Marmitex, né? Tá lá preparando as Marmitex na Cidade Boa de Goianira, pra turma que trabalha da madruga, né, Ritinha? Super beijo pra você, querida, e pensa numa Marmitex maravilhosa e gostosa. É da Ritinha, Simone, Senador Canido, beijo, Simone. Rosinaldo Silva, no Garavelo Parque, um abraço, Rosinaldo. E o amigo querido João Pereira, motorista de aplicativo, tá na roda, está no Giro da Madruga com a gente. Aquele abraço, João! 1:34 é a cidade toda ligada aqui, ó.
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0: Renan e Rainha, encontros imperfeitos, agora 1:35.

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0: aí, amantes e amigos, clássico da música sertaneja, inesquecivelmente João Mineiro e Marciano. Teve também Guto e Nando e César Menos Fabiano Ciumenta. 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
0: E esse é o nosso programa que segue ao vivo até as 4 na sua terça-feira boa.
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0: Olha, abraço para o amigo querido Dandy, Caroline e Valentina, família bonita e abençoada do amigão Dandy, né? Lá no setor Pedro Ludovico. Tamo junto, Dandy. Alô, Nando, Gustavo e Simval, turma boa lá do Posto Estrela. O pessoal tá trabalhando e ouvindo também a nossa programação. Uma terça-feira especial e abençoada para vocês aí. Eric, motorista de aplicativo, tá na rodagem, né, Eric? Já fez o lanchinho da madruga? Ah, sanduichinho natural, suquinho natural. Já deu aquela forrada boa? Então, vida que segue, né, amigão? Uma terça-feira maravilhosa e abençoada pra você aí, querido. Thaís, tá no Mansões Paraíso, Maria Thaís e a Cida dos Temperos, em Aparecida de Goiânia. Super beijo pra você, amiga querida, Cida dos Temperos. Ana Castela, que eu não te esqueci, 2:05.

0: Tá aí a música do Jorge Henrique Rodrigo, Bebendo e Chorando. 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
0: Abraço pra Amanda, no Mansões Paraíso, tá ligadinha com a gente aí, né, Amanda? Super beijo pra você e uma excelente semana. Eduardo Costa, feito tatuagem. Goiânia, 2h27.

0: Tá aí, saudade boa de Leandro e Leonardo, sonho por sonho aqui na programação da sua 99,5. Teve também Murilo Ruf e Kleber e Cauã, até ficar velhinho. Essa é a 99, a sua melhor companhia. 30 anos de alegria e alto astral no ar. É a rádio que a gente ouve porque gosta. Goiânia, 12:39 para você, amigão da madrugada. Aquele abraço e uma excelente semana.
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0: E matando saudades com esses meninos aí, ó. Saudade boa, né? Valmir e Vilmar, esse amor é um vulcão. Goiânia, 12:40.

0: Tá aí, saudade linda, linda, clássico da música sertaneja, Alain Aladim, pra poder voltar aqui, e essa 99 não esqueceu. Teve também Zeneta Cristiano, Emília Eduardo e Jorge Matheus, cantada boba. Abraço pro amigo Flaviano, motorista de aplicativo, aniversariante do dia, né? Tá na rodagem, tá na pista. Aquele abraço, Flaviano, muita paz, sorte, saúde, sucesso, bênçãos e mais bênçãos aí na sua vida, carinho da família e dos amigos pra você. Tá aí, aniversariante do dia, nosso amigo querido Flaviano, motorista de aplicativo ali nas dependências do Marista. 99,5.
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1: E esse é o nosso programa que segue ao vivo até às 4 na sua terça-feira boa.
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1: E a fila anda. Leão Magalhães, agora 3:05.

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Duvido, turma do pagode, Ferrugem, Momozinho aqui na programação da sua 99,5. Grande abraço para o amigo querido Milton Ribeiro no Jardim Tropical, a Bruna Santos está no Centro Palmares Trindade e o amigo Daniel Bigode em Abadia de Goiás, tudo certo aí, Daniel Bigode e o amigão Sérgio Avelino, tá aí ó, no giro, né? Da madruga, tá na pista. Ei, Serjão, você tá bom ou não, garotão? Agora 3h19, lembrando que sábado 12 de setembro tá chegando, né? 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Zé Henrique Gabriel e Mato Grosso e Matias, hoje eu tô por conta de você. Goiânia, 3h20.

0: Tia Mara, meu talento, Fred e Fabrício, aqui na programação da nossa 99,5, agora 3:25.
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0: Abraço pra Gersina Gomes, tá no Caravelo, tá ligadinha com a gente nessa madrugada especial e gostosa de terça-feira, né, Gersina? Beijo pra você, amigo, uma excelente semana. Bruno Marrone, Me Deixa Entrar, 3:25.

0: Jonete Frederico, Lelele, aqui na programação da sua 99,5. Teve também Bruno e Marrone e Fred Fabrício. Te amar é meu talento no coração do Brasil, 3:30.
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0: E já estamos de volta. Aqui, 30 anos. Faça alguma coisa no capricho para os corações apaixonados de plantão. Zezé de Camargo e Luciano. Goiânia, 3:35.

0: Telefone sem fio, Mari Fernandes, aqui na programação da sua 99,5. Teve também Hugo e Guilherme, Cristiano Araújo e Marília Mendonça, de Quem é a Culpa? E com essas aí, a gente finaliza mais uma edição do nosso programa. A gente volta amanhã, quarta-feira, meia-noite, para mais uma Super Balada 99, programa oficial da sua madrugada. Deixo você na excelente companhia do amigo querido Rodrigo Lúcio, comunicando com alegria e alto astral no seu Bom Dia Goiânia. Para você, um grande abraço, beijo nesse coração maravilhoso e uma terça-feira abençoadíssima para todo mundo. Fica com Deus, cuide-se bem e até lá. Tchau, tchau, valeu!
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0: Alô, pessoal do Bom Dia Goiânia, a partir de agora vem aí com nosso amigo Fio Fio, o melhor do Estadão de Goiás e do Brasil. Rodrigo
1: Lúcio. E a primeiríssima de hoje vem com milionário saudoso, inesquecível Zé Rico, a música Viva a Vida. A hora certa pra você, 4:05, hoje é o aniversário de Vitória, né? A cidade de Vitória, e hoje também é o Dia Mundial da Alfabetização.

0: Cleiton e Cristiane, aqui na programação da rádio que a gente ouve porque gosta, a Dormideira, Teodoro e Sampaio, Viva a Vida, Milionário, Saudoso, Inesquecível, Zé Rico, aqui no Sonzão da 99,5 FM. 4:14 agora, 4:14, as participações, os recadinhos que estão chegando aqui pra gente através aí do nosso WhatsApp no 985989950.
1: Bom dia, Rodrigo Lúcio, aqui é o Edson Chagas da Fazenda Terra Roxa, nós estamos aqui garrados tirando leite aqui, manda um abraço pra nós, meu irmão, um abraço pro grupo da madrugada aí, que Deus dá bastante paz e saúde pra todos, pra você e pra toda a sua família. Valeu, Rodrigo, até amanhã, fica na paz e na benção, tamo junto, um abraço.
0: Abraço pra você também, nosso super amigo Wellington da Fazenda Terra Roxa, bom dia.
2: Bom dia, bom dia, o Rodita 99,5, aquele abraço, Florentinópolis, Jardim Interdente, Aparecer, Goiânia, Goiás, da dupla Gil de Souza, Suzane, tudo bem, Rodrigo Lúcio? Rodrigo, mandar um abraço aí pro Wellington Chagas, aí na Fazenda Terra Roxa. Um abraço pro João Leiteiro aí no bairro Goiá. Aquele abraço a todos, madrugador. Bom dia, até amanhã, se Deus quiser, Rodrigão.
0: Valeu demais, Florentino, um abraço pra você, meu querido, bom dia.
3: Bom dia, meu gato lindo. Te desejo uma excelente terça-feira maravilhosa e abençoada. E agora, voltar à realidade, né, meu querido? Que a folga acabou. E deixar aqui meu bom dia a todos os amigos da madrugada, dizer assim pra não ficar fora ninguém do meu bom dia a todos que me desejam bom dia. Bora, bora trabalhar, né, meu querido? Beijo, beijo, beijo, meu gato lindo. Fica com Deus.
0: Com Deus também, Soraya. Muito bom dia pra você, Lindomar Rocha Gotijo, lá do Santo Hilário. Está aqui participando com a gente. Alô, Lindomar! Um abração pra você também. Muito bom dia, viu? Bom dia, aqui é o Edson de Minasu. Sempre ouvindo vocês aí. Valeu demais, Edson. Um abraço pra você também, meu. Muito obrigado pelo carinho da sua sintonia, viu? Valeu demais, valeu mesmo. Deixa eu ver mais mensagens, mais participações que estão chegando. Bom dia, Rodrigão. Tô aqui ligadinho na 99,5 pelo aplicativo. Vai aí, um abração pra turma do Grupo Amigos à Madrugada, pra galera do fã-clube, para o Wilson e Elaine na Fazenda Águas Claras, Chico Quijó e Angelita, João Pereira, Renivaldo e Angelina na Fazenda Alvorada, Reinaldo e Adriana no Rancho Poeira Seca, Soraya Mara, pra você, meu brother, fica com Deus, um grande abraço aqui na Capital Morena, aquele friozinho básico, né? José Daniel de Campo Grande, no Mato Grosso do Sul. Alô, José Daniel, um abraço pra você, meu querido, muito bom dia, viu? Meu muito obrigado mesmo pelo carinho da sua sintonia. Você, meu amigo, você, minha amiga, pode participar com a gente, mandando aí o seu alô, o seu recadinho, o seu toque de bom dia aqui pra gente através aí do nosso 985989950. Deixe aí o seu alô, deixe aí o seu recado, a sua mensagem de áudio de no máximo 30 segundos pra gente poder colocar o maior número de ouvintes no ar aqui, ó, no Sonzão da Primeirona, minha gente. 99,5. Canarinho Prisioneiro, Chico Rei Paraná. Para continuar muito bem aqui, é o nosso bom dia. A hora certa, minha gente, 4:17 agora, 4:17.

Muito bom dia, agora certinha pra você, 4:21, Gilberto e Gilmar, com a participação de Pedro Mendes e da Estrada, o Amor e a Rosa, 4:21.

E agora vem chegando mais um clássico da música sertaneja, Cascatinha e Ana, Flor do Cafezal. A hora certa, minha gente, 4:24 aqui no Sonzão da Primeirona, 4:24, bom dia.

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0: 4 horas 31 minutos, anote 4:31. 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
1: Oi, gente, muito bom dia. 4:34 agora.
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1: Depois aí da nossa vitrine dos melhores parceiros que você encontra somente aqui na 99,5, estamos com você com o nosso Bom Dia Goiânia, né? E agora as mensagens, os recadinhos que estão chegando pra gente através aí do nosso WhatsApp no 985989950.
3: Bom dia, meu grande amigo Rodrigo Lúcio Bate, gente de Leopoldo de Bulhões, na audiência. Vamos agradecer a Deus por este amanhecer, né? E vamos aí para mais uma jornada de trabalho. Feriadão acabou, né? Já estamos sentindo a Trindade, ouvindo as ondas da Rádio 99,5. Um abraço a cada ouvinte que está ouvindo essa programação maravilhosa. Um abraço a cada integrante dos Amigos da Madrugada. E um abraço especial à minha mãe, Bebel.
1: Valeu demais, Batijinha. Um abração pra você também, meu querido. Tudo de bom, viu? Temos aqui também Deis Vanessa Araújo, da Vila Brasília. Oi, Deis, tá joia? Bom dia pra você também, o nosso muito obrigado. Oi, Cirlei, da cidade de Abadi de Goiás. Bom dia, amiga.
4: Bom dia, meu amigo Rodrigo Lúcio. Aqui é a Cirlei de Abadi de Goiás. Terçou, né?

0: Rodrigo Luz, que tá falando aqui, o Antônio Rosalves, do Barreiro da Vitória, que a gente trouxe essa música linda, maravilhosa, para os melhores ouvintes da melhor rádio do Brasil, né? É 99,5, para todos vocês da rádio, para minha família do Barreiro da Vitória e também para minha namorada, amiga Juju. E quero também mandar para os meus amigos da 99,5. E eu quero mandar um parabéns para minha amiga Silvinha, que está fazendo aniversário hoje. Manda os parabéns para ela, que ela merece. Muitos anos de vida pra ela e saúde e paz. Boa terça-feira, bora, bora.
1: Valeu demais, Antônio. Alô, Silvinha, parabéns, felicidades, muitos e muitos.

0: Parabéns pra você, muitas felicidades, muita saúde acima de tudo, é o que desejamos, tudo de bom pra você, viu? Felicidades hoje e sempre. Deixa eu ver mais mensagens, mais participações, o Milton Ribeiro Varanda, agora lá no Jardim Tropical, mandando aí a programação para a Bruna Santos Vieira, lá do setor Palmares em Trindade. Muito bem, bom dia pra vocês aí.
1: Bom dia, meu amigo Rodrigo Lúcio, um bom dia a todos os ouvintes da 99,5 FM, um bom dia a todos os motoristas da Cotego, um bom dia pro meu irmão Joaquim Fernandes, pro Eduardo Fernandes, e um bom dia de trabalho pra você, meu amigo Rodrigo Lúcio.
0: Valeu demais a ele, o João Fernandes participando aqui com a gente, bom dia.
2: Bom dia, Rodrigo, bom dia pra turma boa dos Pichapeta em geral. Obrigado por essa música aí de Chico Rei de Paraná. Bom dia pra Joaquim Fernandes, Chique Joia, Manuel, Roberto da Biscrete, Vanderlei de Santo Antônio de Goiás, Ilma da Hostal São Lucas, pessoal de Abadias de Goiás, Joana, Zaia Mansos, seus colegas de trabalho, Jane do Lanche. Bom dia, toda vaqueirama já foi. Raimundo Conceição do Goité, Bahia.
0: Valeu demais, Raimundo, um abração pra você, meu querido. Muito bom dia, você meu amigo, você minha amiga, pode fazer o mesmo, mande mensagens, estamos aqui aguardando, estamos aqui esperando aí a sua participação conosco, 985989950, mensagens de áudio aí de 30 segundos, agora 4:38, César e Paulinho, meia-noite de amor, vou ali agora tomar o cafezinho da tia Lourdes, que já chegou, obrigado tia Lourdes, bom trabalho pra senhora. Uma terça-feira super abençoada, viu? Obrigado mesmo pelo cafezinho. Bom trabalho, 4:39.

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1: 15 minutos faltando agora para as 5 horas da manhã. Marcos Violeiro e Adalberto, Inquilina de Violeiro. O início dessa música aqui a gente usa até como trilha. 15 minutos faltando agora para as 5 da manhã.

48 minutos, Jean e Giovanni, depois do adeus. Aqui na programação da rádio que a gente ouve porque gosta, muito bom dia. 12 minutos faltando agora para as 5 horas da manhã.

0: 4:52 pela 99,5 FM. As participações, recadinhos que estão chegando pra gente aqui através do nosso 985989950. Ivonete dos Santos Rocha, do Santo Hilário, está aqui participando com a gente. Tá mandando um abraço para todos os ouvintes da Ivonete. Bom dia, amiga. Obrigado, viu? Temos também a Badia. Bom dia, Rodrigo. Excelente terça-feira para você. Tudo de bom. Deus abençoe você sempre. Beijos da Badia. Obrigada, amiga. A Badia que é fã da dupla Renan e Raí, né? Bom dia, Rodrigo Lúcio. Ótimo trabalho. A Terezinha Rufina, lá do Jardim Novo Mundo, participando com a gente aqui. Alô, Terezinha. Bom dia para você também. O nosso muito obrigado. O Marcelo Barbosa está aqui participando com a gente. Alô, Marcelo, bom dia.
1: Bom dia, 99, bom dia, Rodrigão. Aqui é Marcelo, aqui do Adilaí, tô aqui no QAP Total, aqui na cidade de Jardim, rapaz. Mandar um alô pra todos aí da rádio aí, mandar um alô aí pra galera lá de Conceição do Coité, na Bahia. Meu tio Luizinho vereador, né? Ele foi vereador no Coité, agora é no Valente, na cidade de Valente. É, mandar um alô pra ele aí, tava escutando a rádio lá. E dizer que tamo por caro, escutando essa rádio maravilhosa.
0: Valeu demais, Marcelo, tá lá no QAP, acompanhando aqui o sonzão da Primeirona, abração pra você, para o seu tio também, brigadão, obrigado a toda a família.
2: Bom dia, Rodrigo Lúcio, aqui é Maria de Luz, aqui do Buriti Sereno, Aparecida de Goiânia, passando pra falar um bom dia pra você, um bom trabalho, que Jesus abençoe o nosso dia.
0: Amém, Maria de Lourdes, bom dia pra você, amiga. A Divina Simone da Silva Garrijo está agora lá no conjunto Morada do Morro, em Senador Canindo. Oi, Divina, bom dia, Santa Joia, amiga. Uma terça-feira maravilhosa, terça-feira com cara de segunda, né? Minha amiga Divina Simone, bom dia pra você, viu? Obrigado, tá? Obrigado mesmo pelo carinho. Bom dia, Rodrigo Lúcio. Dedico toda a programação aos amigos da madrugada, dizer assim pra não esquecer de ninguém, em especial ao Vanderlei Gatti, que sempre lembra de mim. Jane, a Luísa, a Márcia, Rosângela Vaz da Rocha, na Chácara Barro Branco. Oi, Rosângela! Bom dia, amiga! Temos aqui também o nosso amigo Vanderlei Gatti.
3: Bom dia, meu amigo de Lúcio, sou Vanderlei Gatti, Santo Antônio de Goiás, quero mandar um bom dia para o pai Jorge Gatti, para o meu amigo Calcóia Nelson, para o João Viló, Denivaldo Fernando Morada, Luiz Padeiro, José Aparecido, Guelda Fernando Tarabocha, Marna Gomes, Léo João Bonitão, Selma, Jane Abadir de Goiás, Ilma Pereira Silva, Hospital São Luca, Rojão Silva da Bahia da Rocha, da Chácara Barro Branco, José Marlovo, Carlos Boi Lobo, Cartigã do Bahia, para meu amigo Raimundo que está na Bahia. Toca a música melhor na RG para mim, Rodrigo Luz. Fica com Deus, meu amigo.
0: Fica com Deus também, Vanderlei Gatti. Um abraço pra você, meu irmão. Tamo junto. 99,5. Mágoa de Boiadeiro, Pedro Bento e Zé da Estrada. 5 minutos faltando agora para a

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Porta encostada aqui na programação da rádio que a gente ouve porque gosta e a hora certinha, 5:08. Bom dia pra você, não perca o compromisso não, minha gente. Tá na hora de levantar, encarar mais um dia. 5:08.

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1: 5:14, Zé do Rancho e Zé do Pinho, no Colo da Noite. 5:14, bom dia.

0: Zé do Rancho e Zé do Pinho, aqui no Sonzão da 99,5 FM, 5:18 agora. As participações, os recadinhos que estão chegando pra gente através do nosso 985989950. Bom dia, Rodrigo Lúcio. Um dia abençoado pra todos nós. Que Deus abençoe você, a sua família e especialmente o seu paizinho, viu? Um grande abraço, Cleia Vaz, do setor Moraes. Oi, Cleia. Obrigado, amiga. Obrigado mesmo pelo carinho, viu? Obrigado pela mensagem, tá? Bom dia, meu amigo Rodrigo Lúcio. Que nossa semana seja abençoada. Mandando um bom dia pra nós aqui, ó, na Sálvia Restaurante em Hidrolândia. Renatinha de Hidrolândia. Oi, Renatinha. Você tá já, amiga? Uma terça-feira maravilhosa, super abençoada por Deus pra você, pra todos os colaboradores aí, tá bom?
1: Bom dia, Rodrigo Lúcio. Tudo bem? Aqui é Elis de Rio Claro. E ontem você não mandou um bom dia pra nós lá, hein? Na padaria Nova Fazenda, mas tudo bem. Às vezes é correria, né? E o grupo lá também tá desfalcado, mas valeu. Mas estou passando aqui por outro motivo, vou te falar agora.
0: Muito bem, vou ler aqui o seu recadinho depois. Obrigado, Feliz. Muito bom dia pra você lá de Rio Claro, lá da padaria Nova Fazenda. Obrigado, amiga, obrigado pelo carinho da sintonia. A Gessina Gomes lá do Gravelo. Oi, Gessina, você tá joia? Muito bom dia pra você também, amiga. Bom dia, Rodrigo Lúcio, já estamos aqui nos preparando pra mais um dia de trabalho, abençoado por Deus, mandando aí abraços para os meus filhos Danilo e Daniele e também pra todos os ouvintes que estão ligadinhos aí na Primeirona. Fiquem todos com Deus. Daniel Bernardo do Buriti Serena. Alô, Daniel, bom dia pra você também.
2: Bom dia, Rodrigo Lúcio. Antônia do Vera Cruz. Quero mandar um bom dia pra toda a minha família, um bom dia pra todos da 99. Uma terça-feira abençoada pra todos nós. Tenha um bom dia, um abraço, fica com Deus.
0: Com Deus também, amiga. Uma terça-feira maravilhosa, super abençoada.
3: Bom dia, Rodrigo Lúcio. Aqui é o Rosinaldo, o cadeirante, desde de uma hora, escutando essa rádio maravilhosa. E vamos que vamos, com muita participação. Abraço, tenha uma ótima terça-feira e vamos que vamos. Aqui é o Rosinaldo, do setor Caravelo Parque, o cadeirante.
0: Valeu, Rosinaldo. Um abraço, meu querido. Muito bom dia.
4: Bom dia, meu amigo Rodrigo Lúcio, Jane Ribeiro da Vila Redenção. Tessoi. Uma ótima terça-feira aí, abençoada por Deus para você, para todos da equipe da 99, toda a galerinha do nosso fã-clube. O meu muito obrigada, beijão. Tchau, tchau.
0: Tchau, tchau, Jane. Bom dia para você, amiga. Boa terça-feira.
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0: Ataíde Alexandre, só outra paixão. E a hora certinha, 5:20 aqui no Sonzão da Primeirona, 5:20.

0: André e Andrade, só por telefone, aqui na programação da rádio que a gente ouve porque gosta, quem gosta muito é ele, o cowboy do berrante, tá meio sumido da gente. Alô, cowboy do berrante, um abraço pra você, meu querido, bom dia. A hora certinha, minha gente, 5:27, bom dia.
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0: 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O tempo todo com você. 5:32, bom dia.
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3: 5 horas 37 minutos, muito bom dia pra você.
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3: Guilherme Santiago, 2 de setembro, 5:37.

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1: 5:41, Mato Grosso e Matias, irmãos de sangue, 5:41.

0: 5h52 na rádio que a gente ouve porque gosta. Vamos aqui com mais mensagens, com mais participações que estão chegando pra gente através do nosso WhatsApp no 985989950.
1: Oi, Rodrigo Luz, tudo bem com você? Eu tô bem, descansei bastante feriado, viu? Rodrigo Luz, bora agradecer a Deus, mas na terça-feira, né? Pessoa com alegria, com saúde. E até amanhã, viu? Fica com Deus, tudo de bom pra você, de iluminado por Deus. Fica com Deus, tchau, tchau.
0: Obrigado, valeu demais, Lucineide, muito bom dia. O DJ Erlan está aqui participando com a gente lá na Vila Redenção. Alô, DJ Erlan, um abraço. O Halle Leite da Vila João Vaz também está aqui participando com a gente. Alô, Halle, juntamente com a esposa, a Ivonete de Souza também. Obrigado, casal, muito bom dia para vocês, tá? Obrigado mesmo a Cristiane Rodrigues dos Santos, do Jardim das Oliveiras. Oi, Cristiane, bom dia, amiga. Boa terça-feira para você também.
2: Rodrigo Lúcio, bom dia, tudo bom? Como é que você tá também? Passando para desejar boa semana, bom trabalho. Papai do céu vem nos abençoar mais uma semana, né? Tenho certeza que ele tá nos abençoando. Um abraço, nego velho, tamo junto.
0: Tamo junto, meu irmão, até depois do fim. Super Edivan, lá do Jardim Colorado, curtindo aqui o somzão da primeirona.
3: Bom dia, meu brother, Rodrigo Lúcio Fifio. Ótima terça-feira, uma terça-feira de muita paz, de muita bênção, de muita prosperação para todos nós, meu querido. Manda um bom dia especial para minha neta Valentina. Um beijo para Caroline. E aquele alô para todos aqui no SPL. E também para todos no grupo Rádio 99,5 FM. É nóis, meu querido. Bom trabalho. Fico com Deus, irmão. Dande do SPL.
0: Valeu demais, Dande. Um abração para você também. Muito bom dia.
4: Bom dia, meu amigo Rodrigo Lúcio. Aqui é o Jubeleno, motorista por aplicativo. Vamos começar mais uma terça-feira abençoada, né? Que Deus abençoe nossa terça-feira. Que dê bastante glória. Tchau, obrigado.
0: Valeu, Jubeleno. Tchau, obrigado. Jacimar, alô, Jacimar.
5: Bom dia, meu irmão. Jacimar Sá, de Palma Verde Edição. Tenho participação até de hoje.
0: Obrigado, meu irmão. Muito bom dia pra você também. Boa terça-feira.
6: Bom dia, Rodrigo Lúcio. Bom dia, Fio. Bom dia a todos os ouvintes da Rádio 99,5 FM. Vamos por cá. Ontem nós estávamos lá no Minasu. Aí eu mandei até um alô pra vocês lá do aplicativo de lá. Um bom dia pra vocês e pra todos nós. Vamos que vamos. Então, o feriadão. Fui lá dar uma passeada, né? No caso, na Fazenda do Velho lá. Aí desejar um bom dia pra todos e boa terça-feira mesmo, bora que bora. Um bom dia aí pra todos. Pra mim daqui, uma Francisca pro Rala aqui. Bora, bora trabalhar agora.
0: Valeu, Cláudio, valeu, Francisca. Bom trabalho pra vocês, uma terça-feira aí super abençoada. Obrigado mesmo pelo carinho da sintonia.
7: Bom dia, Rodrigo, a Maria das Neves do Residencial Triunfo Goianeira, passando para desejar um ótimo dia pra você. Vamos fazer de conta que hoje é segunda-feira, né, Rodrigo? Para toda a tua equipe, para todos os ouvintes, e vamos que vamos. Vamos trabalhar, que o feriado acabou. Que Deus venha estar nos dando uma semana abençoada. Um abraço, fique com Deus. Tenha um ótimo dia, Rodrigo.
0: Obrigado, Maria das Neves, lá de Goianira. Meu, muito obrigado mesmo pelo carinho da sua sintonia. Pode ter sido, é isso mesmo, né? Terçou, mas com cara de segunda. 99,5. Alô, minha amiga Elis, da cidade de Rio Claro. Ô, minha amiga, pesquisei aqui, viu? Obrigado, tá? Obrigado mesmo aí pela dica, pela orientação. Acabei de pesquisar, obrigado mesmo de coração, viu? Alô, Juliana, Juliana Pereira, juntamente com o esposo, o Cachorrão. Esse casal que eu tanto gosto. Bom dia pra vocês, bom trabalho.

Em Santo Antônio de Goiás, alô Joana, lá na cidade Abadia de Goiás. Estão lá sempre acompanhando a nossa programação. Obrigado, viu? Obrigado mesmo. Um minuto faltando agora para as 6 horas da manhã. Bom dia!

Sacrifício é o tema da nossa reflexão do dia. A sociedade atual nos vende a ideia de que as coisas são fáceis e a vida é maravilhosa. As postagens em redes sociais mostram pessoas riquíssimas, mas não mostram como elas chegaram até lá. Sem quem assiste, não tiver discernimento, pode realmente acreditar que tudo é fácil para os outros e que só para si que não é. Aí vem a frustração, o mau humor, a depressão. Não se deixe enganar. Na vida é preciso sacrifício. Não somos atores de redes sociais, somos de verdade. E se realmente quisermos crescer e ter uma vida boa, é preciso arriscar, pois nada cai no colo da gente. Quem se mantém longe da colmeia, com medo do ferrão das abelhas, não poderá desfrutar da doçura do mel. Quem não coloca as mãos no roseiral, temendo ser ferido pelos espinhos, não poderá agradar alguém presenteando com uma bela rosa. Quem senta na grama, acovardado, ante o desafio da montanha, não conhecerá a plenitude que se tem ao chegar no cume. Quem não acende o fogo, temendo queimar-se com as chamas, sentirá frio e não poderá usufruir dos benefícios da luz. Saiba que o que vem fácil, vai fácil. E quem não é capaz de dar e se doar, jamais gozará a felicidade de amar e ser amado. Tenha certeza de que tudo que vale a pena exige sacrifícios.

0: Davi Sassi e o grupo Trazendo a Arca, entre a fé e a razão, tema da nossa reflexão do dia aqui pela 99,5 FM. As nossas reflexões todos os dias a partir das 6 horas da manhã aqui na programação da rádio que a gente ouve porque gosta. E você pode acompanhar, ouvir novamente através aí do meu Instagram, lá no arroba Rodrigo Lúcio Fio Fio, tudo junto. Convido você a ser o meu amigo, a ser a minha amiga aí na minha rede social. Tô lá sempre postando as nossas reflexões. Arroba Rodrigo Lúcio Fio Fio, tudo junto.
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0: Oi, gente, bom dia. ZYC 542, Goiânia. 90.

0: Alô, pessoal do Bom Dia Goiânia, a partir de agora vem aí com nosso amigo Fio Fio, o melhor do estadão de Goiás e do Brasil. Rodrigo
1: Lúcio. 6:11, para alguns 6 ônibus. Chegando aqui agora na nossa programação, Leandro e Leonardo, fim de semana sem você. Alô, Mara Gomes, de Bela Vista de Goiás, bom dia. Alô, Luzia Barretão, do setor Negrão de Lima. Alô, você que gosta de Leandro e Leonardo, chegando aqui agora no Sonzão da Primeirona. 6:11, bom dia, 6:00.

0: Gente, em 1 Pedro 5,7, Deuteronômio 31,8, fala o seguinte: quando estiver muito difícil de suportar, silencie um pouco, olhe para o céu e lembre-se: lá existe um Deus lindo, com amor imenso, que te olha com carinho e está cuidando de você. Então respire fundo, encha o peito de fé e continue. Sua força vem dele. Vai dar tudo certo. Deus é fiel. O agir de Deus nunca falha. É pra começar bem a semana, Nilteira Goiabeira, meu casca de bala. Bom dia, meu irmão!
1: Bom, Trigo, bom dia! Bom dia, família 99,5 FM. Sim, pra começar bem com essas palavras, fazendo morada aí dentro do seu coração, na sua mente, alimentando o seu espírito, alimentando aí os seus desejos, as vontades que você tanto deseja, né, realizar e ter aí do seu lado as pessoas, os amores, as paixões, o emprego, as conquistas. Boa sorte.
0: É isso aí, viu, Nilteira? Ah. Terça-feira com cara de segunda, né?
1: Terça-feira com cara de segunda, amanhecemos um dia fresco, né? O dia tá fresco, amanheceu o dia fresco, assim, um ventinho bom.
0: Segundou, né?
1: Segundou, né?
0: Ai, meu Deus do céu! Mas ontem, que segunda-feira maravilhosa ontem, né, Nilteira?
1: Ah, sim, né, rapaz? Pra quem pôde ficar em casa com a família.
0: É bom demais.
1: Um pouquinho mais tarde, hein?
0: Ei,
1: pensa,
0: rapaz,
1: na alegria.
0: Ô, trembão, meu.
1: Eita,
0: é isso aí, agora não pode reclamar da terça, né, Nutel?
1: É verdade, não pode reclamar, hein? Você teve uma colher de chá aí boa.
0: Oi, que colher, viu? Vamos lá, meu irmão.
1: Vamos lá.
0: 3, 2, 1. Para o alto.

0: Avante!
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2: 6:17 na 99,5 FM. Bom dia!
0: Bom dia para você. Vamos então para os fatos aqui, destacando a informação para você ficar bem informado. Bom, começar com uma notícia triste, gente. Mãe e filho estão desaparecidos em Goiânia. Informação do portal G1 Goiás. Carla Borges Magalhães, de 31 anos, e seu filho Pedro Henrique, de 1 ano, estão desaparecidos em Goiânia desde o último sábado, dia 5. O pai da mulher, Carlos Roberto, relatou que a filha tem esquizofrenia, faz tratamento e disse que não voltaria mais antes de sair de casa. No momento do desaparecimento, Carlos vestia uma roupa amarela e o bebê usava vestimentas jeans. O caso é investigado pelo Grupo de Investigação de Desaparecidos. Informações sobre o paradeiro podem ser repassadas à Polícia Civil pelo número 197.
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2: 6:18, Adalberto e Adriano com a música Sai de Mim, Paixão. 6:18, bom dia.

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4: Olá, torcedor! Olá, torcedora! Bom dia! Uma excelente terça-feira para todo mundo depois do feriadão de ontem. Uma ótima semana para todo mundo. Hoje tem brasileiro em campo pela Copa Libertadores da América. É o início dos confrontos da fase quartas de final. A partir das 19h, o Fluminense recebe no Maracanã o Platense da Argentina. Esse é o único jogo pela Libertadores de hoje. Amanhã tem Palmeiras e LDU no Nubank Park em São Paulo e o Corinthians visita o Estudiantes na Argentina. Os confrontos de ida da fase quartas de final da Copa Libertadores da América serão encerrados na quinta-feira com Independiente del Valle e Flamengo no Estádio Olímpico Atahualpa, no Equador.
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0: 29 minutos pela 99,5 FM do Molado, já está ela, Maria Vitória. Descansou bastante ontem, Maria Vitória. Bom dia, minha amiga.
1: Bom dia, Rodrigo Lúcio. Bom dia, Nilton. Bom dia, ouvintes. Ah, deu pra dar uma descansadinha,
0: ontem,
1: né? Um cochilo.
0: Ontem você veio, né?
1: Ontem eu vim.
0: Ontem você veio, eu tô aqui lembrando, é verdade, viu? Mas depois...
1: Depois eu descansei.
0: Deu uma descansadinha,
1: é,
0: né?
1: É, uai, dá pra curtir bastante. Esse é o bom da manhã, né?
0: Esse é o bom, é verdade, viu? Aí dá pra fazer muita coisa também, né?
1: Tá, ixi. Deu pra fazer um monte de coisa, é bom esse tempinho.
0: Domingão também, descansou?
1: Nossa, descansei.
0: Que coisa boa, né?
1: Acordei mais tarde.
0: Ah, isso é bom.
1: Esse que é bom do domingo.
0: É, viu? Pra quando a gente tá de folga, assim, pra quem acorda bem cedo, assim, tem um dia de folga, isso é bom demais. A gente aproveita pra poder descansar, dormir um pouquinho até mais tarde. Isso aí, viu? Maria Vitória, terça-feira com cara de segunda, né?
1: É verdade, parece que a semana... Começou hoje, né?
0: É, tá começando hoje, segundou.
1: Segundou.
0: O que temos pra hoje, Maria Vitória?
1: Hoje tem quantas letras tem valendo R$150. Par de ingressos pro Acústico 99,5 com Panda, 7 de outubro, no Teatro João Alves de Queiroz. E também kit super frango com frango, presunto, linguiça calabresa, requeijão e muito mais. 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
0: Tem que mandar mensagem no WhatsApp.
1: 62985989950. Já manda lá seu bom dia, seu alôzinho pra alguém especial, né?
0: Oh, isso aí, viu? Desejando uma boa semana, né?
1: Isso mesmo.
0: Muito bem. Obrigado, viu, Maria Vitória?
1: Eu que agradeço. Bom trabalho.
0: Valeu
1: pra vocês.
0: Valeu pra nós. 6:31 aqui no Sonzão da Primeirona, minha gente. Boa terça-feira.
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0: Alô, minha amiga Liz, na cidade de Rio Claro, interior de São Paulo, lá na padaria Nova Fazenda. Estão lá agora, né? Ela e toda a equipe lá, todos os colaboradores acompanhando a programação da 99,5.

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1: Jovem é presa suspeita de matar o próprio pai após discussão em Rio Verde. A informação é do portal TVSD Notícias. Uma jovem de 21 anos foi presa em flagrante, suspeita de matar o próprio pai de 40 anos, na noite de sábado, dia 6, no setor Dona Gersina, em Rio Verde, no sudoeste de Goiás. A polícia militar foi acionada por um vizinho que teria ouvido uma discussão entre pai e filha. Ao chegarem ao endereço, os militares encontraram uma jovem exaltada e o corpo do homem já sem vida, no corredor de acesso à residência. Conforme apurado pela reportagem da TV Serra Dourada, em depoimento, a suspeita afirmou ter golpeado o pai na região da barriga, mas disse não saber precisar quantos golpes desferiu. Segundo ela, a ação teria ocorrido em legítima defesa. De acordo com o relato da madrasta da jovem, a discussão começou depois que a suspeita chegou em casa e procurou por um celular. Como não encontrou o aparelho, ela teria começado a quebrar móveis do quarto e a fazer ameaças contra o pai.
0: 6:35, Gustavo Lima termina comigo antes, sábado, dia 12 de setembro, tem boteco com ele. Gustavo Lima, João Bosco, Vinícius, Leonardo, Diego, Vitor Hugo e Calcinha Preta com promoção aqui, ó, da Primeirona.

0: Pinto e Tom Carvalho.
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3: 11 minutos, faltando para as 7. E para continuar, vem chegando agora Gini Geno com Dinheiro Mole. 11 minutos, faltando para as 7 horas da manhã. 985989950 é o número aqui do nosso WhatsApp para você poder participar com a gente hoje e faturar os prêmios aqui do nosso Bom Dia.

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1: Mulher morre após levar choque em ventilador de SAMU. A informação é do portal G1 Goiás. Débora Santos, de 37 anos, morreu após sofrer choque elétrico na fiação de um ventilador em Itaberaí. O acidente ocorreu enquanto ela limpava a casa. O marido fez massagem cardíaca guiado por uma videochamada médica. Débora sofreu uma nova parada cardíaca na ambulância a caminho do hospital, onde a morte foi confirmada. A vítima era artesã, produzia flores, laços e tiaras para vender na internet. Ela também participava de feiras da cidade de Itaberaí. Débora tinha uma filha de 11 anos com cardiopatia e buscava tratamento para ela. O sepultamento da artesã ocorreu no domingo, dia 6.
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1: Vamos então para a previsão do tempo para essa terça-feira com cara de segunda. Será que chove hoje, gente? Olha, Goiânia terá sol com muitas nuvens e pancadas de chuva à tarde. À noite ocorre temporal. Temperatura mínima de 20, a máxima de 31. Umidade relativa do ar fica assim entre 55% a 94%.
0: 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Olha eu aqui, Eduardo Costa, na programação da rádio que a gente ouve porque gosta, 6 horas 53 minutos, bom dia!

0: 6:57 pela 99,5 FM. Estamos aqui com o seu, com o nosso Bom Dia Goiânia. Deixa eu aproveitar para mandar abraços aqui a Shirley. Está agora lá no Jardim Vila Boa. Bom dia, estou em casa, tomando um cafezinho e ouvindo vocês. Obrigado, Shirley. Bom dia. O Edmilson Santana, lá do Araci Amaral. Bom dia, meu amigo Rodrigo Lúcio. Um grande abraço para minha esposa, Joana, meu neto Gabriel e também para a Laura e a Cecília. Um abraço para você, Rodrigo. Outro Edmilson. A Maria José Bento. Bom dia, Rodrigo, meu querido. Deus abençoe nosso dia. Amém, minha amiga. Que assim seja, viu? Obrigado, tá? Pelo carinho, tá? Wilson Souza, do Centro. Bom dia, Rodrigo. Estamos preparando o café e fazendo a nossa oração. Daqui a pouco, né? É hora de ir trabalhar. Um abraço. Valeu, Wilson. Um abração pra você, pra toda a família. Obrigado, meu irmão. Tamo sempre junto, viu? A Jusileide Pereira, lá do setor Buriti Sereno. Bom dia, com alegria, Rodrigo Lúcio. Um abraço pra você, a sua equipe. Boa semana. Amém, Jusileide. Que assim seja. Você também. A Valdete Ferreira da Silva, lá do Madre Germana. Bom dia, Valdete. Isaías Amâncio, da cidade de Abadia de Goiás. Bom dia, Rodrigo Lúcio, estou ligado. Mandando alô aí pra mim, alô Isaías. Forte abraço, meu querido. Elismara Cordeiro, lá do Parque Alvorada, bom dia. Ah, você gostou do chaveiro que eu levei pra você? Um beijo pra você, pra todos aí da rádio. Valeu, Elismara, obrigado, amiga. Obrigadão mesmo pelo carinho, viu? Pessoal aqui, gostou e muito, viu? Obrigado pelo presente, tá? Valeu demais pela participação, obrigado por você aí, sempre querer nos agradar mesmo. Valeu mesmo, tá? Agora, um minuto faltando para as 7 horas da manhã, acabei de postar uma foto minha, a trend do momento, né? A trend dos anos 80. Você vai ver eu lá com cabelo batido. Acho que a maioria das pessoas antigamente da década de 80 tinham cabelo batido, né? Então tá lá minha foto lá no arroba Rodrigo Lúcio Fio Fio. Vai lá dar uma conferida lá. Você vai achar engraçado, viu? Eu acho engraçado. Arroba Rodrigo Lúcio Fio Fio, tá lá a trend do momento, é minha foto da década de 80, né? Como se eu tivesse a minha idade hoje, só que na década de 80, viu? Arroba Rodrigo Lúcio Fio Fio. Vem aí o horário eleitoral obrigatório. Vamos estar de volta às 7:25 aqui na rádio, que a gente ouve o Porquê Gosta e você participa conosco através aí do nosso WhatsApp no 985989950.
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0: Agora, 7 horas 29 minutos, chegando oportunidades com meu amigo Nilteira Goiabeira.
2: Vamos lá, ofertas que chegam aqui no nosso Bom Dia Goiânia, você vai anotar aí através do seu bloco de notas, do seu celular, ou pode gravar no seu celular também, né? Ou usar a velha e boa caneta, tá pronto aí? Posso soltar aqui as ofertas? Então vamos lá, atenção, ofertas chegando aqui no Bom Dia Goiânia para você, amigo, amiga que acompanha a gente todos os dias. E hoje tem oferta assim, olha só, atenção, vagas para... Anota aí, atenção, vaga para Secretaria de Diretoria. Peraí, não, calma, calma. É esse daqui não, peraí. É, vaga para secretária para atuar, atenção, no setor aeroporto, em uma concessionária. Repito, vaga então para secretária para atuar em uma concessionária de veículos no setor aeroporto. A jornada de trabalho aqui é da segunda a sexta, né? Das 8 até as 18 horas, tá bom? Fica no setor aeroporto a empresa. E as atividades você sabe qual é, né? De secretária. Então, se você tem interesse nessa vaga aqui, deixa eu ver aqui. Você vai fazer o seguinte: você vai estar. Ih, gente, infelizmente essa aqui não vai dar pra passar, não, viu? O link que mandaram pra gente aqui com o WhatsApp não tá querendo abrir. Então, vamos pular pra outra já. Rapidinho, rapidinho. Infelizmente a produção aqui fez algo que não deu certo. Vamos lá. Atenção, a família Inbox Restaurante está contratando atendente geral com um salário de R$ 2.000, tá certo? Início é imediato, carteira assinada, você tem que ter experiência comprovada, tá bom? Olha só, você tem uma folga na semana e uma folga no domingo, tá certo? No mês. Quem tiver interesse nessa vaga de atendente geral para atuar com a família Inbox, vai enviar currículo, marcar entrevista no 629-8135-9423. 629-8135-9423, vaga para atendente geral para atuar no restaurante Inbox. Se você tem interesse, entre em contato então, tá bom? Boa sorte para você, tá? Seguindo aqui com as ofertas do nosso Bom Dia Goiânia, vamos lá, atenção, vaga aqui para atendimento, isso mesmo, para atuar no setor Pedro Ludovico, próximo ao 1008. A função aqui é trabalhar com vendas pelo WhatsApp, o iFood, trabalhar no caixa também e fazer reposição e despacho. Quem tiver interesse nessa vaga de atendente, ou seja, trabalhar no atendimento dessa empresa, vai entrar em contato no seguinte WhatsApp: 629-9428-5325. 629-9428-5325. A empresa oferece, né, benefícios como convênio com cesta básica, seguro de vida e auxílio natalidade. Tem um salário aqui e tem algumas remunerações envolvidas aqui na contratação. E a escala de trabalho é 12 por 36, tá bom? Então, vaga para atendimento para trabalhar no setor Pedro Ludovico, próximo ali ao restaurante 1008. Chegando mais ofertas aqui no nosso Bom Dia Goiânia, vamos com mais uma aqui para você anotar. Dúvidas, você pode ficar tranquilo que todas essas ofertas que eu estou anunciando e outras mais vão estar no nosso WhatsApp, tá bom? Olha, tem vagas aqui, várias vagas para você trabalhar no polo empresarial como movimentador de mercadorias. É para o sexo masculino, tá bom? Tem dois turnos aqui, o turno das 7h30 até as 17h30 e o turno B das 20h até as 6h20. Se você tem interesse, vai entrar em contato nesse WhatsApp. Anota aí, ó, para você já mandar o seu currículo e já começar logo a trabalhar, beleza? 629-9370-6357. 629-9370-6357. Deu para anotar aí? Maravilha. Então, essas são as ofertas de hoje. Qualquer dúvida, você entra em contato com a nossa telefonista Maria Vitória no nosso WhatsApp.
0: 99,5. 7h33, Simone Mendes, Dois Tristes. 7h33, alô, Demar Motora. Só curtindo as férias. Bom dia, meu irmão.

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0: 7 horas 41 minutos na rádio que a gente ouve porque gosta.
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16: Muito bem. É o nosso quadro Quantas Letras Tem, aqui pela 99,5, com oferecimento de Imperador Alimentos. Vamos agora direto ao Residencial São Marcos, falar com a Luciene, que está aqui agora na linha com a gente. Oi, Luciene, bom dia!
17: Oi, bom dia!
16: Você tá joia, amiga?
17: Oi, joia, você?
16: Graças a Deus também, obrigado por perguntar. Seja bem-vindo ao nosso quadro Quantas Letras Tem. Hoje, minha amiga Luciene, valendo R$150 em Vale Compras. Você tem 8 segundos, não vale responder em cima do gong nem depois. Eu só posso falar uma vez, se por acaso você não entender, dá o chute, combinado?
17: Combinado.
16: Boa sorte para você, me ouça somente através do telefone. Muito bem. Quantas letras tem a palavra Epraão, Paná, Colangion, Creatografias? Tempo para você.
17: 32
16: letras. Ela falou 32 letras. Você falou 32 letras, né, Luciene?
17: Sim.
16: E se eu falar pra você que tem 31, você acredita?
17: Ah, não.
16: Gente do céu, que é isso, Luciene?
17: Ah,
16: 31 letras, mas foi quase, Luciene.
17: Na trave.
16: Mas na trave mesmo, viu? Até que no, né? Na próxima o tiro vai ser certeiro, viu, Luciene? Vai ser certeiro. Obrigado, viu, minha amiga?
17: Obrigada.
16: Uma terça-feira maravilhosa pra você e pra família, tá bom?
17: Obrigada,
16: igualmente. Tchau, tchau. Nossa super amiga Luciene participando hoje com a gente aqui do quadro Quantas Letras Tem. O prêmio agora vai para R$175 em Vale Compras. Daqui a pouquinho, no Tocando Sucesso com o super amigo DJ Nemagrini, ou a partir das 4 horas da tarde, no Tarde Show com ela, a Bruna Fabrina. 11 para as 8.

0: 8 minutos, faltando agora para as 8 horas da manhã, na 99,5 FM.
1: Moradores de Goiânia podem trocar lâmpadas de graça e concorrer a 20 geladeiras novas. A informação do portal TVSD Notícias. Moradores do Jardim Novo Mundo em Goiânia poderão participar do mutirão pelo cliente todo dia da Equatorial Goiás entre os dias 7 e 10 de setembro. A ação oferece troca gratuita de lâmpadas e o sorteio de 20 geladeiras novas e econômicas. Para concorrer, é necessário ser titular da conta, comprovar residência, estar no Cade Único ou tarifa social, não ter débitos com a empresa e apresentar uma geladeira antiga funcionando. O cadastro acontece nos dias 7 e 8, das 9 até as 11 horas e das 3 até as 17 horas. E no dia 9, das 9 até o meio-dia, na Avenida Lincoln, Chácara 20, lote 1. O sorteio será no dia 9, às 15 horas, e o participante precisa estar presente com documento, conta de energia e folha do resumo do Cade Único.
0: 99,5. 753, Rick Renner. 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

0: Muito bem, saindo aqui agora pra você, olha só que bacana, dois convites para o Acústico 99 com Panda. Ah, pra quem? Pra Simone de Moraes Gomes, lá do Jardim das Aroeiras. Alô, Simone, parabéns, hein? Se deu bem aqui com a gente, Simone de Moraes Gomes, Jardim das Aroeiras. E agora, saindo o kit Super Frango, mais o boné da 99,5, saindo agora para a Águida Maria Martins, lá do Conjunto Vera Cruz 2. Oi, Águida, você tá joia? Parabéns, hein? Se deu bem aqui com a gente, Águida Maria Martins, faturando o kit frango mais o boné da 99,5, ela que é lá do Conjunto Vera Cruz 2.
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0: Vem chegando ele, Bruno Carvalho, pra ficar contigo aqui até o meio-dia. O meio-dia tem um Falando de Amor com Didine Magrini. Às 16h, tem um Tarde Show com ela, Bruna Fabrina. 19h, hora extra com a Bruna e o Boco. Às 21h, tem um Boa Noite Goiânia com o Boco. À meia-noite, o Balada 99 com o Cadu Alves. Nas notícias e na equipe de promoções, tem o Nilton Santos. Nas folgas, tem o Bruno, ou melhor, tem o Jander Carvalho e o Giliard Vieira. Força do hábito, viu, Brunão? E nas férias tem o... E nas férias tem o Igor Alves. Sei não, hein? Ai, ai, gente, me segue lá no Instagram, no arroba Rodrigo Lúcio Fio Fio, tudo junto, viu? Vai ser um prazerzão ter você lá comigo na rede social, a trend do momento, as fotos lá da década de 80, eu postei lá nos meus stories, vai lá pra você ver, eu totalmente diferente, até que eu gostei, viu? Que os anjos do Senhor estejam ao seu redor, lhe guardando e lhe protegendo em todos os seus caminhos, e nunca se esqueça, o coração

0: Terça-feira, meu amigo, hoje é dia 8 de setembro. Como tá passando rápido, né? Os dias passando extremamente rápidos. E eu quero saber de você, meu amigo, minha amiga, nessa correria do dia a dia, você tem parado para olhar para você mesmo? Se olhar no espelho, se amar, se cuidar, se produzir, ter amor próprio. O amor próprio, ele não é egoísmo, mas sim o alicerce essencial para cumprirmos o maior mandamento de Cristo: amarás o teu próximo como a ti mesmo. Se você não ama a si mesmo, como é que você vai amar alguém? Como é que você sabe que o que você sente por aquela outra pessoa é um amor e um amor saudável? Muitas vezes a sociedade nos ensina que olhar para a gente mesmo com carinho e respeito é um ato de vaidade, egoísmo. No entanto, a instrução de Jesus traz uma lógica profunda e psicológica. O teu próximo é amado na exata medida em que você ama a si mesmo. Você não pode oferecer uma água limpa se o seu poço estiver seco ou contaminado. O verdadeiro amor próprio nasce do entendimento de que somos feitura de Deus, criados à sua imagem e semelhança. Quando você se acolhe, respeita seus limites, cuida da sua mente, perdoa as suas falhas, você está honrando o Criador. E essa plenitude interna que transborda e se transforma em paciência, empatia e compaixão pelo próximo. Amar o próximo sem se amar gera esgotamento e ressentimento. Amar a si mesmo sem transbordar para o outro gera isolamento. O equilíbrio cristão está em reconhecer o valor sagrado que existe em você e com o mesmo olhar que você se enxerga, enxergar esse valor sagrado no seu irmão, no próximo. Vamos para a nossa oração de hoje, pedindo para que Deus nos ajude a encontrar esse amor próprio. Senhor Deus, Pai de infinita bondade, entro em tua presença hoje para pedir que transforme o meu olhar, Senhor. Ajude-me a enxergar através dos teus olhos de amor para que eu possa compreender o valor que tenho para ti. Cura as feridas da minha autoimagem. Liberta-me da necessidade de aprovação constante e ensina-me a praticar o perdão comigo mesmo. Que o teu Espírito Santo me lembre diariamente que sou teu filho amado, digno de paz, respeito e cuidado. Preencha o meu coração com esse amor próprio, saudável e divino, para que ele não se torne orgulho, mas sim uma fonte transbordante. Capacita-me, Senhor, a amar o meu próximo com a mesma generosidade com que desejo ser tratado. Que a minha cura interna seja o canal para acolher, estender a mão e compreender as fraquezas daqueles que caminham ao meu redor. Que a tua presença nesta terça-feira se cumpra em mim e que o amor seja a minha identidade. Amém.
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0: Bom dia. Ó, a gente já começa com ele. 27 de setembro tá chegando aí. Registro histórico lá no Estádio Olímpico. Luan Santana. Nós temos convites lá no site, também no Instagram e na nossa programação.

0: Excelente terça-feira, Rick René, Luan Santana. Estranho, a primeira aqui do nosso Manhã Viva. Que bom ter você por aqui. Você que tá no trabalho, você em casa, você no carro, meus amigos motoristas de aplicativo.
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3: Bom dia pra você, minha consagrada, bom dia pra você, meu consagrado. Terça-feira, 8 de setembro, Lua Minguante Leão, estamos aqui sempre agradecendo a sua audiência, o seu carinho, né? E sempre esperando o seu comentário também. Me siga nas minhas redes sociais, tá? Camila Ravanelli, chegando com tudo, com o horóscopo do seu signo. Bom dia, Camila.
4: Bom dia, João. Bom dia pra você, nosso querido ouvinte. E aí, como passaram todos o feriadão? Descansou? Trabalhou? E aí, conta? Tá tudo bem? Isso que importa, né? Vamos lá, então? O que que os astros preparam pra gente hoje? Vamos entender tudo isso com o horóscopo do João Bidu. Alô, você do signo de Áries. Com a lua no seu paraíso astral, sua sorte brilha forte, hein? Confie em si, aproveite boas oportunidades e celebre a vida com responsabilidade. Cuide do seu bem-estar e deixe o amor voar alto com momentos inesquecíveis e conexões que podem se transformar em algo sério. Sua cor do dia é lilás e os palpites para hoje são 44, 60 e 23. Taurina, taurino, o ambiente familiar fica mais harmonioso e generoso, tá? Perfeito para resolver pendências e fortalecer laços. Aproveite o dia para cuidar do seu bem-estar, buscando paz interior e equilíbrio emocional. No amor, o seu lado caloroso se destaca, atraindo quem traz segurança. Sua cor é amarelo e os palpites para hoje são 1, 55 e 48. Gêmeos. Alô, Gêmeos! É dia de brilhar nas negociações e reuniões, hein? Aproveitando sua criatividade e bom relacionamento profissional. Valorize as amizades sinceras e fortaleça os laços com comunicação e humor. No amor, o papo é. Sua confiança atrai romance e boas energias pro coração, hein? Sua cor é bege e os palpites para hoje são 60, 59 e...

0: 8h17, menos é mais com Pablo, saudade inconveniente. Deixa eu abraçar aqui a Rosicléia, Curitiba 3. E a mamãe, Maria Alcianira, viu? Bom dia, bem-vindas, tá? A Rosicléia ganhou convites pro Boteco com Gustavo Lima, Open Bar. E ela tá aqui toda feliz. Aliás, quem é que não tá, né? 8h17.
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0: De qual novela, e hoje eu não vou dar dica, hoje eu vou ser um menino mau. De qual novela essa música foi tema? Gente, eu era criança e eu me lembro. Maria Vitória, bom dia.
2: Bom dia, Bruno.
0: Tudo bem?
2: Tô bem, e você, tá joia?
0: Que bom, tudo jóia.
2: Bom dia, ouvintes.
0: Você não tem a menor ideia de que novela seja, né?
2: Nossa, não, eu acho que não é da minha época.
0: Será que os ouvintes têm ideia?
2: Eu acho que sim, eles são bons em acertar.
0: Vamos ver então se o pessoal vai acertar ou não. Vou dar dica hoje.
2: Eita, não, você vou dar vai dica, dificultar a vida deles.
0: Mas essa música fez muito sucesso e a novela também fez muito sucesso, viu? 985-989950, o que tá valendo hoje?
2: Tá valendo um cestão completo de alimentos com 17 itens, arroz, feijão, café, macarrão, doces e muito mais, e camiseta 99,5, e também par de ingressos open bar pro Boteco com Gustavo Lima, Leonardo, João Bosco e Vinícius e Calcinha Preta, sábado 12 de setembro.
0: Ó, quem sabe na próxima é você. A Rosicléia hoje veio buscar os convites dela. Quem sabe na próxima você tá vindo aqui fazendo uma visitinha pra gente pra buscar esses convites pra curtir aí o Boteco dia 12. É só você responder de qual novela essa música foi tema. Bora trabalhar então?
2: Bora, Bruno.
0: Boa terça-feira pra você, tá?
2: Pra você também.
0: Bora, bora. 8h19. 985-989950. Você participa com a gente lá respondendo a de qual novela aquela música foi tema.
3: Olá, muito bom dia. Chegando por aqui com a nossa primeira quentíssima do mundo das celebridades. E a gente começa hoje falando sobre o Gustavo Lima, que completou na semana passada 37 anos. E na hora de falar sobre presente, esqueceu completamente luxo, dinheiro e sucesso. O cantor revelou que o maior desejo seria poder sentir novamente a presença da mãe, Sebastiana, que morreu em 2015. Em recente entrevista, o embaixador contou que sente muita saudade e que até sonha em reencontrá-la. Emocionado, disse que tudo o que conquistou fica pequeno perto da importância da mãe na vida dele. E ainda aproveitou para agradecer o carinho dos fãs durante toda a carreira. Afinal, pode ter fama, dinheiro e multidão cantando junto, mas tem saudade que nem sucesso consegue preencher. E a gente continua daqui acompanhando tudo que acontece no mundo das celebridades. Eu volto já já com outra quentíssima. As notícias do
0: meio artístico. João Paulo, aliás, é só o Daniel aqui, né? Muda. Essa música aqui foi gravada por João Paulo e Daniel, e agora com essa releitura do Daniel, lindíssima. 8h20.

0: Esse é o Daniel aqui no Manhã Viva. Muda, 8h24.
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Amigo Bruno Carvalho, João Pereira, motorista por aplicativo. Ô Bruno, a música que marcou minha vida foi com a dupla Rick Renner, chamado Filha. Cara, minha menina tá fazendo 18 anos no mês que vem agora, e toda vez que eu ouvo a música, eu emociono muito, viu, cara?

Indicação do João Pereira. Alô, João, bom dia, meu amigo. Rick Renner, a música da minha vida, filha. Hoje eu quero saber de você, na nossa pesquisa do dia, de qual novela essa música foi tema. Aí aproveita e manda mensagem também lá pra Maria Vitória, porque hoje ela tá meio brucuchu, tá tristinha. Aí já manda uma mensagem pra animar a terça-feira dela.

0: De qual novela essa música foi tema? Olha, eu não ia dar dica, mas vou te dar uma dica. 1990. Foi uma novela lá de 1990.
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2: Olá, bom dia, uma excelente terça-feira para você.

0: Lava uma calçada cheia de folhas secas e depois tudo ficava limpo. E dica limpeza de problemas antigos e renovação na sua vida, Paulo. E a Maria de Fátima, do Parque Ateneu, sonhou que recebia um saco de arroz de uma vizinha. É sinal de fartura e segurança dentro de casa. Daqui a pouquinho tem mais Revelação dos Sonhos.
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2: 19 para as 9.
3: Vocês estão falando besteira.

0: Diego e Vitor Hugo. Moça pra casar.
1: Essa moça é pra casar, São Paulo.
2: Essa é pra casar, viu?
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5: Ele falou, mas o senhor tá brincando? Ele falou, claro, foi você que começou primeiro.
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9: 13 para as 9, bom dia.
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9: 9:09. Bom dia. 99,5. Lucilene Jacinto, Jardim Novo Mundo, ouvindo a gente. Tudo bem, Lu? Bom dia. A Maria Divina Barbosa, Borba, Maria Divina Borba do Novo Horizonte. Bruno, manda um abraço pra Maria Alice, lá em Córrego do Ouro, que está ligadinho em vocês, e pra nós aqui no restaurante do Zoo. Grande abraço. Oi, Maria Alice, bom dia. Maria Divina, pessoal no restaurante do Zoo. Grande abraço pra todo mundo, tá? Maria Angélica, Parque Los Angeles, em Goianeira. Bruno, não estou em casa, mas estou aqui ligadinha na programação. Ô, Maria Angélica, que bom. Clarice Sozinha, Vera Cruz, um dia abençoado pra você, Bruno. Obrigado, querida. Poliene dos Santos, Jardim Novo Mundo. Uma terça-feira abençoada pra todo mundo. Valeu, Poliene. Poliene, a Divina Simone, Morada do Morro, Senador Canedo. Bom dia, Bruno. Bom dia, Divina. Deixa eu abraçar aqui, gente, a minha amiga Silvinha. A Silvinha tá lá em Palmas, Tocantins. Segundo ela, tá chovendo lá hoje. Sabe o que que é, Silvinha? É bênção, bênção de Deus. Porque a Silvinha hoje também tá completando o aniversário, viu? 4.9, gente. E a Silvinha, ela nunca teve o motor retificado. Ô, Silvinha, grande abraço, querida. Anda bebendo mais do que Opala, mas o motor retificado nunca teve, né, Silvinha? Cheiro pra você, Deus te abençoe, muitos e muitos anos de vida, viu? Prazer ter a sua amizade. Tem dia que a Silvinha me acorda às 6 horas da manhã. Bom dia, Bruno, vamos trabalhar, Bruno.
0: Parabéns pra você.
9: Todos do grupo da 99,5 abraçando a Silvinha nesse dia especial.
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9: Meu amigo Luciano Hilário tá lá na França, lá em Paris, ouvindo a gente, né, Luciano? Trabalhando, hein? Grande abraço, parceiro. Eduardo Costa, imagina eu, a mais pedida da hora.

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1: De qual novela essa música foi tema? Novela lá de 1990. Será que o pessoal entende mesmo de novela? Vamos ver?
2: Bom dia, Bruno. Bom dia a todos os ouvintes. Que é Juliana Barbosa, setor Jardim Marilisa. Eu acho que essa música foi da novela Interteção, se não me engano. Boa terça-feira a todos.
1: Valeu, Juliana.
3: Bom dia, Bruno. Bom dia, Vitória. Sou a Glaucia do Itamaracá. Olha, eu não tenho certeza. Aliás, assim, a minha irmã falou. Mas a gente acha que essa música foi tema da mulher da novela Olho por Olho. Não tenho certeza mesmo. Beijo, com Deus.
1: Valeu, Glaucia.
4: Bom dia, Bruno. Meu nome é Neuza Helena Dias Borges Soares. Moro na Vila Roriz. E essa música foi tema da novela Rainha da Sucata. Obrigada e tenha um bom dia.
1: Valeu, Neuza.
5: Bom dia, Bruno. Meu nome é Débora Aires Teles. Moro no Santo Cristina, em Trindade. Eu creio que foi da novela Vamp.
1: Valeu.
6: Bom dia, Bruno Carvalho. Bom dia, Maria Vitória. Bom dia, ouvintes da 99. Bruno, sobre a pesquisa do dia hoje, não sei responder. Não sei qual tema essa música da novela.
1: Valeu, obrigado,
7: bom
1: querida.
7: Bom dia, meu amigo Bruno Carvalho. Uma excelente manhã de terça-feira pra você e todos da 99. É Juliana Setor Santo Dumont. E essa música aí foi tema da Rainha da Sucata, 1990.
1: Valeu, Juliana.
8: Oi, Bruno. Oi, Maria Vitória. Bom dia, tudo bem com vocês? Boa semana pra todos. Semana abençoada. Depois de um feriado, né? Maravilhoso. Ô, Bruno, como tô enganada, essa música fez parte da novela Top Model. É, eu acho. Top Model.
1: Obrigado.
9: Bom dia, Bruno. Aqui é Daiane, senador Canedo. Essa música aí foi tema da novela Rainha da Sucata.
1: Valeu, Daiane.
10: Bom dia, Bruno Carvalho, Anitta de Caldasinha. Essa música foi da novela Pantanal.
1: Valeu, Anitta, obrigado. É, três pessoas ali, ou quatro acertaram, hein? O pessoal tá na dúvida. Eu sou sucateira, meu bem. Eu dei mais uma dica aí, hein? Vamos ver se o pessoal pegou. Phil Collins, Everyday. Mais uma linda canção pra gente recordar, e essa aqui eu acho ela maravilhosa, viu? Linda, linda, linda.

0: maravilhosa essa música, né? Phil Collins, Everyday, 9:03 agora, bom dia.
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2: Muito bom dia, aqui Lucílio Macedo, eu falo da Central de Jornalismo da TV Serra Dourada, passado feriado, bora iniciar a semana. 10:45 da manhã nós temos um encontro comigo e com toda a equipe no SBT Notícias Goiás com os principais fatos das últimas 24 horas. Olha só, moradores do setor universitário em Goiânia reclamam do número de acidentes na Avenida Universitária, principalmente quando os motoristas saem da BR-060 e entram na avenida e mantêm a velocidade, aumentando o risco de batidas e atropelamentos. Só na última sexta-feira, essa que antecedeu o feriado, foram registrados, segundo os moradores, 3 acidentes no trecho. Uma idosa morreu atropelada ao tentar atravessar a via na faixa de pedestres. E nós, do SBT Notícias Goiás, vamos ouvir quem vive no local e buscar respostas. Seria preciso ali um semáforo, redutor de velocidade ou outra medida para evitar novas tragédias? É isso que a gente vai questionar o poder público. Lembrando que você pode participar no 62985197000 e acessa o tvsdnoticias.com.br, que é o portal de notícias da TV Serra Dourada. Eu sou Lucílio Macedo, espero você 10:45 na TV Serra Dourada SBT.
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5: Bora, gente, 10 repetições.
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0: 97, bom dia.
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0: Olha o homem aí, Gustavo Lima, bala alojada, ó. 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
1: Canceriana, canceriano, dia de reflexão e oportunidade para sua carreira, com o potencial para transformar talentos em sucesso. No dinheiro, o controle é seu, mas evite exagerar na generosidade. No amor, o clima de paixão está no ar, mas mantenha a calma e a reciprocidade, tá? Aproveite o dia para você evoluir. Hoje a sua cor é branco e os palpites são 5, 8 e 14. Leão, hoje é dia de brilhar no trabalho com sua criatividade e liderança em alta, impulsionadas por Lua e Júpiter. Sua energia sobe, favorecendo cuidados pessoais e autoestima. No amor, o seu charme fica irresistível, aumentando as chances de novos romances ou momentos especiais com quem você gosta. Hoje a sua cor é cinza e os palpites são 24, 8 e 15. Virgem. Oi, Virgem! Hoje é um ótimo dia para reorganizar suas finanças com inteligência e planejamento, tá? Cuide de si com carinho, promovendo mudanças positivas e equilibrando suas emoções. No amor, avalie bem antes de se abrir e fique atento a possíveis paixões secretas ou a valorizar os momentos a sós, tá? Hoje sua cor é azul claro e os palpites são 20, 9 e 2.
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0: 9:16, bom dia, Maurício e Eduardo.

0: Muito bem, de volta por aqui com outra quentíssima do mundo das celebridades. Henrique e Juliano podem dividir palco, carreira, negócios, mas a parceria dos dois vai muito além disso. Henrique contou que é fã do irmão e que dificilmente se surpreende com as atitudes generosas de Juliano, porque conhece bem o coração dele. Segundo Henrique, o irmão costuma ajudar as pessoas sem sair contando por aí. E olha que bonito, ele revelou que os pais ensinaram os dois a serem melhores amigos um do outro. Henrique ainda agradeceu a Deus e aos pais por ter recebido Juliano como irmão. E é aquele caso, né, que a dupla sertaneja funciona também e muito bem fora dos palcos. Já já eu tô de volta com outra quentíssima.
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2: Christian Hoff aqui no Manhã Viva.

0: Christian Ralph. Amor da Minha Vida. Essa é lá de 1993. Dia 27 de setembro, registro histórico com Luan Santana. 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
2: Hoje pela Copa Sul-Americana tem um clássico sul-americano com cara de Libertadores da América. Às 9:30 da noite, no estádio tradicionalíssimo de La Bombonera, em Buenos Aires, na capital argentina, Boca Juniors e São Paulo. É o jogo de ida da fase quartas de final. Na semana que vem, já a definição do classificado para a semifinal. Boca Juniors e São Paulo. Hoje também, um pouco mais cedo, às 7 da noite, o Vasco visita o Santa Fé no estádio El Campín, em Bogotá, na Colômbia. Amanhã tem clássico brasileiro e alvinegro na Sula. Fase quartas de final, Santos e Atlético Mineiro na Vila Belmiro. E na quinta-feira, os confrontos de ida desta fase serão encerrados com Cienciano e Montevideo do Uruguai. Partida que vai acontecer no Peru.
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0: 9:28, bom dia, que bom você
16: que
0: por
16: é
0: aqui.
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0: 9:30, bom dia, bom dia, bom dia. Daqui a pouquinho mais um Detalhes da Minha Vida. Agora tem o Hugo Guilherme com Maiara e Maraíza.
24: Todo mundo.

0: Hugo Guilherme, Maiara e Maraísa, o meu coração em suas mãos. Esses dias a Maria Vitória me contou que escutava um miado de um gato e ela foi olhar, tinha um gatinho no motor do carro dela, gente. Vai vendo. Aí, esse final de semana, ela foi lá pra casa do namorado e o carro furou o pneu. Aí o sogro foi ajudar, trocou o pneu, aquela coisa toda. De repente, sai um rato do motor do carro dela e sai correndo pela casa. Tom e Jerry, né? Primeiro sai um gato, aí esses dias saiu o gato. Aí ela disse que ficou morrendo de vergonha, né? Primeiro por chegar lá na casa do sogro com o pneu furado. Com o pneu do carro furado. Aí, enquanto o sogrão tava lá trocando, diz que sai aquele rato enorme correndo pela casa. E entra dentro da casa do sogro, aí já sai a sogra correndo com medo desse rato. O namorado dela também correu com medo do rato. Até que enfim o sogro conseguiu pegar o rato e dar um jeito nele. Eita,
1: meu
0: nós!
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1: Nossa entrevistada da semana do Meu Médico, Meu Amigo é a doutora Rosemar Macedo, ela que é mastologista. Doutora Rosemar Macedo, o autoexame é um método seguro para o diagnóstico?
3: Não, o autoexame ele tem a sua importância no sentido da gente conhecer a nossa mama, mas ele sozinho não dá segurança de que está tudo bem com a minha mama. Por isso é importante que a mulher, após os 40 anos, comece a fazer mamografia e faça anualmente.
1: Doutora Rosemar, como deve ser feito o autoexame?
3: Deve ser feito naquelas mulheres que menstruam mais ou menos uma semana após a menstruação. Ela vai observar a mama, ver se tem alguma coisa diferente na pele, algum lugar que a pele está repuxada, estufada, se está mais grossa a pele, mais avermelhada, se o mamilo está numa posição diferente. E depois ela vai palpar a mama, percebendo se tem alguma área endurecida ou algum caroço. É importante também palpar a axila.
1: Nossa entrevistada da semana é a doutora Rosemar Macedo, mastologista. Doutora, obrigado e até amanhã.
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0: já namora, deixa eu dar um beijo bem gostoso aqui na Divina Emídia do Guarabara, tá fazendo a visita. Ganhou o quê, o Emídia?
1: Luan Santana.
0: Ganhou o convite pro Luan Santana, veio aqui a buscar. Participou aqui do programa ontem, né?
1: Ontem.
0: Ó, a Divina Emídia,

0: pro Luan Santana.
1: Tá toda feliz, né? Quem não fica, né?
0: Beijo pra você, tá, querida? 19 pras 10, daqui a pouquinho mais um Detalhes da Minha Vida.
2: Já está de volta. João Batista, da Vila Mutirão, sonhou que tentava ligar uma TV antiga, mas ela só pegava um canal. Representa a dificuldade de enxergar outras possibilidades em uma situação. Sandra Ferreira, do Nova Era, sonhou que entrava em uma loja para comprar uma blusa e acabava ganhando um lenço de presente. Indica surpresas agradáveis e reconhecimento. Eduardo Luiz, do setor Santa Fé, sonhou que estava construindo um galinheiro no quintal do avô. Mostra crescimento, proteção e cuidado com o que está sendo construído. E a Mônica Barros, do Jardim Primavera, sonhou que fazia uma torta de frango e quando cortava, o recheio estava bem farto. Representa abundância e satisfação com os resultados do seu esforço. E amanhã tem mais Revelação dos Sonhos.
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9: 12 minutos para as 10 da manhã. Beijo para Larissa. Tudo bem, Larissa? A Leíra Aparecida. Keilinha, oi, Keilinha. A Maria Sônia também ouvindo a gente. 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O Esivan Gomes Torres tá no Maria Oliveira, do Maria Oliveira. Bruno, manda alô pra nós aqui na obra. Hoje no setor Carolina Parque. Alô pra vocês aí na obra. Edson Vieira, senador Canedo. Bruno, por aqui, ó, nada de chuva. Só uns pingos. Mas eu achei que ia chover bem ontem, viu? Mas também deu só uns pingos. A previsão do tempo tava falando que ia ficar na casa dos 50 milímetros, o que é muita chuva. Mas mesmo assim, não veio nada de chuva. João Pereira, motorista de aplicativo, participou com a gente do o Música da Minha Vida hoje, né? Bruno, eu amei, ó, a minha música que você tocou hoje, filha. Hoje o Música da Minha Vida foi o meu. Valeu, João. Grande abraço. Você também pode mandar pra gente, como o João mandou, a música da sua vida lá no nosso WhatsApp. Então, mensagem de áudio, viu? Aí você fala seu nome, a música que marcou a sua vida e por que essa música marcou a sua vida. Elismara, Jardim Liberdade. Bruno, manda um beijo pra mim, manda um alô e um beijo, olha só. Alô pra você, Elismara, e ó, beijo.
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0: gosto faz barulho aí.
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2: De qual novela essa música foi tema?
3: Diego, bom dia a todos os ouvintes da 99,5. Um abraço pra nós aqui, o Adriano de Campinas, em Nova Calçada. Tamo aqui, essa na semana, ligadinho.
2: Ô Adriano, grande abraço pra vocês aí, viu? Em Nove Calçados.
4: Eu acho que a pergunta da novela de hoje foi com a rainha da sucata. A música foi esse tema aí, que é a Nilka do Nova Esperança.
2: Valeu, Nilka, cheiro, querida.
5: E a grande rádio maravilhosa, que é a 99,5. Aqui é o Rosinaldo, o cadeirante do setor Caravelo Parque. Em termos da novela, eu tô indeciso. Mas eu tô ligadinho dentro de uma hora da manhã, sabe? Ligadinho, e um abraço pra você, Maria Vitória, felicidade pra todos.
2: Ô Rosinaldo, obrigado, meu amigo, grande abraço. Ó, quer ter o prazer de te conhecer pessoalmente, viu?
6: Bom dia, meu amigo Bruno, aqui é Maria Socorro, do Jardim dos Oliveiras Trindade, respondendo a pesquisa de hoje, nessa nossa terça-feira abençoada, né? Essa música é da novela Rainha da Sucata. Um abraço, meu amigo, uma ótima terça-feira pra todos nós.
2: Obrigado, Maria.
7: Bom dia, Bruno Carvalho, aqui é a Maria Dias, do Jardim Nova Era, e eu acho que foi da novela Rainha da Sucata.
2: Valeu, outra Maria, né? Maria de Jesus.
8: Bom dia, bom dia, Bruno. Tudo bem?
2: Joia. Cercílio
8: Pereira, Porta Galera.
2: Oi, liguei
8: pra desejar uma ótima semana pra vocês, todos da rádio.
2: Obrigado.
8: Vocês é maravilhoso. Obrigada, meu amigo, por ter esse programa lindo pra gente.
2: Oi, Cercílio, obrigado. Cheiro pra você.
9: Bom dia, Bruno Carvalho. Bom dia, Maria Vitória, Antônia do Vera Cruz. Essa música aí foi tema Rainha da Sucata. Tenha um bom dia, um abraço, fica com Deus.
2: Abraço, Antônia.
10: Bom dia, Bruna, que é a Chimene Gonçalves do setor Carcenado Canedo. Eu acho que é da Rainha da Sucata. E um bom dia, uma ótima terça-feira pra todos.
2: Valeu.
10: Pra todos os ouvintes também, pra sua família. Um bom dia.
2: Obrigado, Chilene.
11: Dia, Bruno, que é o Wilson Araújo, setor central, bom, Goiânia, bom. Goiás. Essa música aí foi da novela Vamp. Vamos aqui ligado.
2: Valeu, Wilson.
12: Bom dia, Bruno Carvalho, tudo bem?
2: Joia.
12: A Tereza do Parque das Flores.
2: Oi, Tereza.
12: Tô passando só pra desejar uma ótima semana a todos. Eu trabalhei os 3 dias do feriado, hoje tá começando a minha folga. Vou tomar a minha geladinha, que eu também sou filha de Deus, né? Um abraço.
2: Deve tomar, viu, Tereza? Deve tomar. Muito bom, aproveite seu feriado aí, bom descanso, tá? Deixa eu ver quem mais aqui. Ivonete Oliveira de Trindade, foi da novela A Viagem. Sheila Carla, do Dom Fernando 1. Bruno e Vitória, uma terça-feira abençoada, meus queridos. Não tenho a mínima ideia de que novela é. Valeu, Sheila. Vanessa Moura, da Vila São Francisco, foi tema da novela Rainha da Sucata. Ieda Corrêa Alves, setor Imperial também. Arila de Almeida Moreira, do Vera Cruz, também apostando aqui na Rainha da Sucata. Maria da Paixão, do Jardim Brasil, também, gente, apostou aqui na Rainha da Sucata. Erineu de Silva Menezes de Trindade, também, assim como Josiel de Moraes Silva, do bairro Alvorada, né? Eu dei 2 dicas preciosas aqui, né? 1990 e Eu Sou Sucateira, com muito orgulho.
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15: Terça-feira, por você. Bela e Lucas aprovam o plano das crianças de aproximar os dois. Yara e Dalila acreditam que Juarez estava brincando sobre a possível mudança. Gabriel não cede à pressão de Vanessa e afirma que os dois enfrentarão um divórcio litigioso. Próspero fica sentido pela tristeza de Toy por conta de Leandra. Margot nota a animação de Lucas. É o capítulo de hoje de Por Você.

0: Ah, eu vou te falar a verdade, tem umas músicas que a gente se arrepia todo ouvindo, né? Essa aqui é uma delas, né? Bons tempos, gente. Quem viveu os anos 90, aposto que sentiu o mesmo que eu estou sentindo aqui nesse momento. Vidias por Rude Beltons, aqui no nosso Manhã Viva, 10:01. Daqui a pouquinho, mais um Detalhes da Minha Vida. Vou contar mais uma linda história aqui na 99,5.
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2: Muito bom dia, aqui Lucílio Macedo, eu falo da Central de Jornalismo da TV Serra Dourada, toda a equipe aqui já trabalhando, porque 10:45 é nosso encontro no SBT Notícias Goiás com os principais fatos das últimas 24 horas. E a Polícia Rodoviária Federal em Goiás apresenta nesta terça-feira o balanço final da Operação Independência 2026. Coletiva agora pela manhã, nossa equipe já está indo para a sede da PRF no setor Marista, em Goiânia. Entre os dados divulgados estão os números de acidentes, feridos e atendimentos nas rodovias federais do estado. A PRF também vai detalhar as ações de fiscalização, com destaque para o combate à embriaguez ao volante e as principais causas de sinistros durante o feriado. E olha, foi um feriado de muita movimentação nas BRs que corta o estado de Goiás. Nas GOs também, mas esta coletiva, né, a PRF vai tratar das BRs, porque a Polícia Rodoviária Federal fiscaliza as BRs que cortam esse país, e nós estamos falando de Goiás. 10:45 da manhã, então, com os principais fatos. Claro, você pode acessar também o tvsdnoticias.com.br, que é o portal de notícias da TV Serra Dourada. Ou então mandar aquele zap, aquele vídeo, a sua sugestão de reportagem no 62-985-19-7000. Sou Lucílio Macedo, espero você 10:45 na TV Serra Dourada SBT.
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0: Valeu, Nilton. Grande abraço, meu irmão.

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2: Libra, hoje é um dia ideal para você revisar parcerias e contratos com forte potencial para melhorar o trabalho em equipe. Sua vida social fica animada, fortalecendo amizades verdadeiras. O amor também fica em alta, podendo surgir um novo romance ou consolidar o relacionamento já existente. Aproveite o dia para você se conectar. Hoje a sua cor é preto e os palpites são 31, 40 e 4.
3: Escorpião,
2: você pode mostrar a sua competência e criatividade no trabalho, conquistando reconhecimento e possibilidades de crescimento. Cuide da saúde, mantendo uma rotina de autocuidado e hábitos positivos. No amor, se já encontrou seu par, prepare-se para planos futuros promissores. Sua cor do dia é violeta e os palpites para hoje são 26, 6 e 33.
3: Sagitário.
2: Alô, alô, Sagitário! Hoje sua sorte depende de responsabilidade e equilíbrio, combinado? Surpresas podem surgir na metade do dia, trazendo boas vibrações. Aproveite para renovar energias com um passeio ou uma aventura. No amor, reflita sobre seus sentimentos e possibilidades, inclusive com alguém distante, podendo nascer uma história promissora. Hoje a sua cor é rosa e os palpites são 38, 47 e 18.
4: 10 e 16, a Aldeilde também está fazendo uma visita para a gente aqui. Está emocionada por me conhecer pessoalmente, né, Aldeilde?
5: Isso.
4: Ó, Bruno, teve um ouvinte agora que a Divina Emídia disse que achava que eu era mais velho, né? Por causa das coisas que eu falo aqui no ar, né? Mas coisas que a gente viveu na nossa época, né? Mas Aldeilde disse que já me conhecia porque eu vi postando lá no status, lá no story do Instagram. Aliás, segue lá, Bruno Carvalho Rádio. Mas ela estava emocionada em saber que hoje ela poderia me dar um abraço. Mas obrigado, tá, querida?
5: Obrigada, eu.
4: É um prazer muito grande, sabe que eu também fico emocionada em conhecer vocês, tá?
5: Prazer é meu, mas vai dizer, é ouvir toda hora, né?
4: Opa!
5: Direto.
4: Que bom! 10 e 16.
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4: César e Paulinho.

0: Você é linda, né? 10h20. Ó, funcionários da Caixa entram em greve aqui em Goiás a partir de hoje, viu? Funcionários da Caixa Econômica Federal entram em greve a partir de hoje. A paralisação ocorre após a categoria rejeitar as propostas apresentadas pela instituição financeira durante as negociações trabalhistas. A decisão foi tomada durante uma assembleia virtual realizada pelo Sindicato dos Bancários de Goiás e aprovada por 96,5% dos bancários. A expectativa é de que a greve alcance cerca de 140 agências da Caixa em todo o estado de Goiás. Então, se você procurar uma agência da Caixa hoje, certamente você vai encontrá-la fechada. Aí, as operações que você precisa fazer, pode fazer lá pelo aplicativo do banco.
1: De volta com mais uma quentíssima do Mundo das Celebridades e agora para falar sobre Mari Fernandes e a sua esposa, Júlia Ribeiro. Elas estão contando os dias para a chegada da primeira filha, Isabela, e a ansiedade aumentou depois da última consulta. Segundo a própria cantora, a bebê já está encaixada e pode chegar antes do previsto. A previsão inicial era o dia 8 de outubro, mas agora ninguém sabe se Isabela vai resolver antecipar a estreia. Mari contou que a família está naquela tensão gostosa. Bolsa pronta, coração acelerado e todo mundo pensando, será que é hoje? A cantora diz que esse é um momento de realização de um sonho para o casal e que se casou no ano passado e agora vive a expectativa de começar uma nova fase, a maternidade. Vale lembrar que Mari disse que não vai ficar só na Isabela, não. Pretende aumentar a família muito em breve, logo após o nascimento de Isabela. A gente tá de olho em tudo que acontece no mundo das celebridades e eu volto já já com a última quentíssima de hoje. As notícias.
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0: 10h27, bom dia. Abraço para Juliana Orlando de Moraes, fazendo a visita para a gente aqui também. E vai acompanhar o Detalhes da Minha Vida hoje em loco. Vai estar aqui acompanhando eu ler a carta de hoje.
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0: Valeu, meu amigo. 10:31.

Amigo Bruno Carvalho, em 1996 eu fui convidado por um amigo para jogar vôlei no domingo, em um outro setor que eu nunca tinha frequentado. E só ouvia as notícias, Bruno. E as notícias não eram boas. Era um setor perigoso. No primeiro momento eu recusei, mas quando ele me disse que tinha muitas meninas bonitas e quase todas jogavam um vôlei, eu resolvi arriscar. O jogo seria no domingo pela manhã, almoçaríamos na casa de uma tia dele e depois iríamos para a praça, onde a turma se reunia. Eu fiquei até ansioso, Bruno, pro domingo chegar logo. Eu tinha 15 anos e vivia as primeiras emoções do amor. No domingo, pela manhã, lá fomos nós, Bruno. Ele passou em casa e fomos a pé. Por causa das notícias, Bruno, eu confesso que nunca imaginei encontrar pessoas tão legais. Tive apenas um entreveiro com um dos rapazes que não queria me aceitar no meio deles. Queria partir para a briga, mas quando jogamos no mesmo time, tudo se resolveu. Ele jogava muito e eu não era ruim. Então tivemos um bom entrosamento, tanto é que ele mesmo me convidou a voltar no domingo seguinte. Agora, em relação às meninas, realmente eram lindas. E eu, por ser de fora, e a primeira vez que andava ali pelo setor, acabava chamando a atenção. Mas uma delas, Bruno, me chamou mais atenção do que as outras. E eu também chamei a atenção dela. Depois do jogo, ela perguntou se eu ficaria para ir na praça. E quando eu disse que sim, ela sorriu e disse que te vejo mais tarde então. Almoçamos, jogamos dama e as horas não passavam. Eu já estava ansioso para vê-la de novo, Bruno. Quando deu umas 5 da tarde, fomos lá para a praça e fiquei triste ao ver que ela ainda não estava lá, Bruno. Fiquei com medo dela não ir. Ela chegou um pouco mais tarde e estava linda. O meu coração bateu forte quando eu a vi, Bruno. Mas eu ainda não sabia nem o nome dela. Jogamos pela manhã, mas eu não perguntei o nome dela, Bruno. Dessa vez eu pedi para ser apresentado a ela, demos lá os 2 beijinhos no rosto e o terceiro eu virei para virar um selinho. Eu me lembro de cada detalhe daquele encontro, Bruno, da roupa que ela usava, do sorriso dela, do cabelo. Ela me disse que nunca tinha ido até a praça porque o pai não deixava. Dessa vez ela foi por minha causa. Aproveitou que o pai estava viajando. Ela me perguntou se eu a levaria em casa depois e respondi que sim. Nos divertimos muito aquele dia, Bruno. Depois a levei em casa, fui apresentado à mãe dela, que me chamou para jantar. Eu disse não, respeitosamente, e saí com a promessa de que nos veríamos novamente no domingo seguinte. Acabei me desencontrando do meu amigo e tive que voltar para casa sozinho, Bruno. Foi uma semana de sofrimento, de saudade. Ela era a primeira pessoa por quem eu realmente tinha me interessado daquele jeito. Só que no outro domingo, Bruno, ela não apareceu, nem no vôlei, nem na praça. Passei na porta da casa dela e estava tudo fechado. Os amigos me disseram que ela tinha viajado pro velório da avó. Menos mal. No outro domingo ela não apareceu de novo. O pai estava em casa. Bruno, eu sofria por ela. Eu já a amava. Só que na ansiedade de adolescente, eu acabei me envolvendo com outra garota. Melhor amiga da namorada do meu amigo. O pai dela só a deixaria namorar com ele se a amiga estivesse sempre por perto. Então me perguntaram se eu não queria namorar a amiga e eu aceitei. Só que o meu coração doía, Bruno. Cada beijo que eu dava nela doía em mim, porque eu queria estar beijando a outra.
E isso fez ela se afastar de mim. Meu namoro durou exatos 2 meses. Terminei e resolvi até me afastar do setor, porque eu precisava esquecer aquele amor, Bruno. Eu tinha 15 anos e sofria por amor como gente grande. Com a distância, eu não conseguia esquecê-la, mas também eu não sofria tanto, Bruno. Mas os meus amigos devem ter passado o telefone de casa para ela, e então ela começou a me ligar. Conversávamos, chorávamos, ela me falava que me amava e que aquele sentimento estava sempre presente. Quando eu achava que já tinha esquecido, ela me ligava e o sentimento voltava mais forte ainda, Bruno. Um dia, participando de um jogo na quadra lá do setor dela, era sexta-feira à noite, eu passei na porta da casa dela e ela estava sentada lá com a mãe. Fiquei sem graça, desci para a praça e, para minha surpresa, ela apareceu para ver o jogo. Eu não sei nem se joguei direito, Bruno. Eu queria era que o jogo terminasse logo para eu sentar ao lado dela. Quando terminou, fui até ela. Não pensei duas vezes, Bruno. Eu falei para ela que não parava de pensar nela. E toda vez que eu estava pensando em desistir, ela me ligava e o sentimento voltava e voltava mais forte. Ela também me disse que pensava muito em mim, Bruno. Então eu aproveitei e a chamei para namorar, Bruno. Foram 6 meses do nosso primeiro encontro até esse dia. Quando eu a pedi em namoro, sabe qual foi a resposta dela? Não. Isso mesmo, Bruno. Não. Ela me disse que eu tinha fama de mulherengo, que eu precisava provar para ela que eu a amava de verdade. Mas provar como? Preciso confiar em você, ela me disse. Eu saí de lá jurando esquecê-la. Aquilo doía muito. Era uma dor que eu nunca tinha sentido. E toda vez que eu sumia, ela ligava, Bruno. Cheguei ao ponto de achar que ela estava brincando comigo e então me afastei de vez. Logo começaram algumas fofocas e essas fofocas mexiam com meu orgulho, Bruno. E acabei me afastando dela. Bruno, eu me casei 5 vezes. 3 vezes no papel, 2 vezes eu morei junto, eu nunca tive filhos. Porque eu nunca me entreguei de coração. Porque nunca esqueci aquela menina. Nós nos seguimos nas redes sociais, mas nunca mais nos falamos. Eu não sei muita coisa dela. Ela não posta nada, só tem uma foto dela lá no perfil. Não há nada no feed. Recentemente, em uma conversa com aquele amigo que me convidou pela primeira vez para ir no setor, e ele me disse: eu acho que ela nunca te esqueceu também. E isso me encheu de esperança. Eu acho que ela também nunca te esqueceu, Bruno. Essa frase não saiu de dentro de mim. Hoje resolvi deixar o orgulho de lado e estou escrevendo para você porque sei que ela ouve o programa. Quem sabe ela ouvindo a nossa história, ela resolva dar uma chance a nós, Bruno. Dar uma chance à nossa história de amor. Um amor que eu sempre senti e ainda não perdi a esperança de viver esse amor.

0: precisando deixar o coração mais tranquilo? A simpatia de hoje é para você que sente ciúme com facilidade. Imagina situações que nem aconteceram ou acaba criando discussões por causa da insegurança. O ritual é simbólico e foi pensado para representar calma, confiança e equilíbrio dentro da vida amorosa. Você vai precisar de uma vela branca, um pires, algumas gotas de essência de lavanda e um pedaço de papel azul. Escreva no papel a frase: "Eu escolho confiar e viver o amor com tranquilidade." Feito isso, dobre o papel duas vezes e coloque-o sobre o pires. Pingue 3 gotas de essência de lavanda ao lado, sem colocar sobre a vela. Acenda em um local seguro e fique por alguns minutos observando a chama. Respire devagar e pense nas situações que costumam despertar o seu ciúme. Em seguida, imagine-se reagindo de maneira mais calma, conversando em vez de discutir e buscando respostas antes de tirar conclusões. Deixe a vela terminar em segurança e descarte o papel. O pires pode ser lavado e reutilizado. Essa simpatia representa o desejo de abandonar pensamentos exagerados e recuperar a tranquilidade emocional. Quando o ciúme aparecer, lembre-se do ritual e faça algumas respirações antes de reagir. Assim, a simpatia vira também um pequeno exercício para desenvolver mais equilíbrio e confiança no seu relacionamento.
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5: e Palimba Colégio.
6: Cachambu, a mulher chegou pro marido dela braba demais da conta, sabe?
7: Tá parecendo a mim, ué.
6: É. Aí ela falou assim: pode só saber por que que chegou essa foto dessa mulher só de calcinha chuteando o seu zap? Ele falou assim: não, amor, isso é uma surpresa que eu tava preparando pra você, você estragou tudo. Essa mulher aí tá querendo vender lingerie pra mim, pra me dar de presente pra você, ué. Aí ela virou o celular pra ele de novo, falou assim: e essa foto aqui que ela mandou?

0: Tô sem calcinha e sem sutiã. Ele falou, ah não, aí deve ser porque já vendeu, então. 99%
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1: Participação final do Newton Santos.
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1: Valeu, Nilton. Mais um abraço. Mais uma vez, abraço pro Ailton aí e todos da Trator Tem. Bom, eu não sou de comentar os detalhes da minha vida, não, mas o ouvinte podia enviar outra carta depois contando pra gente o que que virou, né? Dá uma carta 2, isso daí, ó. A história de hoje, o ouvinte, se der certo lá, o ouvinte podia mandar uma outra carta contando pra gente o que que virou essa história de amor aí. Linda história de amor, hein? Marcos Messias Maciel, do Tremendão. Bom dia, Bruno, bom trabalho. Valeu, Marcos. Vitor Gabriel, do Jardim Buriti Sereno. Gostaria de mandar um abraço para todos os ouvintes e para minha família. Parabéns pela audiência da melhor rádio do Brasil. Obrigado, Vitor. Lourdes Queiroz, do Parque Amazônia. Bom trabalho para você, Bruno. Obrigado. Aurélio Ferreira de Souza, da Vila Boa. Mandando abraço, manda um alô pra gente aqui, ó, na Só Máquinas, Concertos de Ferramentas Elétricas. Aurélio e Eduardo, alô pra vocês aí. Antônia Maria Carvalho dos Santos, em Trindade. Bom dia, Bruno, e pra todos da rádio. Uma terça-feira abençoada, cheiro pra você. Cheiro, Antônia. Luciana Guedes, está em Trindade, também ouvindo a gente. Blader Lambertini, ótima terça-feira pra você, pra todos do fã-clube e todos do grupo Amigos da 99. 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
1: Hoje eu quis saber dessa música aqui, ó. De qual novela essa música foi tema?
2: Bom dia, Bruno. Eu me chamo Adriene, tô aqui no Marista Sua, Aparecida de Goiânia, ligadinho em vocês. Sobre a pesquisa do dia, essa música foi tema da novela Rainha da Sucata.
1: Valeu, Adriane.
3: Bom dia, Bruna. Aqui é a Patrícia da Vila Brasília. Esse tema aí foi da novela Rainha da Sucata. Beijo, beijo.
1: Beijo, Patrícia.
4: Bom dia, Bruno Carvalho. Aqui é a Gislene, do Setor Fama. Bruno, a pesquisa de hoje, eu acho que é Rainha da Sucata. Eu não tenho muita certeza, não, mas eu acho que sim. Tenha um bom dia pra todos vocês aí da rádio.
1: Bom dia, Gislene.
5: Bom dia, Bruno Carvalho. Eu me chamo Janete, do Setor Universitário. Sobre a pergunta do dia, essa mulher foi tema da novela Rainha da Sucata. Deus abençoe seu dia.
1: Obrigado, Janete. Fica com Deus também.
6: Bom dia, Bruno. É a Maria das Neves do Residencial Triunfo.
1: Oi, Maria.
6: Respondendo a pesquisa de hoje, Bruno, eu não tenho certeza, mas eu acho que essa música é da Rainha da Sucata.
1: Valeu, querida. Obrigado.
7: Bom dia, Bruno. Maria Vitória Maravilhosa, Flávia Maria Jardim, Liberdade Senador Canedo. Essa novela aí foi tema da novela Champanho.
1: Valeu. Quem foi essa, hein? A Flávia Maria.
8: Bom dia, Bruno. Eu sempre falei pra você que você tem uma voz muito bonita, você é muito amigo.
1: Obrigado.
8: Eu sou Maria Alves de Souza, do Verde Jardim. Essa música é da Rainha da Sucata.
1: Valeu, querida. Obrigado aí pelo carinho, tá? Deixa eu ver quem mais aqui.
9: Essa novela foi Rainha da Sucata. Eu sou Enilda Maria Ribeiro, do Residencial Felicidade. Bruno, um grande abraço pra você. Você tem uma ótima semana.
1: Valeu, querida. Obrigado.
10: Bom dia, meu grande amigo Bruno Carvalho, Batistinha de Leopoldo.
1: Fala,
10: de Bulhões, aqui na audiência Sentida Trindade, ouvindo as ondas da 99,5 sobre a pesquisa do dia. Essa música foi tema da novela Rainha da Sucata. Um abraço a todos os amigos da madrugada e um abraço à minha mãe, Bebel.
1: Valeu, meu irmão.
11: Bom dia, Bruno. Elismar, Residencial, Buena Vista, respondendo a pesquisa musical. Essa música foi tema da novela Rainha da Sucata.
1: Valeu, parceiro.
12: Bom dia, Bruno. Sou o Vanderlon, sempre ouvindo a 99. Quero mandar um abraço para todos do Residencial Harmonia.
1: Valeu, meu irmão. Yasmin Lara Pereira Teixeira, da Vila Concórdia. Lúcia Rodrigues dos Santos, do Setor Sul. Antônio Lopes, do Novo Horizonte. Dione Gomes, do Buriti Sereno. Michele Maia, Jardim Balneário. Gardênia Ferreira, do Setor Bueno. Alessandra Cristina, do Vera Cruz. Luciano Teixeira, do Forteville. Ana Lúcia Alves, dos Santos, do Boa Esperança. Maria Rodrigues de Faria, do Forteville. Elza Venceslau de Souza, sobrinho de Abadia de Goiás. Lucimeire Correia da Silva, de Anicuns. Eleusa Abadia, da Vila Alzira. E da Lídia Maria, da Vila Cristina. André Ferreira, da Vila Pedroso. E a Marilza da Silva, do Setor São José. Todo mundo apostando aqui em Rainha da Sucata. Também com as dicas que eu dei, né?
13: Hoje, você falou que você ia dar dica e teve.
1: Acabei dando dica, né? Eu não me seguro.
13: Você não segurou. Quis ajudar, tá certo.
1: Eu tava imaginando a cena aqui. Você, a sua sogra e o seu namorado correndo do rato, com medo do rato lá, ó.
13: Ai,
1: e o seu sogro correndo atrás
13: foi
1: pra
13: terrível.
1: Segurar o rato.
13: Foi uma loucura, assim.
1: Dou conta, não, viu? Molde de prêmios.
13: Bora lá. E quem ganhou o cestão completo de alimentos com 17 itens: arroz, feijão, café, macarrão, doces e muito mais. E camiseta 99,5 foi o Mário Pedro de Jesus Feitosa, do Parque Amazônia.
1: Valeu, Mário!
13: E o par de ingressos open bar pro Boteco com Gustavo Lima, Leonardo, João Bosco e Vinícius e Calcinha Preta, sábado 12 de setembro, foi a Edna Xavier do Jardim Petrópolis.
1: Valeu, Edna, vai curtir o Boteco do Gustavo Lima. Vambora então, amanhã tem mais, né?
13: Vamos embora, amanhã tem mais.
1: Seu carro parece a arca de Noé, né?
13: Nossa, você viu?
1: Já saiu o gato, já saiu o rato.
13: E o gatinho era tão bonitinho e minha mãe não deixou eu ficar com ele.
1: Fala as horas lá pro povo.
13: É agora 11:02.
1: Colin Hay Band, tema da novela Rainha da Sucata.
13: Ui.

0: Olá, olá, Bruno, tudo bem? Queridíssimos ouvintes da 99,5 FM, vamos que vamos juntos, juntinhos, em mais uma edição do Jornal do Meio-Dia comigo, Luciana Finrold, estou te esperando, hein? Contando com a sua audiência e trago aqui alguns dos principais assuntos do Jornal do Meio-Dia desta terça-feira. A volta do feriado, que tem rodovias lotadas e congestionamentos em Goiás. GO020 e GO060 ficaram paradas, com fluxo intenso de veículos. E depois da bronca do Jornal do Meio-Dia, Corpo de Bombeiros promete retirar enxame de abelhas, que assusta moradores de condomínio na capital. Mistério em Anápolis. Menina de 13 anos desaparece de madrugada e deixa carta dizendo que foi embora com o namorado. Atenção, atenção, estudantes! O EG tem 4.300 vagas abertas, mas o prazo de inscrição está acabando, hein? E a partir de hoje, o Jornal do Meio-Dia recebe em uma série de entrevistas ao vivo no estúdio os candidatos que disputam o cargo de governador por Goiás. Quais as propostas de Luiz César Bueno do PT, hein? Ele é nosso convidado desta terça-feira. Fique ligado, então. Nosso WhatsApp é o 985197000. Temos ainda muita prestação de serviço à sua bronca na tela, porque você é o nosso repórter cidadão. Então, manda a sua reclamação que a gente coloca no ar e cobra providência. No nosso Instagram, @TV Serra Dourada e também @Luciana.jornal do meio-dia. Tô te esperando ao meio-dia 15.
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11: 11:10, bom dia.
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2: 11:13, bom dia, 12ª posição, vem aí, hein?
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2: Pra Kleber e Cauã.

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1: Capricorniana, capricorniano, hoje exige atenção às finanças com possibilidades de acordos vantajosos no período da tarde. Na família, conversas maduras ajudam a resolver pendências. No amor, seja intenso e apaixonado. Seu magnetismo fica em alta e promete fortalecer relações ou atrair alguém especial. Sua cor do dia é azul marinho e os palpites para hoje são 51, 33 e 26. Aquário, hoje é um dia ótimo para fortalecer contatos, trabalhar em equipe e fechar acordos importantes. À tarde, boas conversas podem resolver mal-entendidos e ampliar os seus relacionamentos. No amor, expressar seus sentimentos pode transformar o contato em algo mais sério. Aproveite cada momento, tá? Sua cor é azul royal e os palpites são 47, 38 e 25. Pisciana, pisciano, hoje é dia de colocar seus talentos em ação e colher ótimas notícias na carreira e também nas finanças, tá? Com possíveis novidades. Cuide-se com disposição, aproveitando a lua em leão. No amor, uma paixão pode surgir, mas mantenha calma para aproveitar melhor as oportunidades que aparecem. Hoje a sua cor é amarelo e os palpites são 12, 9 e 36. E o horóscopo do João Bidu fica por aqui nesta terça-feira. A gente se encontra amanhã, hein? Vamos quartar juntos. Um beijo, até amanhã. Tchau, tchau.
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2: Ontem uma partida fechou a 26ª rodada do Campeonato Brasileiro e o Vitória bateu por 1-0 o Grêmio em partida no estádio Manuel Barradas, o Barradão. Confronto direto na luta contra o rebaixamento, tanto que o Vitória subiu para a 11ª posição com 32 pontos conquistados e deixou o Grêmio em 15º com 28 pontos. Na partida de ontem, o gol do Vitória foi marcado por Renê. 1-0, a vitória do rubro-negro baiano. Fechada a rodada 26 do Brasileirão, com o Flamengo na liderança, 54 pontos, Palmeiras em segundo, 53, em terceiro, o Atlético Paranaense com 45, e fechando a zona de classificação para a Copa Libertadores da América, em quarto, o Fluminense com 45 pontos. Já na zona do rebaixamento, 17º, Vasco, 25, também com 25 pontos, o Internacional está em 18º. O 19º é o Remo com 23 e na lanterna a Chapecoense com 17 pontos.
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0: 11:30, bom dia.
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0: Número 8. Fred Fabrício, te amar é meu talento. 11:32.

0: Fred e Fabrício, te amar é meu talento. Alô, Ribas. Bom dia, meu amigo. Alô, Cláudia.
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0: Mari Fernandes, telefone sem fio, aqui nas Mais Mais.
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0: 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O Goiás tem alerta para a formação de tempestade para esta terça-feira, de acordo com o Centro de Informações Meteorológicas e Hidrológicas de Goiás, o CIMEGO. O alerta aponta risco potencial de para 160 das 246 cidades do estado, incluindo Goiânia, Aparecida de Goiânia, Trindade, Caldas Novas, Rio Verde e cidades ali do entorno do Distrito Federal. 99,5.
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1: Quarta posição pro Gustavo Lima, bala alojada. Dia 12 de setembro tá chegando a hora, Boteco com Gustavo Lima, Jabosco e Vinícius, Leonardo, Diego e Vitor Hugo e Calcinha Preta. E nós temos convites para você lá no site e também durante a nossa programação.

0: Luan Santana, Estranho. Lembrando que dia 27 de setembro também está chegando. Registro histórico com Luan Santana lá no Estádio Olímpico. Convites para você durante a nossa programação lá no site e também no nosso Instagram, viu? Muitas promoções para você participar. E lembrando que a promoção 30 anos está na reta final. 20 mil reais pra você gastar como quiser. Então anote as três vinhetas. Daqui a pouquinho tem mais com o Ney Magrini, depois com a Bruna Fabrina. 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Então anote, se inscreve e boa sorte, tá? Deixa eu abraçar aqui o Eliésio fazendo a visita pra gente aqui. E também a Maria da Conceição, a mamãe. Tá lá no Parque das Nações, 84 anos. Sempre ouvindo a gente, né? Maria, ó, beijão pra você, tá? A gente se fala amanhã. 8 da manhã, se Deus permitir, em mais uma edição do Manhã Viva.
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0: Ana Castela, na primeira posição, É Que Eu Não Te Esqueci. 11 e 50.

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1: Não tenha medo da vida. Tenha medo de não vivê-la. Não há céu sem tempestades, nem caminhos sem acidentes. Só é digno do pódio quem usa as derrotas para alcançá-lo. Só é digno da sabedoria quem usa as lágrimas para irrigá-la. Os frágeis usam a força, os fortes a inteligência. Seja um sonhador, mas una seus sonhos com disciplina, pois sonhos sem disciplina produzem pessoas frustradas. Seja um debatedor de ideias. Lute pelo que você ama.
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1: Meio-dia 27, ótima tarde para você, excelente terça-feira, boa semana, tudo de bom, está começando. Até as duas, depois tem Tocando Sucesso aqui na rádio, que é campeã em audiência.
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1: Então, até as quatro, te faço companhia, feliz da vida.

3221-9950 é o telefone, o WhatsApp é o 985-98-9950 à disposição para você participar com a gente. É claro que isso faz toda a diferença para nós aqui, é muito importante. Para começar, a gente lembra Leandro e Leonardo, para nunca dizer adeus. Onde quer que esteja, que você seja feliz e que o amor esteja no seu coração, na sua vida, que você viva esse sentimento e que seja recíproco. Tudo de bom, de coração.

0: Uma viagem no tempo ao som de Brad. Baby, I'm a want you. Meio-dia e 41, intervalo é rapidinho, fique aqui, vale a pena.
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Excelente tarde para você, tudo de bom. Mandar um abraço aqui para minha amiga Maria Helena, lá do condomínio Jardim das Oliveiras. Gente boa demais da conta. Alô, Maria Helena, ótima terça-feira, boa semana, viu? E ela mandou mensagem hoje pro amigo que ela gosta muito, fez aniversário ontem. Ontem ela não teve como mandar a mensagem, está mandando hoje pro Ronan. O Ronan lá do Parque João Brás. Ele fez aniversário ontem e a Maria Helena deseja a ele felicidade, paz, vida longa. Muitas bênçãos para a vida do Ronan. Ela diz que ele é uma pessoa muito bacana, muito legal, que ela gosta demais. É um grande amigo. Então, parabéns, Ronan. E obrigado pela audiência aqui no 99,5. Viu, Ronan, com toda a família. Mais a Maria Helena, um abraço para vocês, bênçãos, tudo de bom. Já aproveitar, mandar um abraço também para minha amiga Neidinha. A Neidinha é nossa ouvinte de sempre, também lá do condomínio Jardim das Oliveiras, tá sempre ligada com a gente. O Adilson com a Jennifer, o sogro do Adilson, o cunhado do Adilson, toda a família lá do Renascer Goiânia Viva. Turma bacana demais, tá lá sempre ouvindo a gente também. Muito obrigado, viu? A Raquel, oi Raquel. Lá do Goiânia Viva também, gente finíssima, minha amiga, ótima cozinheira, excelente dançarina, feliz, animada, gente boa demais. Tem uma filha linda, abençoada. Um abraço para vocês, viu? Tudo de bom. Mandar um abraço também para Michele Mesquita, gente finíssima, nossa ouvinte todos os dias. Ela e a mãe dela, que através da Michele, agora é uma ouvinte assim, ó, apaixonada pela programação 99, tá sempre ligada aqui. Que é a Maria Maia. Oi, Maria. Maria Maia, mãe da Michele Maia Mesquita, Mesquita Maia, ouvindo a programação 99,5, sempre. Um beijo para vocês aí no Balneário Meia Ponte, viu? Tudo de bom. A Márcia Pires, também é nossa ouvinte, tá sempre ligada. A turma lá do Residencial Portinari. Um abraço para essa turma bacana aí no Portinari, acompanhando a gente. Tá, tudo de bom, muitíssimo obrigado pela companhia, pela audiência, uma tarde abençoada, uma tarde feliz. O Chaves com a dona Antônia, casal bacana demais, lá no Garavelo, é o Chaves, lá da danceteria do Chaves, ele e a dona Antônia, sempre ouvindo a gente, em casa, no carro, sempre acompanhando aqui a nossa programação, um abraço, viu? Meu amigo Zé Ribas, lá do barzinho Esquina do Ribas, com a Cláudia, já na correria do dia lá, né, já fazendo as coisas e ouvindo aqui a nossa programação. Alô, Zé Ribas, um abraço, meu amigo. O Denis Bahia, Supermercado Bahia, lá no Buriti Sereno, ligado com a gente. Ô Denis, um abraço, meu amigo. É o Bahia, gente boa. José Barbosa, com a esposa. Joana Dark, ouvindo a gente também. Muito obrigado. O Amadeu, com a esposa também, sempre ouvindo a gente. Alô, Amadeu, um abraço, viu? Uma tarde abençoada. Ele, a esposa, sempre acompanhando aqui a nossa programação. O Divino, com toda a família. O amigo Marcos Alberto, lá em Aparecida, acompanhando a gente. Obrigado. Ângela Divina, no Florença. Também tá ligada. Um abraço, tudo de bom, viu?

Recordando 1997. Saudade linda, hein? Meu coração só quer chorar. 29 anos atrás, José de Camargo e Luciano, uns bons tempos, ótimos tempos, né? Que maravilha. 6 minutos para uma agora. É para você.

0: Uma viagem no tempo aqui no Falando de Amor da 99,5 FM. Meu coração só quer chorar. 3 minutos para 1 hora em Goiânia. Mandar um abraço aqui pro meu amigo Gente Boa, nosso ouvinte de longa data. Já teve a oportunidade de curtir o show Ney Magrini e Serginho Bozan. Nosso amigo divino, diretamente da Bélgica. Sonzão ligado desde cedo lá curtindo a gente, lá na Bélgica. Em casa, no trabalho, onde ele estiver, estará ouvindo a 99,5 FM. Foi o que ele falou. Que maravilha. Muito obrigado, meu amigo divino. Um abraço para você, para Fatinha, esposa, para o Miguel e toda a família ouvindo a gente aí. Brigadão, viu? Uma tarde abençoada. Meu amigo Adalto Rocha, ligado com a gente. Ele e a turma do Gesso Jazz. Um abraço também. Ótima terça-feira. Boa semana.
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0: Uma viagem no tempo ao som de Chris de Burg. So beautiful. Uma hora mais um minuto, a gente já vai pro intervalo, que é bem rapidinho. Daqui a pouco tem música, tem recados, tem a sua participação, tem muita emoção. Então fique aqui, vale a pena. Eu falando de amor no ar.
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3: Os ingressos para Vila Nova e Goiás, clássico pela Série B na próxima quinta-feira, podem se esgotar ainda hoje. Ontem, a diretoria do Vila Nova havia informado que cerca de 5 mil bilhetes já haviam sido comercializados antecipadamente. Vale lembrar que o Vila Nova tem o seu plano de sócio-torcedor e, portanto, os ingressos são divididos entre sócios-torcedores e torcedores convencionais. E são esses que estão sendo vendidos e que estão acabando. Vila Nova e Goiás se enfrentam na quinta-feira, às 7h30 da noite, no estádio Onésio Brasileiro Alvarenga. O Vila é o quarto na tabela de classificação da Série B, com 44 pontos, enquanto que o Goiás é o 12º, com 36. As duas equipes vêm de derrota no Campeonato Nacional da Segunda Divisão. O Vila foi goleado 5-0 pelo Atlético, enquanto que o Goiás foi superado em casa, perdeu por 1-0. Para o Fortaleza.
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0: Uma e oito em Goiânia, excelente tarde, tudo de bom.
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0: Mandar um abraço aqui pro Wanderson, grande Wanderson, pro Divininho, um abraço pro DJ Marcão, a turma bacana lá no Jardim América acompanhando aqui a nossa programação. Obrigado pela audiência, viu? São os organizadores lá da quarta edição do Flashback Jardim América, que vai acontecer, vai rolar no dia 27, último domingo do mês de setembro, a partir das 15 horas, lá na Praça 670, antiga Praça T8, Jardim América. Presença lá do DJ Ricardo, rei do Eurodance, DJ Dog, meu amigo DJ Dog, DJ Gun, grande Gun. Um abraço também para DJ Jaque, que também vai estar lá tocando, animando. E eu vou estar lá com essa turma, DJ Ney Magrini, vai ser bom demais. Quarta edição do Flashback Jardim América, Praça T8, dia 27 de setembro, domingão. Vai ser top, hein? Você tá doido? Só clássicos dos anos 70, 80, 90, 2000. Vai ser bom demais. Um abraço. Já aproveitar e mandar um abraço pro meu amigo Vanderlei, o popular DJ Beto. E ele tá ligado, mandando um abraço pra turma lá do Delírios Bar, no Alto Paraíso. Alô, Delírios Bar, Alto Paraíso, um abraço. O Antônio, Eletrônica Central, lá no Colina Azul, tá com a gente, né, Antônio? Valeu, meu amigo, obrigado pela audiência, viu? Uma tarde abençoada, feliz. A Nice tá ligada com a gente, lá no Goiânia, viu? Oi, Nice, abração, viu? Tudo de bom. O Alexandre, em Santa Bárbara, acompanhando aqui a nossa programação. Obrigadão pela companhia. A turma lá da Casa de Embalagens Afetar, acho que é isso mesmo. Um abraço para vocês, uma tarde abençoada, feliz. Também na cidade de Santa Bárbara, viu? Toda a equipe lá acompanhando a nossa programação. Um abraço para Norma Maria em Anápolis, ligada com a gente. Muito obrigado. Gilmar, grande Gilmar, é o esposo da Andréia, lá em Rialma, acompanhando a gente. Brigadão. João Gilona, na Fazenda Garapa, ao lado da Gleiciane, sempre acompanhando a gente. Doutor Francisco, dentista das celebridades, ligado com a gente também, um abraço. Um abraço para o Chico Quijói, meu amigo. Tá na rodagem, né, Chico? Fazendo as entregas e ouvindo a gente. Muito obrigado. Uma tarde abençoada, feliz. Grande Chico Quijói. O casal bacana sempre ouvindo a gente lá no Perim, a Márcia Helena e o Heloísio Padeiro. Um abraço pra vocês, bênçãos, viu? Tudo de bom. O Blader Lambertini tá sempre ligado, né, Blader? Um abraço, meu amigo. Uma tarde abençoada, feliz.

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0: 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Uma belíssima canção romântica demais, que fala de amor, que faz uma declaração de amor. A Thousand Years, Cristina Perri, aqui na programação 99,5. Continue ligada, a gente já vai pro intervalo, que é rapidinho. Daqui a pouco tem mais emoção na programação campeã, a programação 99,5 FM. Primeiro lugar em audiência.
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1h34 em Goiânia, uma ótima tarde para você, tudo de bom. Tem mais recados. Deuseni Pereira, condomínio Vida Bela 2. Boa tarde, Inês. Estou aqui coladinho em você. Estou no trabalho com fone no ouvido, acompanhando esse programa maravilhoso, que como sempre está arrasando. Beijos, beijos, beijos. Tchau, até as 4, Ney. Valeu, tchau, um abraço, um beijo. Hugo Leonardo, Colina Azul, passando para desejar uma tarde maravilhosa, cheia de alegria, energia boa e, claro, muito sucesso no comando da nossa 99,5 FM. Que não faltem música boa, risadas e aquela animação que você sabe levar pra gente todos os dias, Ney. Valeu, Hugo, obrigado. Dandy do SPL, boa tarde, melhor do Brasil. Manda um abraço pra minha neta Valentina, um beijo pra Caroline. Boa tarde pra todos no SPL também. Valeu, obrigado. Gilmar, boa tarde, Ney. Sempre ligado na melhor 99,5, a gente ouve porque gosta. Valeu, Gilmar. Batistinha, Leopoldo de Bulhões, boa tarde, grande amigo de Jeremy Magrini, na audiência com você hoje. E nós estamos aqui na cidade de Trindade, passando para desejar a você e a todos os amigos da madrugada uma boa tarde, um abraço para Andréia e Viviane, lá no povoado da Goiavista, e para a mãe Bebel. Júnior, Condomínio Portugal, boa tarde, Ney, boa tarde para todos da rádio. Estou aqui na Vieira Borracharia, Jardim Novo Mundo. Quero mandar um beijo para minha esposa Cristiane. Valmira Dourado, Vila Romana, boa tarde, Ney. Estou ligada na 99,5. Hoje é meu aniversário, Ney. Gostaria de ouvir a sua música com Elvis Lima, Campainha. Sou muito fã, sou fã demais, Ney. Ô Valmira, um beijo para você, viu? A gente vai pedir para a equipe da programação, tá? Fabiana Oliveira e a turma. Damiana, boa tarde, Ney Magrini, manda um beijo para mim e boa semana para todos. O Breno, oi, boa tarde, Ney, gostaria de mandar um beijo para minha futura esposa, Vanessa Silva, lá do Tremendão, e dizer que eu a amo muito. Quero mandar um abraço para vocês da rádio também. Sirlene de Matos, boa tarde, Ney Magrini, estou aqui curtindo essas músicas maravilhosas do Falando de Amor. Ellington Júnior, Jardim Alvécia, Jardim Alvécia. Boa tarde, DJ Ney Magrini. Hoje sou motorista de aplicativo, ouvindo Falando de Amor, e quero desejar para minha esposa, Fabrícia, tudo de bom e dizer que eu a amo demais. Muito obrigado, Ney. Eu que agradeço, Wellington. Jane Ribeiro, Vila Redenção. Boa tarde, amigo Ney Magrini. Estou trabalhando, mas ligadinha. Beijos, beijos. Ana Paula, boa tarde, Ney. Que Deus abençoe a nossa terça-feira. Amém, Ana. Beijão. Rosalina Francisca, manda um alô pra mim, Ney. Tá mandado, Rosalina. Luiz Gustavo, motorista de aplicativo, dando carona pra gente. Valeu, Luiz Gustavo. DJ Beto, meu amigo. Boa tarde, amigo Ney Magrini. Sei que você vai tirar uns dias de descanso. Você merece. Manda um alô aí pra turma do Bar Delírios. Nós estamos ouvindo sempre. Um abraço. Valeu, DJ Beto. Obrigado. Elias, boa tarde, Ney. Manda um abraço pra nós aqui da Casa das Poupas. Toda a turma acompanhando a melhor rádio. Obrigado. Ilma Pereira, Morada do Sol. Boa tarde, Ney Magrini. Terminei de almoçar agora. Estou ouvindo essa programação maravilhosa. Está demais. Erineuze, boa tarde, Ney. A programação tá maravilhosa, tá linda. Obrigado, tudo de bom.

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0: Ele que se apresentou ontem num show lindo lá no Rock in Rio. Elton John. Essa música maravilhosa, que saudade linda, né? Skyline Pigeon. 1h44, a gente vai pro intervalo, que é rapidinho. Daqui a pouco tem mais emoção. 99,5.
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Faltando 8 para as 2 em Goiânia, um abraço pro Marcos lá do Salão Cabeleireiro, Marcos Cabeleireiro no Itapuã, sempre ligado com a gente. Ô Marcão, um abraço, meu amigo, tudo de bom. Um abraço pro Ivon também, gente boa. O Lindomar, grande Lindomar, lá de Aparecida, lá da cidade de Veracruz, sempre ligado com a gente. O Lindomar, um abraço. O Piauí, grande Piauí, tá sempre presente lá no Bar Zoim. O Zoim também, lá do Bar Mercearia, lá na cidade de Veracruz, um abraço. Mandaram um abraço aqui pros amigos dançarinos, gente boa demais, lá de Anápolis. A Iraci e o Benedito, casal bacana demais. O casal esteve lá no Renascer domingo, anteontem, se divertiram muito lá, gente boa demais e dançam demais, é um show, viu? Um abraço pra vocês aí, boa semana, tá? Benedito, Iraci, meus amigos, gente fina, muito obrigado pelo carinho, pela amizade de vocês, viu? Tudo de bom. Mandar um abraço pra Kédila Macena, especialista em cabelos, lá no estúdio, junto com toda a equipe, sempre acompanhando a gente, um abraço. Rose, com toda a equipe lá do salão, Rose Cabeleireiros também, bairro Cardoso Extensão. Esposo dela, meu amigo Celso, gente boa demais da conta. Grande Celso, um abraço. Essa turma toda, muito obrigado pelo carinho, pela audiência. Ana Paula, popular tia Paula, sempre ouvindo a gente lá do Santa Fé, gente finíssima. Um abraço, viu? Muito obrigado pela companhia. O meu amigo Nonato, alô Nonato, lá da Serralheria Nonato Metais, lá no Santa Fé também, ele, a esposa e toda a equipe, sempre acompanhando a gente. Muito obrigado. O Gilberto, popular baixinho, lá da borracharia, grande Gilberto, lá no Grajaú, ligado com a gente. Um abraço, viu, Gilberto? Tudo de bom, continue curtindo a gente aí, gente finíssima. A Alessandra Francisca, com toda a família, lá no Colina Azul, acompanhando a gente também. Muito obrigado, Alessandra. Uma tarde abençoada, uma tarde feliz, viu? A Degma, oi Degma. Tá ligada com a gente, sempre curtindo aqui a nossa programação. Muito obrigado, tudo de bom.

Vicente acorda, Renan e Raí, além do sol, além do mar. Onde quer que você esteja bem, com coração cheio de amor para dar e para receber também. Que você seja feliz sempre.

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1: Fechando Falando de Amor com essa viagem no tempo ao som de Commodores, a voz de Lionel Richie. Three times a lady. Com essa a gente fecha o Falando de Amor, que volta amanhã ao meio-dia para mexer com os sentimentos da gente. O intervalo, na sequência, tem Tocando Sucesso, Alegria, Música, Prêmios. E a sua participação para a gente é sempre o melhor.
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Pois é, 12:08, ótima tarde de terça-feira pra você, tudo de bom. Terça-feira com cara de segunda, né? Pois é, uma excelente tarde, tudo de bom, restante de semana maravilhoso. 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Pois é, tá começando, tocando sucesso. O programa tá redondinho do jeito que você gosta. Vamos juntos. Até às 4. Amo o maloqueiro. Rafa Júnior, Hugo Guilherme, DJ Ari SL.

0: Fortaleza. Muito obrigado, galera.
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2: 12h15 em Goiânia. Eduardo Costa, chama ela pra mim.

0: David Guetta, Taylor Swift e Tones and I, Gone, Gone, Gone, aqui na 99,5 FM no Tocando Sucesso. 2h23, uma ótima tarde pra você, tudo de bom. Continue curtindo a programação que é campeã, programação 99,5. 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
1: Hora certa. 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
0: 12h28, boa tarde.

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0: Um abraço para os ouvintes que estão aqui visitando a gente. Felizes da vida, ganharam ingresso para curtir o embaixador Gustavo Lima. Martinha, linda, maravilhosa, feliz com um sorrisão, né? Ganhou esse prêmio, parabéns, vai curtir Gustavo Lima. Tá aqui a Isabela, que é a garotinha, que é a filha da... Neta da Jane, que a Jane ganhou também, vai curtir lá com o maridão, com o amigo, com o namorado, com o maridão. Eita, que show maravilhoso. Martinha, parabéns, viu? Jane, beijinho pra Isabela, obrigado pela visita e continuem participando, viu? Muito bom ter vocês com a gente sempre. 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

0: 2h38 em Goiânia, mandar um abraço aqui pra minha amiga Miriam Margonari, tá no trânsito ligada com a gente. Oi, Miriam, beijo pra você, uma tarde abençoada, feliz, tudo de bom.
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0: John Newman aqui na programação com Love Me Again. 2h42, a gente vai pro intervalo e já no intervalo participação ao vivo no Quantas Letras Tem. 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

0: Wilder Moraes.
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8: Tá na hora.
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8: Pois é, participação de Kélida Círia da Silva, lá do bairro Goiás. Alô, Kélida.
9: Oi, Ney, boa tarde.
8: Oi, boa tarde. Muito bom ter você participando, seja bem-vinda. Tem a chance de ganhar um prêmio muito legal, R$150 em vale-compras. Para isso, basta acertar em 8 segundos quantas letras tem a palavra que eu vou dizer. Porém, só vale a sua primeira resposta, apenas a primeira. Tem que ser antes do gongo, em cima depois não vale. Tá bom, querida?
9: Tá bom.
8: Então vamos lá, boa sorte. Tomara que você ganhe esse prêmio, são R$150 em vale-compras. Responda pra mim, quantas letras tem a palavra? Pembrioscangino, parcoctinoxinêmico, fotorretogênico, lia.

0: As quantas letras tem?
1: 38
0: não. Tem 52 letras. Que pena, faltaram 14. Faltaram 14 letras, não deu. Palavra bem grande, é um palavrão, né, querida? Mas faça a inscrição para participar de novo, tá? Quantas vezes quiser e mais sorte, tá bom? Um abraço pra você, tchau. Beijão. Tchau, tchau. Prêmio sobe, já vai pra R$175 em vale-compras. Daqui a pouco já tem de novo no Quantas Letras Tem, que é promoção autorizada pela Secap, oferecimento Imperador Alimentos.
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0: Pois é, vem aí, ó, dia 27 de setembro, o registro histórico com ele, Luan Santana, no Estádio Olímpico. A promoção é da 99,5 FM. Primeiro lugar.

0: Tocando sucesso na 99,5 FM, com menos é mais. Champanhe. 2:02 em Goiânia. Uma ótima tarde pra você. Boa terça.
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0: Gostar, uma saudade bem bacana, bem legal. 3:02 em Goiânia, tá bem, tá na boa, tá aqui no Tocando Sucesso, da 99,5 FM, que é primeiro lugar em audiência, a gente ouve porque gosta. Agora a gente vai direto até a redação da TV Serra Dourada, porque neste momento é hora de notícias aqui no programa, então bora até lá.
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2: Oi, gente, uma ótima tarde para você. Aqui Neila Santos, chegando com a informação que a Justiça de Goiás condenou 10 réus da Operação Regra 3, que investigou desvio de recursos da educação. Entre eles estão o delegado Danilo Ribeiro Proto, apontado como líder do grupo, e a esposa dele, Karen Proto, ex-coordenadora da Educação de Rio Verde. A sentença aponta um esquema de direcionamento de contratos e determina o pagamento de mais de R$1.800.000. Você vai saber todos os detalhes e ouvir a defesa, que afirma que vai recorrer. É hoje no Jornal Serra Dourada, às 6:50. A apresentação de hoje é de Fernando Souza. Não perde não, viu, gente?
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0: Boa tarde, 3:08.
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10h10, daqui a pouquinho mais uma edição do Quantas Letras Tem. R$175 em Vale Compras é o prêmio já acumulado. São R$175 em Vale Compras. Se inscreva, participe e boa sorte. Daqui a pouquinho, final do programa, tem também, ó, sorteio de um par de ingressos para o Acústico 99 com ele. Panda, 7 de outubro no Teatro João Alves de Queiroz. Então já participe, fazendo a inscrição e ó, boa sorte, viu? Daqui a pouco tem sorteio de um par de ingressos. Até às 4 com você, tocando Ruim de Coração, Zé Felipe.

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0: Harry Styles aqui na programação com Late Night Talking. 3h23, a gente já vai pro intervalo. 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
2: Saiu a tabela do Goianão da terceira divisão. A Federação Goiana de Futebol oficializou hoje a data de início da competição. 7 equipes disputam 2 vagas para a divisão de acesso do ano que vem. O Campeonato Goiano da terceira divisão começa no dia 11 de outubro com Royal e Itumbiara no estádio Jonas Duarte. O Royal é uma novidade, equipe da cidade de Luziânia, mas que vai mandar seus jogos na terceira divisão, na cidade de Anápolis. Também no dia 11, no Durval Ferreira Franco, em Ipameri, tem Novo Horizonte e Rio Verdense. Já na segunda-feira, dia 12, feriado, o Atlético Itumbiara joga contra o Real Clube de Itumbiara, no estádio JK. Nessa primeira rodada, o América de Morrinhos vai folgar. Lembrando que são 7 equipes em busca de 2 vagas na divisão de acesso da próxima temporada. É o Campeonato Goiano da terceira divisão.
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6: 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Pois é, 3:30 em Goiânia. Tem Israel Rodolfo, arruma um bão.
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Esse é o Natanzinho Lima, com Sonho de Amor aqui no Tocando Sucesso, da 99,5 FM. Primeiro lugar em audiência, a gente ouve porque gosta, 3:36.

0: Bob Sinclair e Kesha, I Can Wait. 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
0: Pois é, vou falar com Cleidilene Mendes, Jardim Novo Mundo, tá ao vivo, fala comigo. Alô, Cleidilene, boa tarde.
18: Boa tarde.
19: Muito bom ter você participando, seja bem-vinda. Tem a chance de ganhar R$175 em Vale Compras. É um ótimo prêmio. E para ganhar é só acertar em 8 segundos quantas letras tem a palavra que eu vou dizer. Porém, só vale a sua primeira resposta. Só a primeira. Tem que ser antes do gongo, em cima, depois não vale, tá?

0: bom, Cleidilene?
1: Tá bom.
0: Então vamos lá, solta a voz e responda pra mim quantas letras tem a palavra. Etacresol tetrasbromosulfonoftaleína. Quantas letras tem?
1: 32.
0: Você disse 30, eu pensei que você fosse ganhar. Tem 35, faltaram 3 letras. Que pena, não foi dessa vez. Por conta de 3 letras, não deu. Mas faça a inscrição para participar de novo, tá bom, Cleidilene?
1: Tá bom, muito obrigada.
0: Obrigado, Will. Pra você também, bom restante de semana. Sobe o prêmio, R$200 em Vale Compras daqui a pouco, já com a Bruna Fabrina no programa Tarde Show. Tocando sucesso. Aqui, ó.

0: Grupo Chocolate, Turma do Pagode. Alô, Virgínia. Musiquinha boa, né? 4:04 em Goiânia. Mandar um abraço aqui pro meu amigo Zé Ribas, lá do Buriti Sereno, lá do barzinho Esquina do Ribas. Mandou um vídeo pra mim mostrando a chuva lá na região, Buriti Sereno, Garavela. Chuva caindo, aqui tá uma chuvinha fina, mas também tá chovendo. Um tempo gostoso, céu escuro, bom demais, né? Beleza, e pra ficar melhor, vamos presentear. Tá na hora.
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0: Isso aí, hora de presentear o 20 da 99 que participou. Um par de ingressos pro show dele, ó, o Panda. Top demais, é ou não é? Show do Panda no Acústico 99,5 FM. Muita gente participando, muita gente afim de ganhar. Afinal, vale um par de ingressos. Você é acompanhante curtindo a boa, hein? É só fazer o cadastro pelo site radio995fm.com.br. Acústico com Panda, dia 7 de outubro. Teatro João Alves de Queiroz. Eita, vai ser bom, hein? Quem acaba de ganhar um par de ingressos? Enaile Rodrigues Martins, do Goiânia Viva. Alô, Enaile Rodrigues Martins, do Residencial Goiânia Viva. Parabéns, pode passar por aqui e pegar um par de ingressos também, para curtir esse acústico maravilhoso do Panda, a sensação do sertanejo no momento em todo o Brasil. Parabéns. E você que ainda não ganhou, começamos a fazer o sorteio. Você que não ganhou, pode ganhar. Aqui até as proximidades do dia do acústico, muitos convites, você vai ter a chance de ganhar o seu. Então se inscreva e boa sorte. Agora vou embora. Vem aí a Bruna Fabrina e o programa Tati Show. Eu volto na outra quarta-feira, dia 16. Uma semaninha de descanso, né? De folga, de férias. Mas na outra quarta estarei de volta. Um grande abraço, um beijo, fica com Deus e até lá. Tchau.

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1: Olá, gente. Neila Santos de volta aqui mais uma vez para te contar que um trabalhador de 37 anos foi morto durante um latrocínio em Senador Canedo no último domingo. Charles Silva Braga tinha acabado de receber o salário. Segundo a polícia, foi perseguido e esfaqueado por um homem que teria visto o dinheiro. O suspeito morreu depois de um confronto com a polícia militar em Aparecida de Goiânia. Charles veio do Pará para trabalhar em Goiás e enviava dinheiro para ajudar a família. Como não tem parentes no estado, amigos fazem uma campanha para conseguir o dinheiro do translado do corpo para o Pará. Você vai conhecer essa história e saber como ajudar hoje no Jornal Serra Dourada, às 10 para 7 da noite. Apresentação é de Fernando Souza. Não perde não, viu, gente? Até lá.
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1: Você, ótima tarde, ótima segunda para alguns, ótima terça para outros. Bora

Eu queria só te lembrar, hoje eu li uma frase que parece boba, mas é de uma bela inteligência. A oportunidade bate na porta, mas não gira a maçaneta. E é um lembrete bem simples e bem direto de que a gente precisa muito fazer a nossa parte. Abrir a porta, se esforçar, valorizar, tentar. Não adianta a oportunidade chegar e a gente está distraído, meu povo. Não adianta receber a bênção e não se perceber abençoado. Não adianta conquistar e não dar valor depois de ter. Porque a oportunidade é o começo, ou no máximo o meio, jamais o final. É a partir dela que a gente sacode o nosso mundo pra valer. E eu desejo, do fundo do meu coração, que você esteja atento a todas as boas oportunidades que a vida vai te apresentar ainda esta semana. 4:11, é um prazer te receber por aqui. Ainda mais com esse clima maravilhoso, como a gente esperou por esse dia chuvoso, né? Tá bem nublado, tá chuviscando ainda, tá uma delícia o clima em Goiânia. Quantas letras valendo R$200 em Vale Compras e hoje, tchan, tchan, tchan, tchan. A pergunta do dia tem um kit churrasco. Vocês têm noção o que é isso? Ontem feriadão grandão, maravilhoso, em plena segunda-feira. E a gente tem um kit churrasco em plena terça. Que semana, hein? É setembro, chegando da melhor maneira possível. E se você tá afim de participar, é 985-989950. 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Tem a promoção do iPhone com Marcos e Belucci, tem a promoção do Super Show do Gustavo Lima que rola essa semana, tem registro histórico com Luanzinho Santana e tem Acústico 99 com Panda. Ah, e tem você, né? A razão disso tudo acontecer. 4 e 12.

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0: Pergunta do dia de hoje, gente. Com quem?
1: Jennifer
0: Hipólita. Oi, Jennifer, boa tarde.
1: Olá, boa tarde. Como é que você tá, Bruno? Boa tarde,
0: eu tô bem.
1: Gente, que lindo, que maravilhoso. Choveu. Poderia ter sido ontem, sim, que eu estava em casa,
0: nossa,
1: deitada, dormindo. Provavelmente. Porém, não vou reclamar, porque chuva é bem-vinda a qualquer momento.
0: E sem dizer que domingo tava um calor daqueles, né?
1: Também, domingo também tava bem quente. O que eu fiz domingo? Ah, não sei. Tá vendo que minha vida tá assim, desgovernada, né? Eu não
0: Meu
1: sei
0: Deus,
1: nada que eu
0: gente.
1: Fiz. Entendeu? Mas provavelmente eu tava em casa. Gente, um bom início de semana. Depois que a gente pulou a segunda, que a maioria da galera não gosta da segunda, parabéns. Então nós estamos iniciando a semana numa terça e amanhã já é meu dia preferido da semana, numa quarta.
0: Menina, que engraçado, né? Vai voar essa primeira semana aí.
1: Ah, eu já tô ouvindo a menina.
0: Do Natal, Simone. Ela
1: e
0: que deu uma esnobada daquelas, né? A galera fazendo essa trend aí de anos 80 e ela postou uma foto dizendo: olha como eu era, não preciso de ar.
1: Pois é, né, gente? Eu não tô querendo ver vocês nem normal. Você acha que eu quero ver vocês anos 80? Minha mãe me marcou numa que eu não vou repostar, não sou obrigada. Vamos lá.
0: Ai, meu Deus.
1: Parece que eu tô um pouco mal-humorada. Tô não, gente. Olha só esta pergunta do dia. Como a gente pulou a segunda, já posso começar na treta, entendeu?
0: Pode, vai.
1: Ouvinte diz: minha irmã será minha madrinha, mas descobri que ela fala mal do meu casamento para outras pessoas. Devo tirá-la do papel de madrinha?
0: Que isso,
1: ela
0: gente?
1: Diz que quer tirá-la do papel de madrinha, porque madrinha é pra desejar coisas boas no nosso casamento. Se ela já está falando mal do casamento para as pessoas antes, será que faz sentido ela continuar no posto de madrinha? É isso que vocês vão responder pra gente. Tá valendo um kit churrasco com picanha, meio da asa, cupim e mandioca. E 32219950. É que eu adoro essa parte.
0: É a melhor.
1: Eu nem sei que instrumento é
0: esse. É gaita.
1: É assim.
0: Eu adoro.
1: E o nosso WhatsApp é esse, ó.
0: Ai, meu Deus do céu.
1: 985-98-9950. Mas você viu que eu fiz um instrumento que ele nem existe, né? Que eu fiz um trem assim, assim.
0: Eu achei que era gaita escocesa que você queria fazer.
1: Você tá de turmalina, turquesa.
0: Turquesa.
1: É turquesa.
0: Você tá bem?
1: Turquesa com marrom, sabia que é lindíssimo?
0: É, obrigada.
1: É da paleta da pessoal que é fashionista aí, fashionista.
0: Gostei, minimalista.
1: Você tá fashionista,
0: tô.
1: Né?
0: Olha a
1: Muito.
0: Chuva.

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3: 4:29.

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0: Pergunta do dia de hoje, de volta. Jennifer, de volta. Tem kit churrasco, olha que moral.
1: Ai, que delícia de kit churrasco. Completão, já quero, né? Pro fim de semana, que eu já tô pensando no fim de semana. Ah, gente, eu mal trabalhei, né? Voltei a trabalhar e já penso no fim de semana. Vocês também, né? Vamos lá, gente, que a ouvinte falou o seguinte. Ela vai se casar e tinha chamado a irmã pra ser madrinha dela de casamento. Só que ela ficou sabendo que a irmã dela fala do casamento, mal do casamento, pra todo mundo. E agora ela quer desconvidá-la da função de madrinha. Gente. Ela pergunta se tá certa ou não.
0: Eita, eita, eita. Luana, e aí?
2: Ah, deve sim. Pra ser madrinha tem que ser uma pessoa, tipo assim, que a gente vê que realmente torce pra gente, sabe? Que fica feliz com a conquista da gente. Por mais que seja irmão, mas deve tirar. Acho que esse momento, Deus abençoe que o casamento de vocês seja eternamente, mas tem que ser pessoas assim, diferenciadas, sabe? Pessoas únicas, pessoas que comemoram a alegria no momento de vocês juntos.
1: Nilzete, do Anhanguera 2, você tem que deixar ela ver o quanto você está bem. Cobra que se mata abraçando.
0: Eu vou te falar uma coisa, não sei qual é o grau de amizade e cumplicidade dessas irmãs. Porque aí me chama atenção. Por que que essa irmã tá falando mal? Será que essa pessoa que ela tá se relacionando não é uma boa pessoa pra irmã? E aí as pessoas que estão à volta percebem que isso acontece também?
1: Não, mas ela falou que tá falando mal da estrutura que vai ser o casamento.
0: Ah, não, aí é chato mesmo. Vanessa, aí.
3: As meninas, aqui é a Vanessa do Paulo Estrela. E sobre a pergunta do dia, eu não queria essa pessoa pra ser madrinha do meu casamento, mas não. Eu queria mesmo, porque tá falando mal do meu casamento. Ou ela deve estar afim do meu boy. Alguma coisa tá acontecendo. É, então eu não queria de jeito nenhum, já tirava de letra. Tá bom? Um abraço, meninas.
0: Valeu, beijão.
1: A Jucimeire, se fosse eu, falaria pra ela que fiquei sabendo que ela tava falando mal do meu casamento. Por isso, estou te livrando desse compromisso, ok?
0: Anitta.
4: Boa tarde, Bruno. Boa tarde, 99. Anitta de Cabozinho. Sobre a perguntinha de hoje, sim. Eu acho que ela deve tirar ela, porque se ela já fala mal do casamento dela antes dela casar, quando ela casar, ela vai falar mal do mesmo, pior ainda. Eu acho que ela deve desistir dessa madrinha e arrumar outra, que não vai compensar. Depois, se ela casar sem essa madrinha que ela arrumou, ela vai arrepender. É melhor ela dispensar ela agora e arrumar outra.
0: Menina do céu, tem gente que leva tão a sério esse negócio de padrinho e madrinha. Tem que levar mesmo, né? A história real, da ideia geral do casamento. Mas assim, o que eu quero dizer é que tem gente que é tão ciumenta que esses dias eu fiquei sabendo de um padrinho que descobriu que tem uma ordem na entrada. E aí ele descobriu que ele era um dos últimos a entrar.
1: Ele ficou
0: chateado. Ficou chateado.
1: Ai, gente, não me importa com isso,
0: Deus,
1: não.
0: Meu Deus, gente.
1: Qual que é a diferença, gente? Eu, hein? Cês, às vezes a gente tem que começar a trabalhar aí na psicóloga, alguma coisa.
0: Nossa,
1: assim. A síndrome do protagonismo, sabia?
0: Não, mas dá dó, viu?
1: A Juliana, do Senador Canedo, minha filha, se você descobriu que ela é falsa no casamento, já está no lucro. Madrinha que conspira pelas costas perde o cargo. Eu, no seu lugar, trocaria. Prioridades.
0: Celi.
5: Boa tarde, Bruna. Boa tarde, Jennifer. Boa tarde. Meu nome é Celi, respondendo a pergunta do dia. Uai, se ela já convidou, já fez o convite, agora não tem como ela tirar, né? Agora, se ela não fez o convite, aí ela tira do papel. Eu não vejo problema dela estar falando mal do casamento. Isso aí é sinal que tá com inveja, né? Porque a irmã vai casar e ela deve que não vai, né? Então, eu deixaria e casaria e seguia a minha vida. Depois que eu casasse, eu falaria pra ela. Perguntaria pra ela por que ela tava falando mal do meu casamento. Beijo.
0: Beijo, valeu.
1: Eu tenho poucas madrinhas.
0: É?
1: Você vai aceitar ser minha madrinha?
0: Gente.
1: Eu vou casar.
0: Olha.
1: Eu vou casar.
0: Olha
1: ela. O Rogério disse sim, você tem que ter uma madrinha pra te apoiar.
0: Luara.
6: Olá, 99,5. Boa tarde, meu nome é Luara Cintia, sou do setor São José. Com certeza não, porque a irmã que é irmã não tem que falar mal, tem que ajudar, apoiar, né? Não falar mal. Eu não convidaria, não.
1: A Thaís, com certeza, se ela falar mal antes do casamento, imagina depois do casamento.
0: Ô Jennifer, e agora tem Fred e Fabrício. Te amar é meu talento.

4h45, ótima tarde pra você. Te amaram o nosso talento, viu? 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
9: Todo dia, toda hora. 4h53, bora de Castelo dos Sonhos, Castelo de Sonhos. Rio Negro, Solimões, Família e Eduardo. E aí, tá curtindo a programação? É o Tarde Show, mas participa, tá? Tem pergunta do dia, tem quantas letras, tem você levando presente pra casa. WhatsApp é 985989950.

0: Pergunta do dia de hoje, Jenny de volta por aqui depois de um feriado. Ela aproveitou
1: graças
0: bastante.
1: A Deus. Nossa, gente, eu chorei. Eu dormi. Ai, por que que veio chorando na minha cabeça?
0: Você chorou, Jennifer?
1: Não, eu dormi. Eu tava com sono, né? Nem com sono.
0: Você é igual o Matheus?
1: Que Matheus?
0: Matheus Solano? Oi, tá rindo, tá Solano?
1: Nossa,
0: conta, qual é a pergunta do dia de hoje?
1: Ai, gente, de vez em quando eu fico pensando, era melhor eu ter continuado dormindo.
0: Conta.
1: Olha, hoje nós queremos saber o seguinte, queremos saber não, nós estamos aqui perguntando pra você. É, queremos saber, né? Nossa, que sonsa pra caramba. É o seguinte, gente, a ouvinte disse que vai casar e que tinha chamado a irmã dela pra ser madrinha. Só que a bonita da irmã dela, sabe, a abençoada, ela descobriu que ela tava falando mal do casamento pelas costas pra todo mundo. E ela quer saber se pode desconvidar esta megera.
0: Cara, mas é tão chato isso, né? Porque quando se trata de uma pessoa tão íntima, tão cúmplice, tão parceira que normalmente deveria ser, dói mais ainda, né? Essa decepção normalmente não vem de pessoas, às vezes, que você não tem afinidade. Porque imagina, a irmã dela, cara, fala pra ela então, olha, eu não tô achando legal isso aqui, não. Vamos fazer desse jeito, talvez seria melhor, né? Eu posso te contribuir,
1: é que
0: te ajudar
1: irmãos e irmãos.
0: Fazendo
1: tem
0: isso.
1: Tem suas irmãs que são legais. E ter irmã de outros ouvintes aí que são umas megeras.
0: Mas é
1: umas
0: triste, gente. Foi o dia
1: palhaça.
0: Dos irmãos desses dias aí,
1: foi.
0: Ó.
1: Parabéns, meu irmão.
0: Parabéns pelo seu irmão, só porque ele é seu irmão, né, Jennifer?
1: E é parabéns pra ele por me ter como irmão, né?
0: Que privilégio.
1: Isso foi a
0: né?
1: melhor coisa que aconteceu na vida dele.
0: Eu tenho certeza que nesse momento deve estar pulando. Maria de Jesus.
2: Boa tarde, aqui é a Maria de Jesus do Jardim Nova Era. Sobre a perguntinha do dia. Não, não precisa tirar do papel, não. É normal a família falar mal das outras pessoas, normal.
0: Credo, gente, né, não?
1: É normal também, não acho, não. Paulo
0: Deus
1: Henrique.
0: Deixa
1: do jeito que está. Se ela já fala do seu casamento antes de você se casar, imagina depois que você se casar. Deixa ela falar. O que importa é a felicidade de vocês. Pois o meu casamento. O meu casamento vai ser muito sério. Ah, fulano falou, mas já tá cortado. Eu não tenho nenhum tipo de peso na consciência de cortar.
0: Como é que você
1: vai? Então eu vou falar assim, nem tava querendo
0: menina,
1: muito te contar, te convidar mesmo.
0: Tá parecendo o Davi Brito. Que isso?
1: Ah, não. Ele é porque chegou 300 pessoas. Você acha que eu vou convidar 300 pessoas?
0: Quem não confirmou presença perdeu a vaga. Que é aquilo, gente? Pirei. Paula.
3: Boa tarde, Bruna. Boa tarde, Jenny. Uma ótima terça-feira. Sobre a pergunta do dia, deixaria minha irmã simplesmente convidada justamente para não ter um conflito familiar, porque é um momento muito especial, é o casamento. Então, para evitar algum tipo de confusão futuramente, é melhor ir como convidada para pagar a língua. Tarde boa para vocês. Um abraço, Paula do Primavera.
1: Beijo, Paula.
0: Tava sumida. Ô, Jennifer, agora fiquei pensando, o povo está proibindo a entrada de criança, proibindo a entrada do cônjuge. Imagina se agora começa essa guerra do Davi Brito aí, de ter que confirmar a presença. É tipo um vestibular. Preencheu as vagas, acabou. Ninguém entra mais.
1: Uai, gente, mas deixa eu falar pra vocês. Os últimos casamentos que eu fui, quem não confirmou presença, ai, agora eu resolvi. Não ia mais não, já tinha acabado a vaguinha dele.
0: Já tá, Davi Brito, já?
1: É normal isso, né, não?
0: Não.
1: Você quer ir?
0: Eu não quero não, porque quando eu confirmo, né? Eu não fico fazendo ceninha.
1: Não,
0: entendeu?
1: Eu também, se eu for, for.
0: Eu já
1: fui,
0: falo na
1: fui,
0: hora que eu sou
1: entendeu?
0: Convidada. Entendeu? Pra
1: nossa,
0: evitar
1: tem um
0: transtorno.
1: Negócio pra ir falar nisso. Eu tinha esquecido, hein? Ah, a Lei Daiane, eu tiraria e nem conversaria mais com ela.
0: Bom, agora a gente vai ali no boteco, né, Jennifer?
1: Não, nesse vocês estão convidados. Não tem como te desconvidar, porque você é convidado.
0: Mas a cor é fúcsia, tá? Vocês vêm de fúcsia. Fúcsia, tem um fúcsia diferente.
1: Tem horas que eu fico pensando, será que a Bruna é fã ou hater? Ela é minha amiga ou ela é minha hater?
0: É sua amiga, Jennifer, é sua amiga.
1: Que bonitinha.
0: 5 e 4. Eu venho aqui.

0: 5:07 e agora é hora de notícia.
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2: Oi, gente, no Jornal Serra Dourada de hoje você vai ver que Goiás tem alerta para a formação de tempestades essa terça-feira, dia 8, e também para o restante da semana. Segundo o CIMEGA, o risco potencial abrange 160 dos 242 municípios do estado, incluindo Goiânia, Aparecida de Goiânia, Trindade, Caldas Novas, Rio Verde e cidades do entorno do Distrito Federal. As chuvas devem ocorrer de forma irregular e podem ser mais intensas em pontos isolados. De acordo com o gerente do CIMEGA, André Morim, a combinação entre altas temperaturas e aumento da nebulosidade favorece as ocorrências de tempestades. Há possibilidade de chuva acompanhada de rajadas de vento, raios e granizo. O alerta também destaca ventos que podem ultrapassar 60 km por hora. Mais destaques às 6:50 da noite no Jornal Serra Dourada e também no nosso portal de notícias, o tvsdnoticias.com.br.
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0: 5h22, ótima tarde.
1: Na hora que eu falar 1, 2, 3, vai todo mundo e vaza. Fechou?
0: Ai, obrigada.
1: Ela vai porque ela é obrigada, entendeu?
0: Jennifer, pergunta do dia de hoje qual é?
1: A pergunta do dia de hoje tá daquele jeitinho que vocês gostam. Já que vocês gostam de treta, confusão, vocês não gostam de ficar na paz, entendeu? Eu tentei, mas vocês não me deixaram. Então é o seguinte, ouvinte diz, minha irmã será minha madrinha de casamento, tá, gente? Mas descobri que ela fala mal do meu casamento para outras pessoas. Devo tirá-la do papel de madrinha?
0: Por aqui, quem responde é a Renata.
2: Meninas, boa tarde. Que é a Renata de Trindade, sua minha maravilhosa. Se você deixa lá no campo de madrinha, deixa ela lá. Casar com a sua irmã, mesmo sangue, mas não sei o que quer. Inveja, gata. Sem inveja. Deixa ela lá, só que você lá, na hora que você vê ela lá na igreja, você pede proteção a Deus. Mas deixa ela lá. Deixa ela falar. Se ela tá falando é porque você tá bem na frente. E boa sorte. Bom casamento.
1: Alô, Rani. Climinha bom. Chuva mais polêmica. É isso, Lohane, é isso que eu trago pra vocês, entendeu? Chuva mais polêmica, senta que lá vem o café. Ela falou o seguinte: então, eu não sei se teria coragem de desconvidar. Se você tem, faça e fale o motivo. Mas se assim como eu não tiver, evite compartilhar sua vida com ela e com as demais pessoas. Porque quem te falou isso, será que não estava falando mal também? Quanto menos as pessoas souberem da nossa vida, melhor. Beijos. Gente, eu vou falar um negócio pra vocês. Até sobre muitos que falaram, ai, deixa lá a pessoa, não sei o quê. Gente, agora falando sério, eu não quero que esteja testemunhando e sendo minha madrinha e meu padrinho alguém que não deseje somente as melhores coisas genuinamente pra mim e pro meu futuro marido, entendeu? Então, assim, esse negócio de manter, a gente foi acostumado a manter quem fala mal, a manter quem faz mal, porque, ai, mas é da família, ah, mas tem seu sangue, ah, mas fez tal coisa. Problema, a pessoa também sabe que eu sou da família, sabe que é meu sangue e
0: até
1: ela tá escolhendo
0: tem seu
1: falar
0: sangue, né,
1: mal.
0: Jennifer?
1: É. Então, assim, se a pessoa tá me desejando mal, então ela não tem consideração e por que que eu vou ter por ela? A gente tem que aprender a manter perto da gente só quem deseja realmente coisas boas pra gente.
0: É, esse papo de, ai, vai ficar chato, vou criar um climão. Eu acho que às vezes, em alguns casos, devolver constrangimento é bom, viu, gente?
1: É ótimo.
0: E lava a alma.
1: Façam e me contem.
0: Você vai fazer também, vai não? Vanessa.
3: Boa tarde, Bruna. Boa tarde, Jennifer. Sou a Vanessa Alves dos Santos Rodrigues de Bonfinópolis, respondendo a pergunta de hoje. Não, isso não é motivo pra você tirar a sua irmã de ser sua madrinha, né? Se a gente fosse tirar todo mundo assim, né? Da família, assim, que fala mal da gente, é a vida da gente, Deus me livre. Não sei nem o que seria. Às vezes a gente tem que passar por cima de muitas coisas, ignorar e mostrar pra pessoa que ela te falar mal e que você considera ela muito. Então, não é motivo pra isso, não. 99,5 a gente ouve porque gosta.
1: Beijo. A Patrícia do Capuava falou o seguinte: eu passei por isso. Fiquei sabendo depois que casei que a pessoa que se dizia minha irmã falou que eu estava ridícula de noiva, que uma mulher da minha idade não deveria usar vestido de noiva. Graças a Deus, ela saiu do meu convívio. Não foi só por esse motivo, foram vários outros, mas foi como tirar um peso da minha vida.
0: Chegando mais participação, a Érica.
4: Boa tarde, menino. Érica Alves, Redenção, Ana Clara. Ah, eu acho que a irmã dela vai ser madrinha e fala mal do casamento dela pros outros. Ah, tem que tirar sim. Lógico que tem. Eu tenho que abençoar o casamento. Ela vai ser madrinha, né? Não ficar falando pelas costas da irmã.
1: Árila, eu desconvidaria sim. Eu tenho amigos que são mais do que família. O mesmo sangue até pernilongo tem. Eu me dou melhor com as pessoas da rua do que com a minha família.
0: Dandy.
5: Boa tarde, Bruna. Boa tarde, oi. Jenny Jennings, rainhas oi. Do Rádio da Beleza, que é o dono do SPL. Sobre a pergunta da ouvinte aí, eu não tiraria a irmã dela do papel de madrinha de casamento, não. Até porque ela vai mostrar pra ela que ela não é o que ela tá pensando, né? Porque eu acho que a gente, quando gosta de mesmo de verdade um do outro, não fica uma falando mal nem desejando mal. Tudo que a gente faz, a gente tem apoio. Então, é mostrar pra ela que ela não é isso tudo aí que ela tá pensando, pra ficar falando mal do casamento dela. Essa é a minha opinião. Manda um abraço aí pra minha neta Valentina.
1: Mas vocês repararam isso? A gente tem que ficar se provando pra quem nem merece? Ah, eu acho que é uma energia que eu vou gastar que eu não tenho necessidade. Pra eu gastar minha energia, gente, eu descobri com algumas pessoas, algumas situações que estão acontecendo, que a vida ela é curtíssima. Pra eu desperdiçar ela com quem realmente não deseja meu bem. Quem não deseja meu bem, vai ter outras pessoas que ela vai gostar, então que ela conviva com os outros.
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1: Tchau, viu? Aumenta o som.

0: Você que tá ligado com a gente, uma feliz terça-feira. 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
12: Hora certa. 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
0: 5:33.
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2: Essa música é uma das mais pedidas na programação. Maiara e Maraíza, 5h42.
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0: Maiara e Maraísa, uma das mais pedidas do Brasil, né? A gente volta já.
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é terça-feira, tudo bem que tem cara de segunda pra muita gente, mas eu queria te lembrar um detalhe, já que é começo de semana, viu? Se você se parabenizasse na mesma proporção que você se cobra, perceberia que tem mais razões pra se orgulhar do que pra se comparar por aí. Se eu te perdoar, bora de música!

0: não, viu? Perdeu.
1: Nunca mais.
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3: Pergunta do dia de hoje, qual é, Jennifer?
4: Hoje nós estamos perguntando. Na verdade, o ouvinte mandou pra gente: vou me casar. E aí, chamei minha irmã pra ser minha madrinha de casamento. Só que eu descobri agora que ela tá falando mal do meu casamento pra todo mundo pelas costas. Posso aí desconvidar ela? Tá tudo certo desconvidar ela? É essa a pergunta da, como madrinha, tá? Ai, casamento não, entendemos. Mas como madrinha.
3: Bora receber, Maria do Carmo.
5: Ouvindo vocês, tá? Mandou a look para minha, Maria do Carmo. É, do jeito que ela falou convidar a menina e a menina não fez por causa, é melhor que não ir. Porque ir pra estragar o casamento da menina não vale nada, né? Então deixa essas pessoas de lado. Atende curtir a vida dela de hoje em.
3: Maria Pereira.
6: Oi, meninas, tudo bem? Aqui é a Maria Pereira de Brasa Grande. Respondendo a pergunta aí, eu acho assim, né? Que ela tem que chegar na irmã dela e conversar, né? Perguntar pra ela por que ela anda falando dela, do casamento dela, né? Tudo tem que ser na conversa, né? Aí dependendo da conversa aí ela resolve, né? Se continua sendo madrinha dela ou não.
3: Maria das Neves.
7: Boa tarde, Bruna. Boa tarde, Jennifer. É a Maria das Neves, do Residencial Triunfo, Goianeira. Sim, ela tem que tirar ela, sim, da listra dela. E tem que tirar ela também do convívio dela de amizade. Porque não pode deixar. Já que ela fala mal dela, então ela não tem confiança. Eu, no lugar dela, eu tiraria. Eu não perderia, deixaria de falar com ela, né? Falaria, tá, o mínimo. Minha vida particular, eu não conversaria nada com ela. Essa é a minha opinião.
3: Aparecida.
8: Boa tarde, Bruno e Jennifer, que Aparecida, Lourdinha de Jesus, Santa e do Céu Caraíbas, respondendo a pergunta, Gia. Olha, acho que isso aí não é caso dela tirar a irmã de ser madrinha, não. É que não fala mal dos outros, Gia. É que não fala mal dos outros, que atira a primeira pedra, principalmente parente da gente.
3: Mais ouvintes, Arlene.
9: Boa tarde, meninas. Aqui é da Ana, do Parque Linguosa 2. Na minha opinião, se fosse eu, a Liana de ser minha madrinha. Ela não tem respeito, não é digna de ser uma madrinha. Nem é companheira, porque se fosse, minha irmã gostasse de mim mesmo, tava me ajudando, não falando mal do que eu estou fazendo. As estruturas de Cufu. E mais, se ela quisesse, ela ia, mas não para ser minha madrinha. Beijo, um abraço pra você.
3: Bruna.
10: Boa tarde. Aí eu acho que deve tirar do papel de madrinha. Porque uma madrinha dessa fazendo isso com a própria irmã, né? Então, eu não aceitaria.
3: Mais ouvintes, Maria Aparecida.
11: Boa tarde, Jennifer. Boa tarde, Bruna. Sobre a pesquisa de hoje, o que ela deve fazer é o seguinte: ela casa, certo? Depois do casamento, ela dá um fecho nessa pessoa. Porque todo jeito que faz, o povo não tá bom. Ela deve casar e depois ela corta essa amizade. Na minha opinião, Maria Aparecida Martins de Oliveira, do Primeiro Leste. 99,5, a gente ouve porque gosta.
3: E beijo. Antes, porém, dá tempo ainda de ouvir uns dois áudios. Bora ouvir a Ana Lúcia.
12: Boa tarde, aqui é a Ana Lúcia. Do Araci Amaral Sena do Canedo, respondendo aí a pergunta do dia, eu chamaria ela e batia real, né? Perguntava, ó, fiquei sabendo que você andou falando mal do meu casamento, isso é verdade ou não? Se ela mentisse, aí ia dar pra perceber que ela tava mentindo, né? Se não, eu já falaria na hora, ó, você não vai ser mais minha madrinha, vou escolher outra pessoa e pronto. Beijo pra vocês, tô aqui em casa descansando e ligada na 99. Eba, beijão.
3: Bom descanso, beijão. E a Crislen?
13: Boa tarde, amigos da 99, que é a Crislen, de Aparecida de Goiânia. Respondendo a pergunta do dia, eu acho que ela tem que cortar, sim. Chamaria ela pra conversar, tentaria entender, né, o que que ela tá falando mal. E dependendo do que ela falasse, eu tiraria, sim. Porque uma pessoa que é sua irmã e fala mal de você, fala mal das coisas que você está fazendo, não é digna de ser madrinha do seu casamento.
3: Beijo pra Margarete, pra Lidiane, Emanuele, a Laís, a Idiana, a Kellen, o Marco, Miraci, Simone, Luciene, Rosa, Luana, Vanessa, Anitta. Valeu, obrigada pelo carinho e pela participação.
4: Vou começar aqui agora. Ivani, mulher, fala pra sua irmã que vai arrumar outra pessoa, porque sua irmã não merece estar presente no seu casamento, pois será um dia muito feliz para você. Lourdes, boa tarde, equipe 99. É uma situação dolorosa, mas ela não deve tomar uma decisão precipitada sem antes conversar com a irmã e saber a verdade e o motivo, pois tirar a irmã do papel de madrinha irá gerar frustração em toda a família. Sirlene de Matos, eu acho que ela deve tirar essa irmã de ser madrinha, pois ela não é digna desse convite especial. Sebastião, ela deve tirar a irmã do papel de madrinha. Janaíne, de Goianira. Então, fala pra seu ouvinte que a irmã dela não torce pelo seu casamento. Então não tem por que ela ser madrinha. Você deve sim tirar ela. Até parece que ela quer seu noivo pra ela. Madrinha é algo especial para os noivos. Se ela não torce por você, ela não quer o seu bem. Fique de olhos abertos com essa irmã sua, hein? Um conselho que te dou. Beijos. Glaubia. Olha, eu tiraria, mas antes disso conversaria com ela e falaria o motivo de estar tirando. É o seu momento e as pessoas têm que estar lá E as pessoas que estiverem lá têm que ser pessoas que estão com você, que estão felizes por você. Senão, nem precisa estar. E vindo de uma pessoa tão importante como minha irmã, é bem pior do que qualquer parente. Então, ela não está errada em tirá-la de madrinha. Gisele, ela está certa em tirar da lista de madrinha, sem sombra de dúvidas. Diego, ela não deverá ser madrinha. Se está falando antes, imagina depois. Rodrigues, misericórdia, já era para ter tirado. João Batista, boa tarde, jogadoras. Bem-vinda ao mundo real. Aposto que as outras madrinhas também falam ou vão falar. Mas não vou me meter, não. Miss Lane, eu acho que não deve tirar, não. Irmã é irmã. Fala mal, mas ama. Cleide, eu deixaria. Se tivesse em cima da hora, iria causar muito constrangimento para muita gente. Mas ficaria sempre atenta com ela. Alzenir, o que ela está falando é algo sério? Tipo, se for algo que possa te trazer algum transtorno futuro, aí sim você deveria tirar ela do seu quadro de madrinhas. Agora, se for algo que seja só para falar, aí não. A Adriana Clara... Eu tiraria sem nenhum peso na consciência e ainda mostraria o que as pessoas estão dizendo sobre ela. Se está falando mal, não tem o direito de ser madrinha. A Maria Aparecida, ela realmente fala mal de mim, de qualquer coisa relacionada ao casamento, eu tiraria ela de ser madrinha e me afastaria. Marica Luísa, conversa com ela e fala que não está feliz com isso. Divina, ela deve sim escolher outra madrinha. Valdirene, eu analisaria o que ela está falando, se tem nexo ou não. Ela não está falando de você, e sim de como está seguindo com a organização. Pode ser que apenas não concorde com alguma coisa. Beijo a todos, amo a 99,5. Ela em Vitória, acho que não deve conversar com a sua irmã e ver se isso é verdade. Hoje em dia tem muita gente que inventa fofoca falando que fulano fez ou falou coisas que não fizeram ou falaram. Vou mandar beijos. Luciana, Lorena do Morada do Sol, Joyce, Cauã do Jardim do Lago, Andrea do Tuzimoto, Beatriz Dom Bosco, Marilene Moreira de Aparecida de Goiânia, Silvana do Jardim Dom Bosco e a Marlete Divino Jardim Alto Paraíso, Erineu de Trindade, Eliza e o Juliano. Um beijo pra vocês, obrigada pela participação.
3: E a gente sobe o telefone e falar com a Miraci de Souza Miranda. Oi, Miraci. Miraci.
4: Miraci, você tá aí? Miraci! É tipo na hora que a gente chega na porta de casa. Miraci! É desse jeito que a gente chama, né?
3: Miraci não tá aqui, gente.
1: Obrigada pelo recado.
4: Deu na caixa. Enfim, acredito eu que... Eu acho que a gente tá num momento que a gente ainda faz as coisas... Ai, o que, que os outros vão pensar? Gente, vamos ser sinceros, que no fim das contas, quem tá pagando suas contas não são os outros. Quem tá vivendo a sua vida não é os outros. Pra que você quer se mostrar ou fazer algo pra alguém? Faça por você. E se tem alguém falando mal de você, ai, é da organização, não interessa. Se é minha irmã, ela vai chegar em mim e falar, nossa, Jennifer, eu acho que se você fizer assim, talvez fique legal. Ah, isso aqui eu não tô achando legal. Agora, falar pros outros ao meu redor... me parece alguém que não se importa muito comigo.
3: Mas eu chegaria nessa irmã, Eu acho que cabe, sabe? Tipo, olha, não tô achando legal o que tá acontecendo. Fala pra mim, o que que tá acontecendo? Vamos resolver aqui, sabe? Porque eu acredito que devolver o constrangimento é bom as pessoas perceberem o que elas fazem, porque elas sempre sabem quando elas pisam na bola, né?
4: É, graças a Deus eu só tenho irmão. Irmã, que loucura.
3: Que azar o seu.
4: Eu tenho
3: duas irmãs maravilhosas.
4: Eu tenho irmã, só não combino
3: Nossa
4: com ela.
3: Nossa senhora,
4: tchau,
3: são
4: gente,
3: cúmplices
4: um beijo pra
3: daquelas
4: vocês.
3: Perfeitas.
4: Prestem atenção na letra dessa música. Até amanhã. Com chuva ou sem chuva. Com chuva. Nossa, hoje pra dormir vai ser uma delícia, hein? Olha que delicinha. Tchau.
3: O que foi isso, mamadeira?

0: com Beto Cachambu
1: e Paulinho Baculejo.
2: Baculejo, morreu 3 caras no acidente de carro e chegaram no céu, sabe? Aí chegou lá, São Pedro falou pra eles, falou assim, ó, pra vocês entrarem aqui, vocês vão participar de uma dinâmica. Eu vou fazer uma pergunta pra vocês, vocês têm que responder.
1: E aí?
2: Aí ele fez a pergunta, falou assim, ó, vocês estão lá no caixão, todo mundo em volta de vocês, o velório, todo mundo chorando. O que vocês gostariam que os seus familiares dissessem de vocês? Aí veio o primeiro. Eu gostaria que dissesse que eu fui um grande médico, um ótimo pai de família. Aí veio o segundo. Eu gostaria que dissesse que eu fui um ótimo esposo, um marido exemplar. Aí veio o terceiro. Nossa senhora, minha vontade é que um olhasse pra mim no caixão e falasse, nossa, ele tá mexendo.
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0: Mais a 99, a partir de agora, já sabe como funciona, né? Um desfile total musical, gente. Você pediu sua favorita durante o dia, ela tá de volta. Lembrando que você pode participar, mandar sua dica de trânsito e tudo mais, hein? 99,5. Aliás, onde é que você tá no trânsito agora? Com esse chuvisco que teve em Goiânia, será que tá tendo problema por aí? Daqui a pouquinho, dicas aqui nas Mais Mais.
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0: Agora 6h25, ótima noite pra você que tá ligado com a gente. Daqui a pouquinho tem aquele horário pra você anotar a vinheta, tá bom? Valendo 20 mil reais. Que presentão, né, gente? Só 99,5 FM pra fazer uma dessas. BR-153 tem trânsito intenso neste momento. E na altura da Equatorial ali, ó, tem congestionamento. Isso mesmo, sentido Carrefour. Se você tá dirigindo, dirija com cuidado, respeite as regras, tá bom? Vai, paciência. Daqui a pouquinho você chega no seu destino.
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0: Pra te lembrar que tem acústico com ele. Ai, que legal, bora! É aqui da 99,5 FM. Panda.

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2: Em instantes tem clássico sul-americano com cara de Libertadores, mas pela Copa Sul-Americana. Boca Juniors e São Paulo, que se enfrentam às 21h30 da noite em La Bombonera, Buenos Aires, capital argentina. O provável São Paulo para o jogo de ida da fase quartas de final deve ser mandado a campo pelo técnico Dorival Júnior, com Rafael, Domingos Duarte, Arboleda e Sabino, Lucas Ramon, Danielzinho ou Pablo Maia, Marcos Antônio e Iago, Arthur, Luciano e Caleri. Já o time do Boca Juniors deve jogar com Álvaro Monteiro, Lozano, Dilolo Pellegrino e Blanco, Ascacíbar Paredes e Thomas Del Monte, Alan Velasco, Sebastião Vidia e Merentiel. É o jogo da ida. Semana que vem, partida de volta na capital paulista, no Morumbis, definindo qual dos dois, São Paulo ou Boca. Boca e São Paulo estará na semifinal da Copa Sul-Americana.
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8: A oitava de hoje, te amar é meu talento.

0: Você que tá participando, daqui a pouquinho tem parte de ingresso pro Acústico 99 com Panda, dia 7 de outubro. E agora tem o Elson Carlos chegando falando do trânsito. Oi, Elson.
1: 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Dica de trânsito, dica de economia, dica de saúde, dica de amizade e dica de namoro.
0: Gostei.
1: Porque é dor de cabeça, só se ligar na 99,5. Essa é a rádio. Olha, o trânsito aqui na Castelo Branco, em todos os sentidos aqui, nas mediações aqui da Praça Walter Santos, nem drone tá andando, viu, Bruno?
0: Nossa.
1: Aqui tá difícil. É pra lá, é pra cá, eu não sei de onde saiu tanto carro. Sou Elson Carlos, lá do Residencial Portinari.
0: Valeu, Elson. Obrigada pelo carinho de sempre com a gente, viu? Beijo grande pra você. 6h39.
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0: anos, né? 30 anos, gente. E aquele prêmio maravilhoso de 20 mil reais. Bora anotar mais um horário? A vinheta tá chegando, anota aí. 6h48.
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2: Bora conferir Toda Mulher, é de Brito e Samuel, uma das mais pedidas na programação. Que som, hein? E pra você que tá aí no trânsito, calma aí, que daqui a pouquinho tem mais dica, tá? E se você tá afim de enviar a sua, dá tempo, participa. 985 98 9950.

0: Para você que tá no trânsito, dirija com cuidado e atenção. Segunda Radial tem trânsito intenso neste momento, sentido terminal Isidória.
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0: A número 1 chegou por aqui com Ana Castela. Daqui a pouquinho tem Hora Extra.

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0: Preparar.
1: Aprontar.
0: Foga!
2: Bora!
0: Começou, gente. Hora Extra tá no ar.
2: Uma horinha com você a partir de agora. Se apresse pra participar, porque a gente faz questão. Né?
0: Ou se faz.
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0: Boco, já chegou tanto áudio aqui.
2: Sério?
0: Sério.
2: É você, Bruninha. É você.
0: É você,
2: que atrai
0: Boco.
2: As pessoas para essas participações maravilhosas.
0: Para. É porque você chega depois, aí eu gravo o vídeo, né, bonitão? Mas é o seguinte, é porque durante aí, ó, as mais, a gente lança a braba. A gente lança o vídeo
2: brabas,
0: contando,
2: né,
0: algumas notícias que vão acontecer aqui no
2: aqui
0: programa,
2: hora,
0: né?
2: Extra. E a Bruna só escolhe as melhores.
0: Ô, Boco, só lembrando, hoje tem sorteio, né?
2: Tem um par de ingressos para o Acústico. Uau. 99 com o cara do momento, Panda.
0: Eu achei tão legal, vi um vídeo hoje de uma amiga dele. Lembra até o nome, Patrícia. Uhum. E ela falou, ela fez um vídeo mostrando ele lá no começo e falando: é tão legal quando um amigo da gente, que era só um amigo da gente que cantava em um barzinho, de repente vira um sucesso.
2: É muito legal.
0: E aí
2: mesmo.
0: Ela mostrou as fotos, sabe? O crescimento dele, ele em shows, não sei, tá doido. Sensacional. Legal também ter amigos que valorizam você,
2: isso,
0: né?
2: Isso é maneiro demais, a cota. Ó, dia 7 de outubro, viu? Aqui no Teatro João Alves de Queiroz. 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
0: Boco, agora me conta quais são as matérias, as manchetes desse dia. Para muita gente hoje é segunda, para muitas também é terça. Né? Porque teve gente que trabalhou ontem, mas teve gente que não trabalhou ontem.
2: Teve gente que não trabalhou ontem. Hoje na quinta, não?
0: A Geosa era 20, ontem tava boa, né, gente?
2: Maravilhosa. Ó, pai de Felipe Araújo passa por um susto depois de ser atropelado pela própria caminhonete.
0: Vou explicar pra vocês.
2: Daqui a pouquinho a gente explica isso pra vocês, viu? A Beyoncé surpreendeu os fãs ao lançar uma caixa de quase 5 mil reais, com um detalhe inusitado: ela vem vazia, a caixa.
0: Mas é da Beyoncé.
2: É só a caixa da Beyoncé.
0: Eu fico pensando, será que foi ela que lixou, que fez o acabamento?
2: Não, não foi Bruninha. É a Beyoncé, Bruninha.
0: É 5 mil reais.
2: Junta com o marido e aluga o Louvre.
0: Ela é maravilhosa.
2: Fecha o Louvre. Eles fecharam o Louvre pra ficar os dois passeando lá dentro.
0: Ela é maravilhosa.
2: Cachorro como filho? Você que tá me ouvindo é pai de pet, mãe de pet? Tem esses termos agora. Psicologia explica por que algumas pessoas criam um vínculo tão intenso com os pets. Será que é porque é mais fácil? Menos responsabilidade, mais controle?
0: Ou será que eles não respondem?
2: Ou será que é porque eles não respondem?
0: É, respondem latindo, né?
2: Homem diz ter recebido 5 milhões por engano e depois descoberto cobrança.
0: Cara,
2: de
0: 1 milhão e 300 mil. É muito
2: Meu
0: louca,
2: Deus, que loucura.
0: Porque ele ganhou um valor, viu, considerável, porque pois a empresa errou, mas ele ganhou 50 mil reais, assim, de tipo, desculpa, vacilamos com você.
2: É.
0: Então, 50 mil reais pra você
2: pra
0: de
2: você.
0: Presente.
2: Isso.
0: Só que aí veio um imposto.
2: A lapa, a lapada de 1 milhão e 300.
0: Ai, meu Deus do céu, socorro.
2: Bora de música.
0: Tá vendo que nada é só bom e nada é só ruim na vida?
2: É.
0: Bora de música. Henrique e Juliano.
2: É?
0: É. Achei que ele ia falar o nome.
2: Eu não tô conseguindo ler.
0: Ai, meu Deus, tá namorando e me querendo. 7h15.

0: rindo, gente. Essa galera faz esses viral e aí o povo fica, uns ficam revoltados.
1: É, esse trend aí da década de 80, eu vi tanta gente que não é mais a pessoa.
0: Você acha que mudou muito?
1: Não, eu não reconheci.
0: Sabe o que eu acho engraçado? É que assim, ó, eu acho que a gente tá precisando de um choque de realidade. Óbvio, né? Que a gente quer se ver bem, a gente quer se ver melhor, mais bonito, mais presente nas coisas que a gente gosta, assim. Mas tem hora que a galera dá uma vacilada, gente, porque acaba que as pessoas sabem quando é IA. Não nesse caso, aí todo mundo tá brincando mesmo.
1: É um trend mesmo, né?
0: Mas, às vezes, a foto é outra pessoa. E aí,
1: filtro, Bruno,
0: ó, na política agora, que eu posso falar, não posso falar nome. Gente, o tanto de candidato que a gente não reconhece, os caras tá lá há mil anos.
1: Não dá pra reconhecer a pessoa, de tanto que a pessoa mexeu. Sério?
0: Eu falei, gente, eu conheci esse moço diferente. Que horror.
1: Eu vivi uma experiência.
0: Tem um colega meu que fala que tem gente que faz harmonização e tem gente que faz demonização artificial.
1: É, bastante.
0: Artificial nesse caso, né?
1: Bem frequente.
0: Vamos de notícia.
1: Gleibe do Guincho. Tá mandando um beijo aqui pra você, Bruninha.
0: Beijo, gente.
1: E também o Francisco Jaciel da Silva e a Maria de Lourdes. Mas, vamos às notícias.
0: Por favor, hein?
1: Cachorro como filho? Hã? Como assim?
0: Ah, gente, cachorro é melhor que muita gente.
1: Eu também acho.
0: Não
1: eu
0: é?
1: Não menti, não. Muito, eu te amo, minha filha. Ela tá lá em casa me esperando. Cachorro como filho. Psicologia explica por que algumas pessoas criam um vínculo tão intenso com os seus pets. Tem gente que chama o cachorro de filho, comemora aniversário, compra presente, conversa com o animal e não consegue imaginar a vida sem ele. Para a psicologia, esse apego não é necessariamente estranho. Na verdade, pode estar ligado a uma necessidade humana bastante conhecida, sentir-se amado e acompanhado. A psicóloga e adestradora Vanessa Carral estudou essa relação em uma pesquisa publicada no Society and Animals Journal, citada pelo portal Olá. Segundo a especialista, os cães oferecem uma experiência de afeto que muitas pessoas percebem como incondicional. O animal continua demonstrando carinho, mesmo quando o tutor está triste, irritado, frustrado ou passando por uma fase difícil. Essa característica pode ajudar a explicar por que os pets ocupam um espaço tão importante na vida de seus donos. Mas nem todo apego é necessariamente saudável. Essa é a hora da nota em que você está me ouvindo, tem que prestar atenção. De acordo com a psicóloga, o amor pelos animais é positivo, enquanto existe equilíbrio. Essa palavra vale ouro, equilíbrio. Quando a relação se transforma em algo patológico, pode deixar de ser apenas afeto e passar a configurar uma obsessão.
0: Boco, dizem que tentaram nos ensinar a amar, né, uns aos outros, e só o cachorro aprendeu. E é por isso que ele vive menos, porque ele já nasceu sabendo amar. A gente precisa de uma vida inteira para aprender.
1: E às vezes morre sem saber.
0: Agora eu vou te falar uma coisa. O que eu acho muito legal de ter cachorro ou bichinho em casa é porque eles viviam presente, né?
1: Sem dúvida.
0: E eles ensinam também que a simplicidade é o que é o que há. Que o menos é mais, que não precisa de muito para ser feliz.
1: Eu acho que disse muito sobre a pessoa, a maneira como ela trata os animais. Isso aí é uma frase que inclusive não é minha, acho que, se não me engano, de Mahatma Gandhi, mas é uma verdade. Agora, existe sim esse problema da obsessão, é quando os sentimentos começam a se confundir demais e extrapolam e cruzam a fronteira do carinho, apego, cuidado e passam a caracterizar uma obsessão, e isso não é de forma alguma saudável para ninguém, né, Bruninha?
0: Com certeza, todo excesso esconde uma falta.
1: Isso.
0: Isso é interessante de lembrar. Agora, por aqui tem tanta gente querendo falar dos au-au por aí.
1: Eu tenho algumas aqui também.
0: Posso começar com você?
1: Comigo?
0: Vai.
1: Ok, é o Gleibe do Guincho. Agora eu vou trazer o comentário dele. Vixe, Maria, aqui dorme tudo de roupinha.
0: Meu Deus!
1: E tal. A Lilica, esposa do Snoopy, Pérola e Estrelinha. E o pai, né, é o Snoopy.
0: Caramba.
1: Que quietinha.
0: A Simone.
2: Boa noite, Bruna. Tá boa?
0: Tô bem.
2: Cachorrinho é muito importante, né? A gente tem que tratar ele assim como se fosse um filho, né? Porque eles são os melhores amigos da gente, são os animais, né? É a Simone aqui do Canedo 3. Ai, gostaria muito de ganhar esse arco último.
0: Ah, boa sorte, Simone.
1: Boa sorte, moça.
0: Mais participações?
1: Francisco Jaciel da Silva, do Madre Germana 2. Eu não compraria uma caixa vazia. Ele está se referindo à caixa vazia da Beyoncé de R$5.000.
0: Hoje saiu um esperto e um malandro e eles fizeram negócio.
1: Eles fizeram negócio.
0: Hugo Leonardo.
3: Boa noite, Bruninha. Oi? Boa noite a todos aí da 99,5, que é o Hugo Leonardo, setor Colônia Azul. Olha, Bruninha, sou. Sim, tem um pet aqui, mas quase não dou mimos pra eu, não. Mas converso com ele como se estivesse conversando com outra pessoa.
0: Ah, que bonitinho isso.
1: Maria de Lourdes, do Buena Vista 4. Eu tenho pets, converso com eles, sento no chão, abraço e eles fazem uma bagunça juntos. Os meus também.
0: Leonardo.
4: Oi, Bruno. Oi, boa noite. É o Léo do Fernando. Em relação aos pets, que em casa tem 4, a gente tem um carinho por eles, né? Mas esse trem de aniversário, esse trem nunca fiz, não. Mas conversar, a gente conversa, brinca, tudo. Manda um abraço pra todo mundo do Fernando. E pra todos os ouvintes da 99,5 FM. Participem nas promoções, hein? Tamo junto. 99,5 FM. A gente ouve porque gosta.
0: Valeu.
1: Finalizou por aqui, Bruninha.
0: Arila.
5: Boa noite a todos os ouvintes. É, no meu caso, é minhas gatinhas, né? São como se fossem minhas filhas mesmo. Amo demais, demais. É o tempo todo grudado. E sobre a caixa, não faz sentido, né? Que diabo caixa com nada dentro?
0: Clarice.
6: Boa noite, Bruna. Boa noite, Boco. Terçou. Clarice Angélica, Serralheria do Galego, aqui em Aragoina. Eu sou mãe de 4 pets. O Rick, que é um shih tzu, né? Tem a Pitucha, que é uma cofap pequena, e tem mais 2. O Rick e a Pitucha vão pro pet shop de 15 dias. Eu converso com eles quando eu vou sair pra resolver alguma coisa. Eles ficam me aguardando aqui. Os outros maiores também. Eu sou aquela mãe carinhosa.
0: Que bonitinho. E a Lázara?
7: Oi, Bruna. Boa noite. Tudo bem? Lázara da Penha dos Santos, aqui do Residencial Taipu. Bruna, aqui eu sou mãe, sou avó de todos os pets.
0: Que legal.
7: Pra não falar que é só pet, aqui já teve coelho, tem galinha. É assim, sabe? E o pet aqui em casa é tipo assim, dorme comigo. Bate
0: Olha
7: na
0: só.
7: Porta pra entrar. Então, fala comigo, conheço, né? Com a palma da mão, ela já vai fazer 13 anos, é um Yaasa Apis, né? E eu sou mãe,
0: legal.
7: Sim, e vó, né?
0: Que bonitinho.
7: Louca pela Dori.
0: Luana.
8: Oi, meninas, boa noite. Eu vou responder a enquete. Aí eu tenho o Branquinho, eu amo ele, é a nossa vida. Nem da Gabi, da minha menininha. Quando nós chegamos em casa, só alegria, vem cheirar, vem. Nossa, ele é vida.
0: Que legal, e a Jeane?
9: Boa noite, pessoal da 99,5. Boa noite, Bruninha. Então,
1: noite.
9: Eu mesmo não tenho pet, mas minha mãe tem. Ela tem 6. Pensa tanto que é afogado.
0: Uau!
9: Pensa
0: 6.
9: Tanto que ela pinta e borda com esses cachorros. Trata eles igual filho.
0: 6 cachorros.
1: Meia dúzia.
0: Caramba, gente. Haja titio e muito uau-au.
1: É muito titio, muito uau-au, muito biscoito, muita,
0: e muita
1: ração,
0: alegria.
1: Muita alegria, muita festa quando você chega e muito chorinho quando você sai.
0: Daqui.
1: Vai dormir.
0: Porta,
1: vai deitar. Essa é a frase mais repetida.
0: É clássica.
1: Vai deitar.
0: Até vi uma pessoa falando que queria ser cachorro, porque é só aparecer alguém e falar: vai deitar.

0: The Sign, clássico pra você aqui na programação da 99,5 FM. Agora 7h35, intervalo, a gente volta com muito mais.
1: Ai, deixa eu aproveitar só uma destinha aqui, ó, pra mandar um beijo pra quem tá nas estradas. Tem gente que tá voltando do feriado agora, você acredita nisso?
0: Ô, bem-aventurado.
1: Galera que tem moral outro nível, né? Ó, Érica Panda e companhia, obrigada pela carona, sejam bem-vindas à Goiânia, dirijam com cuidado, hein? A gente volta já. 99,5.
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1: De volta, 7h43, boa noite.
0: Daqui a pouquinho tem par de ingressos para o Acústico 99 com o Panda.
1: Enquanto isso...
0: Na sala de justiça.
1: Quando apaga a luz...
0: A gente acende a vela.

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1: Ah, eu tô vendendo uma caixa e não tem nada nessa caixa.
2: Você tem que ser uma pessoa muito famosa.
1: Muito famosa.
2: Pra você simplesmente lançar uma caixa de 5 mil reais sem nada dentro. Uma caixa de madeira. Eu vou ler os detalhes pra você. Beyoncé completou 45 anos e aproveitou o momento para celebrar também os 20 anos de B-Day.

0: preço, no entanto, chamou atenção. $948.01, ou um cente. Valor equivalente a cerca de R$4.860. R$4.860 quanto? Cinco pau.
1: É.
0: As despesas de envio são cobradas separadamente, mas existem também. Então não vai ficar só nos cinco conto. Principalmente se você morar em Goiânia e quiser comprar essa caixa. A edição conta com apenas 500 unidades. Se você mora em Goiânia e quer comprar essa caixa, acelera o passo porque vai acabar. Rapidinho. É a Beyoncé que tá vendendo.
1: Pechincha.
0: Pechincha. A repercussão nas redes sociais veio principalmente por um detalhe. A caixa é comercializada sem os discos.
1: Só a caixa.
0: Só a caixinha para você guardar os discos que você vai comprar depois. O valor também carrega uma referência à própria Beyoncé. $9.948.01 reproduz a data de nascimento da cantora. 4 de setembro de 1981, que ela nasceu. A peça foi inspirada nas caixas tradicionais de apicultores. A estrutura é feita artesanalmente de madeira maciça de pinho. Assim como as caixas de apicultores também. Eu sei disso porque eu já fui apicultor. Com acabamento em óleo de cera de abelha. E interior revestido de veludo verde escuro.
1: O que mais chama atenção é o interior mesmo.
0: É bem vazio.
1: Toda... que foi dentro, ela é de veludo verde. Um verde musgo.
0: Musgo.
1: Uhum.
0: Vazinha.
1: Você vê, hein, Boco?
0: Tem nadinha dentro
1: da caixa.
0: Tô até agora impressionado com essa caixa vazia.
1: 45 anos lança uma dessa, uma pedrada dessa.
0: Isso vai vender que nem água no mundo inteiro, mas só tem 500.
1: Só 500, né?
0: Não vai dar pra vender igual água.
1: É elite, né?
0: É igual caixa de Beyoncé mesmo.
1: Bora pra aqui, ó, a Rúbia.
2: Rúbia. Pra comprar uma caixa dessa, só se eu morar cedo, assim, porque 5 mil, meu filho, não é à toa. Então tá, boa noite.
1: Boa noite, a Luara.
3: Olá, 99,5. Boa noite, meu nome é Luara Cintia, sou do setor São José. Eu tenho uma chip, mas eu não compro presente, não faço festinha pra ela, eu acho um exagero isso.
1: Valeu, Lu. Jovenildo.
4: Boa noite, Bruna. Jovenildo Oliveira, do setor Recanto do Bosque, em Goiânia. E sim, eu sou pai de pet. E não só no aniversário deles, mas de algum membro da família. É, e que eles também são da família, lógico. Eu coloco chapéuzinho.
1: Oh, meu Deus.
4: É aniversário deles, eu coloco velhinha no bolinho de ali, na mistura, na ração. Faço um bolinho. Natal, eu coloco aquelas touquinhas de Papai Noel. O gorro, né? Um abraço.
1: Que legal, Marlene.
5: Oi, Bruna. Boa noite, Boco. Boa noite. É, respondendo a enquete, né, sobre animais, sobre os bichinhos de estimação, né, o tema do Hora Extra hoje, eu tenho uma gatinha que foi adotada e teve filhotes, né, inclusive agora eu tenho 8, e tem um cachorrinho também que foi adotado. Então, é tudo organizadinho, com vacinas, remedinhos, tudo bem cuidado. Inclusive tem um aqui que tem 3 gatinhos, a coisa mais linda do mundo, que nasceu poucos dias. Então, a gente cuida com muito carinho, muito amor. E é isso. Faz parte da família.
1: Um beijo, Marlene e Gleice.
6: Boa noite. Meu nome é Gleice Maria, do setor Pedro Ludovico. Aqui nós somos mães de 3 pets. E eles são tratados que nem criança. Dormem até junto na cama. Os nossos pets são como seres humanos. E eu quero muito ganhar o ingresso do acústico do Panda. Porque o meu aniversário é no sábado.
1: Ah, que, legal. Parabéns, felicidades, Isabela.
7: Oi, Bruninha.
1: Oi.
7: Oi, Boco. Boa noite, vocês. Gente, sobre essa questão aí do cachorro, né? Ah, eu acho muito engraçado ver aqueles vídeos de pessoas que têm cachorro em casa. Tem um quarto próprio para o cachorro, roupinha, uma rotina certinha para o cachorro. Gente, eu acho tão bonitinho e fofinho isso, sério. Quando eu também vou na praça, vejo cachorro de roupinha. Não, gente, é muito engraçado. É muito fofo.
1: Um beijo, Isabela. A gente adora suas participações, viu, Denis?
8: Boa noite, Bruna. Boa noite, Boco.
0: Opa.
8: Aqui é o Denis, residencial Santa Fé. Estamos na rodagem aqui no Uber. Eu tenho lá em casa nosso Baltazar, né? Que é o cachorrinho nosso. Bacê com vira-lata. top de linha, xodó da casa.

0: E agora uma caixa com 5 mil que não tem nada dentro. É, tem que ser muito fã da Beyoncé mesmo.
1: Não é?
0: Um abraço pra vocês aí, uma boa noite.
1: Valeu, bom trabalho. E o Carlos?
2: Sim, Sabrina, rainha do rádio. E Boco, meu amigão.
1: Oi, Carlos.
2: Eu sou o Carlos Antônio do Guapó. E tem duas filhinhas, a Rebeca, a Neguinha. Neguinha. Aí tá raiva só de uma coisa. Aí, ó, ela tá latindo. Qualquer barulhinho, ela late.
1: Ela quer participar.
2: Aí, quando o Lúcio pega e põe o Carlinhos Pimentinha, fala assim, alô, mas ela chora, mata de raiva, mas elas são queridas pra mim.
1: Valeu, Carlos, obrigada por compartilhar com a gente. E que legal, né? Os ouvintes são maravilhosos, todas as participações, a gente adora quando vocês aparecem por aqui, seja através de texto, de áudio.
3: De qualquer jeito, você é bem-vindo aqui. Aliás, você é mais do que bem-vindo, você é importantíssimo.
1: Bora de Homem Primata?
3: Bora, isso aí é um clássico, viu? Do primeiro disco deles, Cabeça Dinossauro.
1: Que ano que era?
3: 1984.
1: Ó, oh, gente.

0: gente, o programa tá acabando. Que isso? Oh, peraí, Boco.
1: Abre esse microfone.
0: Se não ligar,
1: deixa
0: não
1: eu
0: funciona.
1: Falar também. Ó, oh, Bruninha, já tá acabando, mas vai acabar em grande estilo.
0: Claro,
1: é,
0: sempre.
1: É, grande estilo, porque tem uma festona maravilhosa que a gente tem um orgulho enorme dela, porque fomos nós que criamos e ela se tornou uma referência, uma tradição aqui na cultura goiana. A gente tá se referindo ao 99,5 FM acústico, viu? E essa edição traz, assim, um dos maiores nomes da música sertaneja na atualidade, que é o nosso querido Panda.
0: Vai ser sensacional.
1: Fantástico, como todos os outros que antecederam
0: isso.
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1: 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Uhum. Vamos ao sorteio?
0: Por favor.
1: Por favor. Jéssica Alves Santos. Eita, Jéssica, faturou um par de ingressos.
0: Acabou,
1: para o
0: Jéssica.
1: Mandou bem, Jéssica.
0: Parabéns. Na sequência tem a Voz do Brasil e ainda hoje
1: tem Boa Noite, Goiânia. Namoro no rádio, super sequência, você, coisa linda, comigo até meia-noite.
0: Ô, Boco, eu acho muito legal encontrar seus vídeos na internet, mas como é que eu faço pra encontrar?
1: Olha, você vai até o canal Top 10. Nós estamos com 2 meses de vídeos bombados de todos os assuntos que você puder imaginar, super interessantes, muita ciência, muita informação de verdade, com fonte e tudo para você checar e tirar suas dúvidas, viu? Canal Top 10. E a partir de outubro, Boco, sétimo filho, a todo vapor novamente.
0: E para encerrar, esse clássico, qual é, Boco? Escuta, gente, escuta esse som.
1: Eita danado. Eu tinha 20 anos de idade. Essa música ecoava por Goiânia. Era o nosso hino. Até agora eu não vi nenhuma trend lá da década de 80 com essa música.
0: É?
1: Essa música é um clássico, é um hino da nossa juventude.
0: Ela é de 92.
1: Guns N' Roses, Knock on Heaven's Door. Não.
0: Não é?
1: É antes, mais cedo. Me confundi.
0: Tchau, gente.
1: Música maravilhosa.

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0: 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As notícias do governo federal que movimentaram o país no dia de hoje.
1: Olá, boa noite.
2: Boa noite para você que nos acompanha em todo o país.
1: Terça-feira, 8 de setembro de 2026.
2: Vamos aos destaques do dia.
1: Proteção da biodiversidade.
2: Novas unidades de conservação ambiental são criadas no Amazonas e no Piauí.
1: Decretos também formalizam concessões para manejo florestal sustentável.
2: Doenças raras. 65 em cada 100 mil brasileiros convivem com alguma condição de saúde incomum.
1: O Sistema Único de Saúde acolhe pacientes, realiza o diagnóstico e realiza acompanhamento multidisciplinar.
2: Quem fala sobre o assunto é Natan Monsores, coordenador de doenças raras do Ministério da Saúde.
3: Em sua maioria, essas doenças são doenças de origem genética que afetam predominantemente crianças, mas também podem acontecer em adultos, em pessoas idosas.
1: Semana da Pátria.
2: Brasil celebra os 204 anos da independência.
1: E você vai conhecer alguns dos heróis que ajudaram a construir a nação brasileira em reportagem especial de Luana Karen.
4: A praça que abriga os três poderes da República em Brasília também guarda a memória daqueles que se dedicaram a um ideal de nação. O livro de aço reúne os nomes dos heróis brasileiros oficialmente reconhecidos.
2: Hoje, na apresentação da Voz do Brasil, eu, Mariana Jungmann e Luciano Seixas.
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2: Novas unidades de conservação ambiental foram criadas a partir de decretos assinados hoje.
1: As medidas também criam e ampliam reservas de desenvolvimento sustentável e parques nacionais.
2: As ações marcaram as celebrações pelo Dia da Amazônia, comemorado no último dia 5.
4: Em comemoração ao Dia da Amazônia, celebrado em 5 de setembro, foram criadas quatro reservas de desenvolvimento sustentável no Amazonas. As unidades ficam na região de influência da BR-319, no sul do estado, e somam cerca de 669 mil hectares. O ministro do Meio Ambiente e Mudança do Clima, João Paulo Capobianco, disse que é preciso agir de forma preventiva diante das mudanças provocadas pela pavimentação de rodovias.
5: A presença do Estado precisa se antecipar às pressões decorrentes da ampliação do acesso, pois os anúncios de abertura ou de asfaltamento estimulam a ocupação desenfreada, a grilagem de terra e a invasão, impactando negativamente de forma irreversível populações e o meio ambiente.
4: Foi anunciada também a ampliação em mais de 7 mil hectares do Parque Nacional de Sete Cidades, no Piauí. A medida tem o potencial de proteger espécies ameaçadas e de favorecer o turismo no parque. Em outra ação, o Banco Nacional de Desenvolvimento Econômico e Social, BNDES, destinou recursos para restauração ecológica de mais de 10 mil hectares na área de proteção ambiental do Xingu, no Pará. Também foram destinados recursos do Fundo Amazônia ao projeto Naturezas Quilombolas, para apoio à gestão territorial de comunidades quilombolas na Amazônia Legal. O BNDES ainda divulgou o resultado do edital para projetos de restauração e fortalecimento da Bacia do Xingu, em Mato Grosso. A diretora socioambiental do BNDES, Tereza Campelo, destacou a importância da recuperação da floresta.
6: A restauração da floresta é absolutamente fundamental, não só para proteger esse território, para garantir emprego e renda, para garantir que a Amazônia não chegue naquele ponto de não retorno.
4: Também em comemoração ao Dia da Amazônia, o Serviço Florestal Brasileiro assinou contratos de concessão das unidades de manejo florestal 2 e 3 da Floresta Nacional de Humaitá, no Amazonas. Os contratos terão duração de 40 anos e abrangem 162 mil hectares. Reportagem Luana Karen.
1: Mais de 1000 acidentes de trânsito foram registrados nas rodovias federais durante o feriadão da Independência, com 66 mortes.
2: Os números foram divulgados pela Polícia Rodoviária Federal.
1: O foco da fiscalização este ano foi o uso de álcool pelos motoristas. Mais de 900 pessoas foram autuadas por embriaguez ao volante.
7: De olho nos motoristas que insistem em beber e dirigir, a Polícia Rodoviária Federal encerrou mais uma operação de fiscalização entre a sexta-feira, dia 4, e a segunda-feira, 7 de setembro. A Operação Independência foi a primeira ocorrida depois que o CONTRAN, Conselho Nacional de Trânsito, definiu novas regras na fiscalização de alcoolemia. Agora, a Lei Seca passa a prever um pré-teste ou teste passivo. Somente se for detectado algum indício de embriaguez neste teste inicial, é que o condutor será encaminhado ao uso do bafômetro. A prática já é adotada pelos agentes da Polícia Rodoviária Federal, como destaca o coordenador-geral de comunicação institucional da PRF, Matheus de Paula.
8: O foco deste ano foi a questão da mistura álcool e direção. Na verdade, essa já é uma fiscalização que a PRF faz constantemente. Nesse feriado, foram cerca de 54 mil testes de alcoolemia realizados em todo o Brasil, onde nós autuamos 993 motoristas por embriaguez ao volante.
7: Ao todo, os agentes registraram 1.031 sinistros de trânsito, com 66 mortos e 1.074 feridos. Mais de 24 mil veículos foram flagrados com a velocidade acima do permitido, 5.404 motoristas foram autuados por ultrapassagens irregulares, 2.610 por não utilizarem o cinto de segurança e 461 por transportarem crianças fora das cadeirinhas. Reportagem Graziele Bezerra.
9: Pessoas que vivem com doenças raras são acolhidas no Sistema Único de Saúde por um protocolo que já existe há mais de 10 anos.
1: É a Política Nacional de Atenção Integral às Pessoas com Doenças Raras. Ela estabelece procedimentos para diagnósticos, tratamentos e melhoria da qualidade de vida dos pacientes.
9: Nós conversamos com o coordenador de doenças raras do Ministério da Saúde, Natan Monsores, sobre a política e a assistência prestada pelo SUS para quem vive com condições incomuns e de difícil identificação. Acompanhe. Olá, doutor Natan Monsores, um prazer ter o senhor com a gente aqui na Voz do Brasil pra gente falar sobre doenças raras, né? Eu queria que o senhor começasse então dizendo aí pro nosso ouvinte, o nosso espectador, o que que define uma doença como rara e se há alguma estimativa de quantas pessoas existem hoje no Brasil com esse tipo de doença.
3: Doença rara para o Ministério da Saúde é um tema de bastante relevância. Primeiro aqui, né, agradecer pelo convite e desejar aí para todos os ouvintes também um excelente dia. Mas vamos lá, para o Ministério da Saúde, doença rara é aquela que acomete, né, 65 pessoas a cada 100 mil brasileiros. Em sua maioria, essas doenças são doenças de origem genética que afetam predominantemente crianças, mas também podem acontecer, né, em adultos, em pessoas idosas, de acordo com a natureza da própria doença. As estimativas globais que a gente tem para esse grupo de condições é de que entre 2,5%, 3% a 6% de toda a população do planeta seja afetada em algum momento por alguma dessas doenças raras. Então, essa estimativa ela acaba se replicando aqui no Brasil também, tá? Então, é essa faixa. São muitos milhões de brasileiros. Precisar o número é sempre muito difícil, tá? Porque cada doença traz a sua contribuição numérica para o escopo brasileiro. E as doenças que acontecem aqui no Brasil não necessariamente replicam o que acontece em outros lugares do mundo. Mas nesse momento a gente tem trabalhado bastante em melhorar essas estatísticas.
1: Existe hoje uma política nacional de atenção integral às pessoas com doenças raras, né? Como é que essa política estabelece o acolhimento, o encaminhamento para pessoas com doenças raras no SUS, coordenador? Existe alguma diferença em relação ao acompanhamento de uma doença comum?
3: Existem algumas diferenças importantes, sim. Então, um percentual das crianças, né, identificadas com doenças raras vem de uma ação que existe há quase 20 anos aqui no Ministério da Saúde, na verdade há mais de 20 anos aqui, que é o Programa Nacional de Triagem Neonatal. É o famoso teste do pezinho, né, do qual é coletada, né, algumas gotinhas de sangue, né, do pé do bebê para fazer uma série de exames e depois, né, essas crianças serão acolhidas pelo sistema de saúde. Então, por exemplo, essa é uma grande porta de entrada que a gente tem. As outras portas de entrada são os serviços de referência em doenças raras. Hoje são mais de 50 serviços no Brasil, Boa parte deles está associada a hospitais universitários, e esses serviços, eles recebem a chancela, a orientação da rede de atenção à saúde do Estado, para que os casos, né, suspeitos de doenças raras sejam encaminhados para lá. Esses serviços hoje, eles contam com um exame genômico, por exemplo, que é o sequenciamento de epigoma, que ajuda a diagnosticar essas crianças, essas pessoas, né, para que elas consigam alcançar o diagnóstico necessário.
9: Então, eu suponho que quando o médico, ali nos primeiros momentos, né, de acompanhamento do bebê, identifica que ele tem alguma condição e outras doenças mais comuns são descartadas, ele encaminha, então, a família para procurar esse serviço de referência, que o senhor disse que geralmente está nos hospitais universitários, né?
3: Isso. O fluxo estabelecido pelos estados geralmente é o seguinte, né? A atenção primária, os postos de saúde, as unidades básicas de saúde, as emergências, né? Algumas dessas crianças e adultos acabam, né, sendo identificados, né, em situações de alguma gravidade já. Essas pessoas são encaminhadas, né, pela regulação, que é uma área, né, da Secretaria de Saúde que estabelece filas, vagas, processos de atendimento. A regulação encaminha esses pacientes para esses serviços ultra especializados, e lá nesse serviço o paciente vai ter contato com geneticista, com nutricionista, com uma equipe multiprofissional que vai tentar acolher as suas necessidades. Então o fluxo de modo geral é esse. Mas para algumas doenças, não necessariamente o lugar de atendimento é um serviço de referência em doença rara. Então muitos pediatras, muitos neurologistas, muitos endocrinologistas também, né, conseguem conduzir o manejo, né, o atendimento dessas doenças.
1: Coordenador, nós temos aqui uma pergunta do Marco Aurélio Cardoso. Ele é presidente de uma associação de familiares e pessoas com síndrome de Prader-Willi, uma doença rara que, entre outras coisas, causa hiperfagia, ou seja, fome acima do normal e, consequentemente, obesidade. Ele menciona outro sintoma da doença e faz uma pergunta. Vamos ouvir.
10: A hipotonia neonatal é o principal sinal de alerta da síndrome de Prader-Willi, logo ao nascimento. Sabendo disso, a SPDA Brasil uniu mais de 10 associações de síndromes raras que compartilham esse mesmo sintoma. Como o Ministério da Saúde pode colaborar conosco para divulgar uma diretriz ou fluxo de orientação para os profissionais da rede pública de saúde, ajudando a encurtar a jornada dessas famílias em busca de um diagnóstico precoce?
3: Vou responder aqui essa pergunta maravilhosa e dar uma oportunidade da gente entender como é que a rede funciona. A Prader-Willi, né, é um quadro sindrômico, é muito caracterizado por essa questão da hipotonia e da dificuldade, por exemplo, do bebê em fazer a sucção, né, do peito da mãe, né, o aleitamento materno, ele fica prejudicado. E logo do início, essa criança tem dificuldades com ganho de peso. Então, olha como é que é importante a gente ter um instrumento da atenção primária, né, para poder acompanhar isso. Hoje o Brasil disponibiliza para as famílias a caderneta da criança, que é um instrumento, né, usado pela equipe de saúde da atenção primária, né, do postinho, da unidade básica de saúde, para poder acompanhar o desenvolvimento dessa criança. Então, se o profissional da atenção primária ele consegue, né, preencher adequadamente essa caderneta da criança, boa parte desse processo de suspeita, né, de que alguma doença rara, né, esteja ocorrendo naquela situação, ela começa a ser levantada. Para além disso, né, se essa oportunidade de identificar a doença, né, no início da sua apresentação aconteça, tem outros marcos de crescimento, outros marcos de desenvolvimento que a gente pode utilizar como rede de saúde, né? A baixa estatura, por exemplo, né, essas crianças costumam ter, né, algum grau de deficiência de hormônio do crescimento, costumam ter algumas alterações no desenvolvimento motor, algum grau de deficiência cognitiva também, né, instalada, além da compulsividade alimentar, né, que foi falada aí. Hoje, dentro do Sistema Único de Saúde, como é que funcionaria esse processo para melhorar o acolhimento, né? É o desenvolvimento do que a gente chama de linha de cuidado. O Ministério da Saúde, nos últimos meses, tem elaborado algumas linhas de cuidado e tem disponibilizado isso para a população, né, para os profissionais de saúde também, no sentido de dar as orientações adequadas. Nesse momento, a gente está desenvolvendo uma de doenças neuromusculares,
11: né, que não é bem o quadro aí de Prado Rio, mas esse desenvolvimento está permitindo a gente, né, criar marcos também para outras condições que vão ter, né, situações semelhantes, que vão precisar, né, de manejo endocrinológico, de suporte nutricional, de orientação psicológica e comportamental, de apoio educacional. Então, a linha de cuidado é o melhor instrumento que a gente tem na ausência, por exemplo, de medicamentos específicos. No caso de Prader-Willi, né, há uma deficiência de hormônio de crescimento que costuma ser debatida também entre profissionais para ajudar a conduzir, a manejar a situação. Mas, né, na ausência de um protocolo ou na ausência de uma orientação específica de cuidado, a recomendação do Ministério da Saúde é procurar, né, que esse pai, que essa mãe, que essa família procure um serviço de referência em doenças graves.
9: Para a gente concluir, então, doutor Natan, quando o senhor mencionou aí, às vezes, a ausência de uma medicação específica para tratar aquela doença, né, que possa servir de cura ou mesmo de tratamento, mas as pessoas encontram outros tratamentos para os sintomas e também tratamento psicossocial pelo próprio SUS, né, inclusive para as famílias.
11: Isso. Recentemente, o Ministério da Saúde anunciou uma iniciativa muito bacana para as mães cuidadoras de apoio psicológico, né? Então, no sentido de acolher essas mães, porque, né, o dia a dia, né, do cuidado, ele é uma sobrecarga, né, importante para a saúde mental dessas mães.
1: Muito bem, nós conversamos com o Natan Monsores, coordenador de doenças raras do Ministério da Saúde. Muito obrigado por sua entrevista aqui à Voz do Brasil.
11: Agradeço pela oportunidade e o Ministério da Saúde fica à disposição de vocês e dos ouvintes, né, para diálogo e esclarecimento.
9: Hoje, 8 de setembro, é celebrado o Dia Mundial da Alfabetização.
1: A data criada pela Organização das Nações Unidas marca a importância desta etapa no desenvolvimento da cidadania de crianças, jovens, adultos e idosos.
9: E o Ministério da Educação ressalta o compromisso com o processo de alfabetização em todas as idades.
12: A alfabetização é um direito fundamental em todas as idades. E para comemorar o dia em que ela é celebrada no mundo todo, o Ministério da Educação ressalta a importância dessa etapa. A qualquer tempo, jovens, adultos e idosos podem retomar os estudos e aprender habilidades que permitem compreender, produzir e utilizar conhecimentos em diferentes situações da vida social. O processo de alfabetização começa quando já se tem as habilidades de ler e de compreender textos curtos, de localizar informações e de escrever palavras. Como explica a secretária de Educação Básica do MEC, Kátia Schweikart, ele segue por toda a vida escolar do estudante, principalmente da criança.
13: A alfabetização começa lá atrás e que ela já pode ser trabalhada por meio das linguagens, por meio do contato com os livros, nos seus processos de aprendizagem. Os efeitos disso vão aparecer e certamente essa criança conseguirá se desenvolver.
12: O Dia Mundial da Alfabetização lembra a responsabilidade de professores, gestores públicos e redes de ensino como agentes nesse processo educacional. A alfabetização é um compromisso compartilhado entre municípios, estados, Distrito Federal e a União, conforme estabelece a Constituição Federal e a legislação educacional brasileira. Reportagem Léo Gomes.
9: Dicas do Enem.
14: Olá, meu nome é Isaac Leal e a minha pergunta é: como eu posso montar um cronograma de estudos?
9: Quem responde é a Randu Lemos, responsável pela coordenação de um cursinho popular.
15: No edital do Enem tem descritos todos os conteúdos que poderão cair na prova. Eu começaria estudando ele. Eu acredito que todas as matérias merecem atenção, até porque o Enem é uma prova que trabalha diferentes competências. Então, numa questão em que você está vendo matemática, pode ser que tenha uma pergunta sobre interpretação textual e vice-versa. Então, é importante que você tenha um conhecimento básico sobre todas as disciplinas. Tem pessoas que conseguem estudar 30 minutos no dia e conseguem se sair bem na prova, mas tem pessoas que precisam de mais tempo, uma, duas, três horas. A minha dica é que você respeite a sua disponibilidade. É importante que você se organize para estudar com mais antecedência possível. Revisar, responder questões, conversar com a sua rede de apoio e descansar.
9: É isso aí. As provas vão ser realizadas nos dias 8 e 15 de novembro. 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
1: Personagens que marcaram a luta por um Brasil independente.
9: Na Semana da Pátria, vamos conhecer algumas figuras históricas.
1: Seus nomes estão marcados no Livro de Aço, que registra na memória nacional a trajetória dos chamados heróis da pátria.
4: praça que abriga os três poderes da República em Brasília também guarda a memória daqueles que se dedicaram a um ideal de nação. No Panteão da Pátria, o livro de aço reúne os nomes de 49 dos 87 heróis brasileiros oficialmente reconhecidos. Quatro deles estão ligados à independência do Brasil. Joaquim José da Silva Xavier, o Tiradentes, inaugura o livro de aço. O historiador Rafael Leporassi explica por que Tiradentes se tornou um herói da pátria, mesmo tendo morrido 30 anos antes da independência do Brasil.
16: Ele fez parte de um movimento que visava a separação de Minas Gerais do Império Português. Para muitos historiadores, é um dos primeiros movimentos a trazer um ideal de fim do pacto colonial.
4: Tiradentes virou símbolo da Inconfidência Mineira. Quando a trama foi descoberta, acabou condenado à morte. Mas a Inconfidência deixou uma ideia que atravessaria décadas. Anos depois, esse projeto ganhou um articulador, o professor José Bonifácio de Andrada e Silva. Quando Portugal exigia que Dom Pedro retornasse, Bonifácio trabalhou para convencê-lo a permanecer no Brasil. O jornalista e escritor Laurentino Gomes detalha o projeto de Bonifácio.
17: Ele percebe que a única solução para a elite brasileira preservar os seus privilégios era manter o herdeiro da coroa de Portugal no trono e ir por uma via monárquica e não republicana.
4: A independência não foi fruto apenas do dia 7 de setembro. Depois que Dom Pedro decidiu ficar no Brasil, foram meses até o processo ser concretizado. Em 7 de setembro de 1822, durante uma viagem, recebeu cartas de sua esposa, Maria Leopoldina, e de José Bonifácio, que relatavam novas exigências de Lisboa. Do lugar onde estava, às margens do rio Ipiranga, Dom Pedro I decidiu proclamar a independência do Brasil. O historiador Rafael Leporassi destaca que também foi pessoalmente interessante para Dom Pedro I romper com Portugal.
16: Ele voltando para Portugal seria um príncipe. No Brasil ele seria alçado à condição de rei ou até de imperador, que foi o que aconteceu.
4: Após o grito do Ipiranga, houve resistência portuguesa e conflitos em diferentes regiões do país. E nesse cenário, na Bahia, surge mais uma personagem da história da independência, Maria Quitéria. Em 1822, ela fugiu de casa, se disfarçou de homem e entrou para o batalhão de voluntários do príncipe. Quando sua identidade foi descoberta, Maria Quitéria não foi expulsa. Depois da vitória, foi condecorada pelo próprio Dom Pedro I. Mas a heroína acabou esquecida pela sociedade. O jornalista Laurentino Gomes explica que a independência envolveu muitos brasileiros e brasileiras.
17: Na Bahia, no Piauí, no Ceará, nas regiões mais distantes, o Brasil inteiro se envolveu no processo de independência e sem essa luta, o Brasil hoje não existiria.
4: O livro de aço nasceu em 1989, com a inscrição de Tiradentes. Dom Pedro I entrou no livro 10 anos depois, em 1999. José Bonifácio foi inscrito em 2005 e Maria Quitéria em 2018. Tiradentes morreu antes da independência. José Bonifácio ajudou a construí-la politicamente. Dom Pedro proclamou a ruptura e Maria Quitéria pegou em armas para defendê-la. Quatro personagens, quatro histórias e quatro maneiras diferentes de olhar para o nascimento do Brasil independente. Já,

0: Brasil.
1: Reportagem Luana Caro. 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
2: Fique agora com as notícias do Poder Judiciário e do Congresso Nacional. Boa noite.
1: Boa noite, até amanhã.
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5: Ministro Edson Fachin encerra o Encontro Nacional de Corregedores na sede do CNJ em Brasília.
6: STJ entende que defensoria pública habilitada durante prazo recursal tem direito à contagem em dobro desde a intimação.
5: Presidentes do TSE e da Câmara dos Deputados reforçam confiança na Justiça Eleitoral.
6: Boa noite, eu sou Leandro Bezerra.
5: E eu sou Walter Lima.
6: O presidente do Supremo Tribunal Federal e do Conselho Nacional de Justiça, ministro Edson Fachin, participou hoje do Encontro Nacional Integração de Boas Práticas, diálogos entre o CNJ e o Colégio de Corregedores e Corregedoras da Justiça do Brasil, na sede do CNJ em Brasília.
5: As corregedorias são responsáveis por orientar e fiscalizar o funcionamento dos tribunais e dos cartórios.
6: O evento promoveu a cooperação entre as instituições e o compartilhamento de experiências para melhorar os serviços prestados pelo Poder Judiciário.
5: Durante o encontro, o ministro Edson Fachin destacou a importância do diálogo e da atuação da justiça brasileira diante dos desafios atuais.
7: Os dias de hoje reclamam esse diálogo permanente, reclamam que tenhamos uma resposta à altura dos desafios. E eu estou plenamente convencido de que o Poder Judiciário brasileiro está à altura dos desafios que se lhes apresentam no momento contemporâneo. E a justiça brasileira não faltará à legalidade constitucional, por certo, por seus deveres que decorrem da própria Constituição.
6: Você ganhou uma ação na Justiça do Trabalho e mesmo assim não recebeu o seu dinheiro?
5: Para resolver esse tipo de situação e garantir que as decisões judiciais sejam cumpridas, a 16ª Semana Nacional da Execução Trabalhista entrará em ação entre 14 e 18 de setembro em todo o país. Larissa Batista.
8: Com o slogan Seu Direito por Inteiro, a iniciativa é um esforço concentrado para localizar bens de devedores, incentivar acordos e dar mais celeridade ao pagamento dos créditos trabalhistas. Para se ter uma ideia, no ano passado, a campanha movimentou mais de 8 bilhões de reais em 5 dias de evento e promoveu mais de 94 mil audiências e cerca de 24 mil acordos entre trabalhadores e empresas. Quem quiser incluir um processo nesse mutirão pode pedir a inscrição na Vara do Trabalho, nos TRTs ou nos Centros de Conciliação da Justiça do Trabalho, onde o processo tramita. Para mais informações, acesse csjt.jus.br.
6: Presidentes do Tribunal Superior Eleitoral e da Câmara dos Deputados reforçam confiança na Justiça Eleitoral.
5: Pronunciamentos aconteceram na abertura da exposição O Caminho do Voto, na Câmara. Fábio Ruas.
9: O presidente do TSE, ministro Cássio Nunes Marques, disse que a exposição mostra que o caminho do voto vai muito além da cabine de votação. A Justiça Eleitoral percorre uma longa jornada de preparação, fiscalização e auditorias para garantir a segurança do processo eleitoral. Já o presidente da Câmara lembrou que o voto é o resultado de um processo amplo e aperfeiçoado ao longo do tempo. A mostra vai ficar disponível ao público até o próximo dia 21 de setembro.
6: Defensoria Pública habilitada durante o prazo para recurso tem direito à contagem em dobro, completo desde a intimação da sentença.
5: Essa conclusão é do Superior Tribunal de Justiça, o STJ. Fátima Uchoa.
0: Uma mulher foi condenada a pagar pensão alimentícia e procurou a Defensoria Pública do Paraná quando faltavam 2 dias úteis para o fim do prazo simples de 15 dias. O Tribunal Estadual não conheceu da apelação por considerá-la fora do prazo. Já a terceira turma do STJ a reconheceu como tempestiva, ou seja, dentro do prazo legal. Segundo a ministra relatora Nancy Andrighi, a aplicação do prazo em dobro não altera o dia inicial da contagem do prazo recursal, que permanece o mesmo, mas o que ocorre é apenas a ampliação do termo final e, no caso de apelação, dobra-se o prazo de 15 dias úteis. Assim, o Tribunal do Paraná deverá continuar com o julgamento.
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6: A você uma boa noite.
2: E até amanhã.
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11: Eu sou Paula Groba.
12: E eu sou Humberto Pinheiro.
11: E estes são os destaques de hoje do Jornal do Senado, que começa agora.
12: Avançam novas regras para proteger investidor de criptomoeda.
11: Senado aumenta a proteção para crianças vítimas de violência no exterior.
12: Reajustes da conta de luz podem ser limitados pela inflação.
11: Boa noite.
12: Boa noite.
11: Quem investe em criptomoedas e outros ativos virtuais poderá ter mais proteção contra o risco de perder dinheiro caso a empresa que administra os recursos tenha problemas financeiros.
12: A Comissão de Ciência e Tecnologia aprovou novas regras para separar o dinheiro dos clientes do patrimônio das empresas. Os detalhes com a repórter Patrícia Oliveira.
13: Se uma corretora tiver problemas financeiros, o dinheiro investido pelos clientes em ativos virtuais, como as criptomoedas, não deve ser usado para cobrir dívidas ou prejuízos da própria empresa. É o que estabelece um projeto aprovado na Comissão de Ciência e Tecnologia. O texto também prevê que essas plataformas tenham um capital mínimo para atuar no mercado, para reduzir o risco de quebrar dessas empresas e de perdas para os investidores, como explicou o relator da proposta, senador Carlos Portinho, do PL do Rio de Janeiro.
14: O Banco Central deverá estabelecer requisitos prudenciais mínimos de capital para funcionamento das corretoras e plataformas de investimento em ativos digitais.
13: O projeto também estabelece medidas para prevenir fraudes, lavagem de dinheiro e o uso de ativos virtuais para financiar organizações criminosas.

0: O programa prevê ações de contratação com igualdade de oportunidades, condições adequadas, flexibilização para o trabalho remoto, jornada reduzida e estabilidade no emprego, tudo sem redução da remuneração. As empresas participantes com mais de 10 empregados vão ganhar o selo rosa, válido por 2 anos e renovável pelo mesmo período, que poderá ser usado em publicidades. O texto foi aprovado na Comissão de Assuntos Sociais com parecer lido por Flávio Arns, do PSB do Paraná.
1: A criação de um regime positivo de inserção e manutenção profissional das mulheres em tratamento ou remissão do câncer de mama possui valor social evidente. Além disso, é comprovado que se manter ocupado e produtivo representa um grande apoio psíquico aos pacientes de câncer ao obstar ou ao menos dificultar o advento de depressão que muitas vezes os acomete.
0: A certificação vai ser feita por uma comissão composta de representantes do governo, do setor privado e da sociedade civil.
2: O Senado aprovou uma proposta que aumenta a proteção para crianças vítimas de violência no exterior.
3: Se houver indícios de violência ou de outro crime, as autoridades brasileiras poderão deixar de determinar o retorno da criança ao país onde morava com o pai. Repórter Pedro Pincer.
4: A proposta permite às autoridades brasileiras deixar de determinar o retorno de crianças e adolescentes ao país onde moravam com o pai quando houver indícios de que eles ou a mãe brasileira foram vítimas de violência doméstica. A Convenção sobre os Aspectos Civis do Sequestro Internacional de Crianças determina, em regra, o retorno da criança ou do adolescente. A relatora, senadora Mara Gabrilli, do PSD de São Paulo, fez ajustes para dar mais clareza e segurança jurídica ao texto. Para ela, a principal inovação da proposta é reconhecer que a violência doméstica pode constituir risco suficiente para autorizar a autoridade brasileira a ignorar a regra de retorno da criança ou do adolescente ao país estrangeiro.
5: E a proposição, ela contribui para que a exceção de grave risco deixe de ser interpretada de modo restritivo, permitindo que situações de violência, ainda que contra a genitora, sejam juridicamente consideradas como fatores de risco à criança.
4: Como sofreu mudanças, o texto retorna à Câmara dos Deputados.
2: Migrantes, refugiados e pessoas sem nacionalidade reconhecida por nenhum país que chegarem ao Brasil poderão ter acesso a serviços de acolhimento do Sistema Único de Assistência Social.
3: É o que prevê um projeto que começa a ser analisado pelo Senado. A proposta busca garantir dignidade à pessoa que, muitas vezes, são obrigadas a deixar seus países por causa de guerras, fome ou perseguição. Repórter Alexandre Campos.
6: Pelo texto, o direito aos serviços de acolhimento será exercido sem a necessidade de apresentação de documento não exigido em lei, a inscrição no CPF e comprovantes de residência e de regularidade migratória. Autor do projeto, o senador Paulo Paim, do PT do Rio Grande do Sul, lembrou que muitos desses migrantes fogem de guerras, da fome ou de perseguição e, quando chegam ao Brasil, precisam de um acolhimento digno e continuado.
7: Mais do que atender situações emergenciais, queremos transformar o acolhimento em uma política permanente do Estado brasileiro. O projeto também ajuda a fortalecer a estrutura dos municípios, reduz a dependência de recursos internacionais e melhora as condições de atendimento. Isso é política humanitária.
6: A proposta vai além ao garantir a unidade familiar para evitar que, a depender do encaminhamento dado no atendimento, pais e filhos acabem ficando separados. A comunicação entre os profissionais de assistência social e os migrantes deve contar com tradução e mediação intercultural, e os documentos de viagem e de identificação não poderão ser retidos.
2: Avançou no Senado o projeto que autoriza o porte de armas de fogo para membros da Defensoria Pública da União, dos Estados e do Distrito Federal.
3: Uma emenda estendeu o benefício a integrantes da Advocacia Geral da União e procuradores estaduais e distritais. Repórter Bruno Lourenço.
8: O projeto altera o Estatuto do Desarmamento para permitir que defensores públicos da União e dos Estados, além de membros da Advocacia Geral da União e procuradores dos Estados e do Distrito Federal, tenham direito ao porte de arma de fogo. O relator, senador Flávio Bolsonaro, do PL do Rio de Janeiro, ressaltou que esses profissionais lidam rotineiramente com situações perigosas.

0: Há, portanto, na atuação do defensor público, riscos de ameaça reais, violência física, retaliações de facções criminosas e de partes envolvidas em processos judiciais. Além da necessidade de visitas constantes a presídios, há disputas sensíveis de guardas de filhos ou posses de terra que tenham gerado hostilidade extrema das partes contrárias.
1: A proposta seguiu para a Comissão de Constituição e Justiça.
2: Diminuir as filas do INSS é o objetivo da lei promulgada pelo Congresso Nacional nesta terça-feira. A norma reduz de 45 para 30 dias o prazo para um processo ser incluído no Programa de Gerenciamento de Benefícios, que abrange monitoramento especial e força-tarefa dos servidores. A nova legislação amplia ainda a finalidade do programa, que passa a incluir a análise de reconhecimento inicial de direitos, reavaliação e revisão de benefícios previdenciários e assistenciais.
3: No Congresso Nacional, o texto foi analisado por meio de medida provisória e recebeu aprovação dos senadores no início do mês. A relatora da proposta, senadora Zenaide Maia, do PSD do Rio Grande do Norte, destacou a necessidade de dar mais agilidade à análise dos processos. De acordo com ela, a demora em obter uma resposta do INSS afeta especialmente pessoas que dependem de auxílios da Previdência para despesas básicas.
4: O principal beneficiário dessa medida é o cidadão que depende do INSS para o reconhecimento de direitos de natureza alimentar, aposentadorias, benefícios por incapacidades e benefícios assistenciais.
2: E a inflação pode ser o limite para reajustes da conta de luz. É o que diz um projeto aprovado na Comissão de Infraestrutura.
3: O texto ainda cria um regime especial para frear aumentos na região norte e determina que a Agência Nacional de Energia Elétrica adote índice ou metodologia para os reajustes anuais das tarifas de energia elétrica. Agora, o projeto será analisado pela Comissão de Assuntos Econômicos. Com edição de Paulo Groba e trabalhos técnicos de Eliseu Caires, o Jornal do Senado fica por aqui. Acompanhe agora as notícias da Câmara dos Deputados. Boa noite.
2: Boa noite e até amanhã.
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6: Câmara diminui restrições legais para benefícios concedidos a data centers.
7: Avança projeto de lei que aumenta a punição para crimes contra os idosos.
6: Deputados alteram o programa de gratificações para reduzir as filas do INSS.
7: Boa noite. A Câmara aprovou medida provisória que muda o programa de gratificações destinado a reduzir as filas do INSS. O repórter Marcelo Larcher explica as mudanças.
8: O plenário da Câmara aprovou medida provisória que altera o programa criado no ano passado para permitir gratificações como maneira de reduzir as filas de perícia e análise de benefícios do INSS. O texto amplia o alcance do programa que, quando foi criado, priorizava a revisão de benefícios já concedidos. Agora, esses processos terão a mesma prioridade dos pedidos novos. Além disso, reduz de 45 para 30 dias o prazo de espera para que um processo entre no programa. O Programa de Gerenciamento de Benefícios foi criado por uma medida provisória em 2025. Ele permite pagamentos extraordinários para servidores que trabalham com a revisão de benefícios e na análise do pagamento do Benefício de Prestação Continuada, o BPC. Esse pagamento extra é de R$ 68,00 por processo concluído para servidores do INSS e de R$ 75,00 por perícia ou análise de documento para os médicos da Perícia Médica Federal. O programa está previsto para acabar no fim do ano. De acordo com o INSS, as medidas deram resultado. Entre janeiro e junho deste ano, o número de processos pendentes de análise ou de perícia médica inicial caiu de 2 milhões e 700 mil para 1 milhão e 700 mil. Já os processos com tempo de espera superior a 45 dias passaram de 1 milhão e 700 mil para apenas 557 mil. O deputado Reginaldo Lopes, do PT de Minas Gerais, disse que a medida é importante para a população mais carente, que depende de benefícios previdenciários.
9: Já conseguimos diminuir a fila em 76% até o mês de agosto. E agora, no mês de setembro, nós vamos zerar a fila do INSS.
8: A medida provisória que altera o programa criado no ano passado para permitir gratificações como maneira de reduzir as filas de perícias e análises dos benefícios do INSS foi aprovada também pelo Senado e já pode virar lei. Da Rádio Câmara de Brasília, com informações de Antônio Vital, Marcelo Larcher.
5: Justiça.
6: Tião Medeiros, do PP, defende a suspensão do reconhecimento dos estudos de demarcação da terra indígena Tecorrá Guavirá, no oeste do Paraná. Relator da matéria na Comissão de Agricultura, ele afirma que o procedimento da FUNAI desrespeitou o marco temporal adotado pelo Congresso para as demarcações.
7: Tião Medeiros também cita decisões da Justiça que interromperam o processo por falhas nos estudos de identificação da área. De acordo com o parlamentar, a medida fortalece a segurança jurídica e reduz os conflitos na região.
5: Segurança Pública.
6: Uma comissão da Câmara aprovou o aumento de penas para crimes contra idosos. A repórter Paula Bittar acompanhou a votação.
10: A Comissão de Constituição e Justiça da Câmara aprovou um projeto que altera o Código Penal para aumentar as penas para os crimes de lesão corporal, abandono, constrangimento ilegal e estelionato praticados contra pessoas idosas. Pelo texto, em casos de lesão corporal, a pena será de 1 a 3 anos de reclusão, podendo ser aumentada em 1/3 se for qualificada. A pena atual para lesão corporal simples é de 3 meses a 1 ano de detenção. Para o estelionato, o projeto prevê aumento de pena de 1 a 2/3. A pena poderá ser aplicada em dobro se a vítima tiver 80 anos ou mais. Nos crimes de abandono de incapaz ou constrangimento ilegal, as penas poderão ser aumentadas, respectivamente, pela metade e em 1/3. O constrangimento ilegal ocorre quando alguém, por violência ou grave ameaça, força outra pessoa a fazer o que a lei proíbe ou a deixar de fazer o que a lei permite. Também ocorre quando o autor reduz a capacidade de resistência da vítima. A relatora na comissão, deputada Renilce Nicodemos, do MDB do Pará, disse que a proposta está de acordo com os preceitos constitucionais.
11: Proteger quem construiu a história do nosso país é também defender a dignidade e o respeito que toda pessoa merece. É uma medida importante para combater a violência e os crimes contra essa parcela da população e garantir uma resposta mais firme de quem comete esse tipo de violência. Estamos trabalhando para garantir que nossos idosos tenham seus direitos respeitados e possam viver com mais segurança, dignidade e proteção.
10: Projeto que aumenta penas para os crimes de lesão corporal, abandono, constrangimento ilegal e estelionato praticados contra pessoas idosas ainda depende de aprovação pelo plenário da Câmara antes de seguir ao Senado. Da Rádio Câmara, de Brasília, Paula Bittar.
7: Jefferson Campos, do PL de São Paulo, defende proposta que reduz a idade mínima de imputabilidade penal no Brasil. O texto estabelece que jovens entre 12 e 16 anos respondam penalmente por crimes contra a vida, hediondos ou cometidos com violência e grave ameaça.
6: Jefferson Campos entende que a medida busca combater a impunidade e conter o recrutamento de adolescentes por organizações criminosas. Na visão dele, a medida é fundamental para garantir a punição proporcional de crimes graves.
7: Júnior Lourenço, do MDB do Maranhão, quer capacitar profissionais de beleza e estética para identificar sinais de violência contra a mulher. De acordo com o deputado, a ideia é ampliar a rede de apoio e facilitar o acesso das vítimas aos serviços de proteção.
6: Júnior Lourenço explica que o projeto inclui cabeleireiros, manicures, pedicures, depiladores, maquiadores e esteticistas. Eles devem orientar as mulheres sobre canais de denúncia e serviços públicos, além de, com autorização da vítima, acionar os órgãos competentes.
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5: Ciência e tecnologia.
7: A Câmara aprovou o projeto que diminui